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4: Fala, meu povo, Play Sertanejo está de volta, hein? Aqui só o melhor da música sertaneja e a nova geração também. Esse aqui é bem novo mesmo, hein? Ele é filho do José Rico, o eterno José Rico, da dupla Milionário José Rico. É o Sammy Rico. Ele regravou aí uma música do seu pai de muito sucesso, a canção Estrada da Vida, aquele modão mesmo, e contou com a participação do Mirosmar, ele, Zezé

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O melhor do sertanejo universitário passa por aqui. Foi sertanejo.

0: Kleber e Cauã com Israel e Rodolfo aqui no Play Sertanejo. Ainda teve Luan Pereira com o Felipe Amorim, Leonardo Amanhã. Abrimos a sequência com o Sammy Rico, Estrada da Vida. Essa música aqui é um hino da música sertaneja, né? Teve a participação do Zezé de Camargo. Um abraço especial pra você que tá ligado com a gente. Meu muito obrigado realmente pela sua audiência.
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2: 21 horas e 17 minutos.
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2: Já estamos de volta com o melhor da nossa música sertaneja. Olha o Eduardo Costa, ele lançou em junho do ano passado, em 2025, a música Deus é Caipira. E essa música, ela faz parte do projeto Na Fazenda 2, que segundo ele, a ideia era fazer 5 músicas, mas ele finalizou o projeto com 20 músicas que exaltam a vida no campo.
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0: gravação realmente que marcou uma época, né? Marcou aí muitos anos e até hoje o povo conhece. Pinga em mim, na voz dos irmãos Edson e Hudson, pra animar sua terça-feira. Ainda teve Bruninho e Davi. Ed Brito e Samuel cantou a música Romance Rosa. Essa música é ajeitada, hein? E a gente começou a sequência com Eduardo Costa, Deus é Caipira. Esse é o Play Sertanejo, o melhor da música sertaneja, tá aqui.
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3: Se você já acha difícil organizar um casamento normal, imagina só um casamento onde os noivos parecem ter sido gerados no computador com a função Ctrl-C, Ctrl-V. Os irmãos gêmeos idênticos Tayo e Kehinde Oguntuye se casaram com as irmãs que também são gêmeas idênticas, Tayo e Kehinde Adediran, em uma única impressionante festa na Nigéria. A cerimônia foi tão perfeitamente igual que parecia um bug no mundo real. Para começar, os casais têm exatamente os mesmos nomes. Na cultura daquela região, o primeiro gêmeo a nascer sempre se chama Tayo e o segundo Kehinde. Para tudo ficar bem parecido, os rapazes usaram roupas iguais. As noivas entraram juntas com o pai e, para dar um nó definitivo na cabeça dos convidados, os dois padrinhos eram irmãos gêmeos e as duas madrinhas também eram irmãs gêmeas. Tudo isso aconteceu em uma cidade famosa no mundo inteiro por causa do grande número de gêmeos que nasceram por lá. Com tantas coincidências e as fotos bombando na internet, os casais precisaram explicar nas redes sociais que o casamento não foi combinado pelos pais. Eles contaram que tudo nasceu de uma amizade de muitos anos que, com o tempo, virou amor de verdade. Eles comemoraram a união dizendo que foi uma história desenhada por Deus com o dobro de alegria. E tem mais um detalhe: até a marca de carro favorita dos quatro é a mesma.
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4: Cuidar da saúde do coração passa a ser uma prioridade máxima após os 40 anos, fase em que os riscos de problemas cardiovasculares começam a subir. A prática regular da corrida atua como um treino de elite para o seu músculo cardíaco. Ela ajuda a dilatar as artérias, reduz a pressão arterial em repouso e melhora drasticamente a circulação do sangue. Correr 3 vezes por semana é um investimento seguro para garantir um coração forte, jovem e com fôlego de sobra para as próximas décadas.
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5: 21:35.
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1: Criamos a era da velocidade, mas acabamos enclausurados dentro dela. A tecnologia nos trouxe abundância, mas a nossa mente parece viver em penúria. Pensamos demais, sentimos menos e esquecemos o valor da nossa própria essência. Mais do que máquinas modernas, nós precisamos urgentemente de mais humanidade. Sem afeto e doçura, a vida perde o sentido e tudo ao redor será perdido.
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0: cantor e compositor Nando Reis está de volta aos palcos com sua nova turnê intitulada Pra Você Guardei o Amor. O show traz como destaque o lado mais romântico do artista, reunindo canções que atravessam décadas de sua carreira para falar sobre as diferentes formas de amar. O repertório do espetáculo promete emocionar os fãs ao misturar os grandes sucessos de sua trajetória, músicas de seu álbum mais recente e releituras de clássicos do amor que marcaram a vida do próprio cantor. A grande estreia da turnê está marcada para o dia 8 de agosto, no espaço Unimed em São Paulo. O show conta com a direção artística e visual de Batman Zavarese e traz uma banda de peso pro palco.
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2: 21 horas e 48 minutos.
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10: Já de volta, Play Sertanejo, o melhor da música sertaneja pra você. É hora do som de Cleito e Romário com Zé Neto e Cristiano.
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0: Paula Fernandes, a nossa mineirinha. Amar de novo. Ainda teve Bruni Denner. Também Gian Giovanni com Bruni Marrone. E abrimos a sequência ao som de Cleiton e Romário, Não Namora. Essa música, ela contou com a participação especial da dupla Zé Neto e Cristiano. E assim, a gente fecha a edição de hoje, terça-feira. Foi maravilhoso passar essas 2 horas e passou voando, hein? Amanhã já é quarta e eu vou estar por aqui, sempre, junto com vocês, eu e você, essa amizade, essa parceria que a cada dia que passa, ela só aumenta. Um abraço especial em cada um de vocês e até amanhã.
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2: E aí, tudo bem? Hoje é dia 30 de junho. Nós estamos chegando. Júnior Bodanese por aqui. E a mensagem do dia.
3: A vida me ensinou. De autoria de Fênix Faustini. A vida me ensinou a dizer adeus às pessoas que amo sem tirá-las do meu coração. A sorrir às pessoas que não gostam de mim para mostrar-lhes que sou diferente do que elas pensam. Fazer de conta que tudo está bem quando isso não é verdade. Para que eu possa acreditar que tudo vai mudar. Calar-me para ouvir. Aprender com meus erros. Afinal, eu posso ser sempre melhor. A lutar contra as injustiças. Sorrir quando o que mais desejo é gritar todas as minhas dores para o mundo. A vida me ensinou a ser forte quando os que amo estão com problemas. Ser carinhoso com todos que precisam do meu carinho. Ouvir a todos que só precisam desabafar. Amar aos que me machucam ou querem fazer de mim depósito de suas frustrações e desafetos. A vida me ensinou a perdoar incondicionalmente, pois já precisei de esse perdão. Amar incondicionalmente, pois também preciso desse amor. A alegrar a quem precisa, a pedir perdão, a sonhar acordado, a acordar para a realidade sempre que fosse necessário. A aproveitar cada instante de felicidade, a chorar de saudade sem vergonha de demonstrar. Me ensinou a ter olhos para ver e ouvir estrelas, embora nem sempre consiga entendê-las. A ver o encanto do pôr do sol, a sentir a dor do adeus e do que se acaba, sempre lutando para preservar tudo que é importante para a felicidade do meu ser. A abrir minhas janelas para o amor, a não temer o futuro. Me ensinou e está me ensinando a aproveitar o presente, como um presente que da vida recebi, e usá-lo como um diamante que eu mesmo tenho que lapidar, lhe dando a forma da maneira que eu escolher. Sou Júnior Bodanese e esta foi a mensagem do dia.
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26: Como é que você tá? Tudo bem? A partir de agora, a melhor trilha sonora invade o seu rádio. Aqui na número 1 com mais um Raridades. Eu sou o Maicon Oliveira, peço licenças para entrar no seu carro, na sua casa, aonde quer que você esteja sintonizado ou conectado nessa última edição do mês de junho. Pois é, bora lá viajar para 96 e conferir o canadense Bryan Adams. Let's make night to remember.
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0: Red, Baby I Want You, teve Brian McKnight, Still in Love, e o som de Bryan Adams. Fica por aí, primeiro intervalo, volto já.
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2: Hello, hello, meninas. Hoje, terça-feira, com esse friozinho, quero saber de você se também tá procurando uma inspiração clássica, discreta e extremamente sofisticada para o trabalho. Aposte em um cardigan de malha fina com modelagem e acabamentos bem refinados. Use com uma blusa básica justa por baixo e finalize com calça. Calça de alfaiataria. Nos pés, um bom escarpão ou uma sapatilha clássica reforçam esse visual de estética vintage. Complete o look com brincos pequenos e um ponto de luz para brilhar com sutileza. Afinal, elegância mora nos detalhes, né? Com peças clássicas bem combinadas, você cria um visual sofisticado e atemporal para qualquer ocasião. Beijos!
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4: 22 horas e 23 minutos.
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0: Estamos de volta na sua terça-feira, trazendo mais sucessos internacionais no seu Raridades. E a gente vai para 99 com a canadense Shania Twain. Grande sucesso dela, faixa do álbum Come On Over. A música se tornou um grande sucesso, atingindo o top 10 nas paradas da Billboard e, claro, da parada country, com Man, I Feel Like a Woman.
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0: Creed, My Sacrifice, 2002. Clássico, hein? Fazia tempo que eu não rolava essa música. Teve The Pussycat Dolls e Shania Twain. Fica por aí. Depois do intervalo, tem a segunda parte.
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2: 22 horas e 36 minutos.
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0: E a gente tá de volta na sua terça-feira com mais sucessos internacionais. E a gente vai pra 2002, abrindo bem com Vanessa Carlton. Ordinary Day.

0: Rod Dupree, Steal Away, 1980. Passou por aqui, Gregory About, Shake It Down, e o som de Vanessa Carlton. Fica por aí, volto já.
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2: Olá, meus amigos, tudo bem? Uma boa terça-feira pra você. Hoje, dia 30 de junho, último dia do mês. Comemora-se o dia do economista e também o dia do caminhoneiro. Parabéns, amigos economistas. Parabéns, caminhoneiros que estão dando carona pra gente nesta terça-feira. O Sinal Verde tá chegando e olha só, nem toda bateria é igual. E escolher a errada pode trazer dor de cabeça. Vamos à dica de hoje. Amigo motorista, você sabia que a tecnologia do seu carro exige a bateria certa? Modelos básicos e antigos costumam usar baterias simples, normalmente de 40 amperes. Mas se o seu veículo tem central multimídia, painel digital e sistema start-stop, o consumo é alto. Nesses casos, a engenharia exige a instalação de baterias potentes, de 50 a 80 amperes. Evite panes elétricas. Use sempre a amperagem recomendada pelo fabricante do seu automóvel.
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3: Oi, gente, Aroma e Sabor chegando na sua terça-feira. Eu sou a Kelly Gomes. Oi pra você, tudo bem? Vamos hoje trazer uma receita bem gostosa, que é a cara do lanche da tarde, especialmente se for um chá, tá? Porque combina muito. É biscoito de nata. E pra essa receita você precisa de um copo americano de nata, 400 gramas de maisena, um copo americano de açúcar, um ovo, 100 gramas de coco ralado e uma colher de chá de fermento em pó. E vamos preparando assim. Em um recipiente, você vai bater bem o ovo, adiciona a nata, o açúcar e o coco ralado. Mexe bem todos esses ingredientes. Então, você vai colocar a maisena e o fermento em pó. Aí, você mexe utilizando as mãos até que vire uma massa. Aí, você vai sovar até que ela fique bem lisinha. Separa a massa em bolinhas, pressiona elas para dar formato de biscoito. Aí, você vai levar para assar em forno pré-aquecido a 200 graus. Espere esfriar e está pronta para servir sua receita de biscoito de nata. Com um chazinho, no final da tarde, já pode dividir com as amigas naqueles encontros, hein? Boa terça-feira para você e amanhã tem mais Aroma e Sabor.
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0: De volta na sua terça-feira, entrando na reta final desta última edição do mês de junho do seu Raridades. A gente vai para 2001 com o sucesso da Britney Spears, faixa do álbum Oops, I Did It Again. Stronger fez sucesso no mundo todo, chegando ao top 5 na Áustria, Alemanha e Suécia. Bora ouvir?
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0: final nessa edição de terça-feira e a última edição do mês de junho. Bye Bye Junho com Michael Jackson, Black or White 92. Teve Chic, Britney Spears e por aí foi. Valeu demais pela sua audiência, não desliga o rádio. Na sequência tem muito mais. Te vejo amanhã aqui.
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4: 23:07.
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11: Olá, queridos. Grandes conquistas não são feitas de saltos gigantescos, mas de uma soma diária de pequenos esforços que quase ninguém vê. A constância é muito mais poderosa do que a intensidade do momento. Então respeite o seu próprio ritmo e confie no processo do seu crescimento.
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16: Olá, tudo bem? Tudo certo? Hoje é terça-feira, dia 30 de junho. Eu sou Priscila Pera e vai começar o romance. Muita música romântica pra você no romance de hoje. Olha, tá demais, hein? Aquelas músicas que tocam o coração. Eu sou Priscila Pera e, claro, é um prazer estar aqui.
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16: Todo este tempo você me ensinou que o meu sorriso depende do seu. Anita Becker, Just Because.
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1: Meus amigos e amigas, bem-vindos ao Meu Amigo Pet com alerta, hein? Cuidado para não mimar o seu cachorro na hora errada e reforçar os maus hábitos, viu? O afago é a maior recompensa para o pet. Por isso, evite dar carinho em momentos indesejados. Se ele estiver latindo sem parar e você o agradar, ele vai latir cada vez mais. Então, eduque com amor, mas espere que ele se acalme para oferecer o carinho. Tutor consciente garante um cãozinho muito mais equilibrado e obediente em casa.
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2: E eu tô de volta nesta última terça-feira do mês, trazendo pra você mais informações aqui no Tech World. Se liga aí.
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2: A IBM anunciou uma nova geração de chips com arquitetura sub-1 nanômetro, baseada no nó de 0,7 nanômetros. E isso é história, gente. Num chip do tamanho de uma unha, cabem quase 100 bilhões de transistores, praticamente o dobro da geração 2 nanômetros lançada em 2021. A tecnologia promete até 50% mais desempenho ou 70% mais eficiência energética em relação à geração anterior. O segredo dessa façanha está numa arquitetura chamada NanoStack, que permite empilhar transistores em 3 dimensões, aumentando a densidade de processamento. O NanoStack vai além da geração anterior, colocando um transistor sobre o outro, otimizando o espaço disponível para que mais transistores caibam na mesma área de silício. Apesar da repercussão toda, isso ainda é um marco de pesquisa, não um produto comercial. A IBM estima que a produção pode chegar dentro de 5 anos. Enquanto isso, a arquitetura NanoSheet atual, base da qual o NanoStack evolui, já é usada por Samsung, Intel, TSMC, que seguem buscando alcançar o patamar de 1 nanômetro.
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3: 23 horas e 25 minutos.

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1: Oiê, cheguei. Eu sou a Kelly Gomes e já estou por aqui nesse último dia do mês de junho. E olha, você quer ver o seu filho brilhando e evoluindo cada vez mais na escola? É só incluir atividades físicas na rotina diária das crianças. Esse é o segredo para o sucesso, tá? O exercício aumenta a oxigenação no cérebro. Aí, estimula a imaginação e a motivação. Além de queimar energia, os esportes aumentam a capacidade de foco e também de concentração nas aulas. Movimenta o dia do seu pequeno e então você vai ver como vai turbinar o aprendizado dele. Já sabe da dica? Agora é só colocar em prática. Pode testar. Continua por aqui e amanhã tem mais dicas do Mamãe Cheguei pra você. Tchau, tchau.
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2: De volta com mais romance, Like a Fool, uma canção do Robin Gibb lançada como single em 85. Não alcançou grandes colocações, porém é muito lembrada aqui no Brasil. Foi incluída em várias coletâneas brasileiras de sucesso de 86. Robin Gibb, Like a Fool.
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0: Elvis no romance Fry Your Love, Ambrosia e também Robin Gibby, Like a Fool. O romance volta já. Uma ótima terça-feira pra você, cheia de amor.
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2: Horas e 39 minutos.
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0: De volta com romance. Essa é uma clássica daquelas. Extreme. More than words.

0: fundo aí, né? Na sua alma e no seu coração. Volto já já.
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2: Às 23h51.
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0: Já estamos de volta, tem mais romance. Ordinary World é uma canção lançada pela banda Duran Duran em 93. Essa canção atingiu o número 3 na tabela Billboard Hot 100. Vamos ouvi-la? Duran Duran, Ordinary World.
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0: mencionar no romance Boys Have Been Weal of Me e Duran Duran, Ordinary World. Final de mais uma edição do romance, tá de volta amanhã. Um grande beijo no seu coração. Muito obrigado pela sua companhia. Amanhã a gente se fala.
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1: Meia-noite e 5 minutos.
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0: meia-noite e 19 minutos. 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
1: Oiê, cheguei também! Tudo bem, gente? Eu sou a Kelly Gomes e se o seu bebê sofre constantemente com gases, cólicas e até problemas digestivos na rotina, então saiba que uma dica de ouro é oferecer mamadas mais frequentes, mas em menor quantidade. Na amamentação, a mãe deve evitar alimentos muito condimentados, apimentados, ou com excesso de tempero. Esses ingredientes estimulam demais o trato digestivo do lactente, gerando assim inflamação e também desconforto. Pequenos ajustes na alimentação trazem noites de sono muito mais tranquilas para sua família. E espero que isso tenha te ajudado. Beijão e até amanhã que tem muito mais. Tchau, tchau.
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1: Gente, ó, pantufa no inverno é uma delícia, né? Mas o mau cheiro que fica depois do uso, ai, falar sério, ninguém merece. E pra resolver isso, pulverize bicarbonato de sódio na parte interna sempre que descalçar. Outra tática infalível é colocar um pano embebido em vinagre branco lá dentro por alguns minutinhos. Depois, use o secador de cabelo e deixe a peça terminar de secar ao ar livre. Pés quentinhos, pantufas desinfetadas e cheirinho de limpeza garantido.
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1: Muito obrigado por vocês estarem aqui e vamos curtir Cidade Negra Acústico MTV.

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1: Dia da vacina BCG e também Dia Internacional do Cooperativismo. Quarta-feira, 1º de julho, e eu tô chegando com uma edição fresquinha do Mundo Pop pra você. Lisa, integrante do Blackpink, continua focada em expandir sua carreira solo após fazer história como a primeira artista feminina de K-pop a se apresentar na abertura de uma Copa do Mundo ao lado de Anitta e Rima. Além de se aventurar na atuação, a estrela tailandesa confirmou que já está nos Estados Unidos trabalhando em seu segundo álbum de estúdio, sucessor do aclamado Alter Ego. Em entrevista à revista Vanity Fair, a cantora e rapper revelou que o novo projeto fonográfico está em fase inicial de estúdio e servirá como base conceitual para a sua aguardada primeira residência de shows em Las Vegas, intitulada Viva La Lisa. O objetivo de Lisa é ir além de tudo o que já apresentou nos palcos. De acordo com a publicação, ela quer que o novo álbum dê suporte à residência para garantir que mesmo os fãs que já assistiram aos seus shows tenham uma experiência completamente inédita e surpreendente.
0: 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Meia-noite e 49 minutos.

0: Aí, malandragem, sabe dessas noites que tu sai de casa sozinho de madrugada, meu irmão, igual um bezerro desmamado, com a mão na frente ou na trás, pensando naquela gatinha que te deu um tremendo fora? E aí, de repente, dia de boa, tu vê a menina na esquina, sozinha, dando a maior sopa, a maior bobeira. Aí, quando tu vai se chegando, meu irmão, pinta o maior camburão na jogada, fazendo a maior blitz, meu irmão, e os homens caem em cima. Aí, malandragem, documento, mão pra cima. E tu mete a mão no bolso e não tem os documentos, aí. E os homens vêm com aquela conversa mole, né? E tu acaba tendo que pagar a cervejinha, meu irmão. E aí, eles te deixam embora. Que felicidade, que felicidade, que felicidade, que felicidade, gente boa. E aí, então, né? Tu vai chegando pra gatinha, cheio de segundas intenções. E solta uma tremenda cascata em cima dela. Aí, meu amorzinho, o negócio é o seguinte. Vamos lá pro baixo, Lebron. E ela aceita, gente boa. Aí tu leva ela pra aquele barzinho, né? Chega lá, tô cheio de firula, puxa a cadeirinha e manda ela sentar.
1: Muito obrigada!
0: Aí chega o garçom de boa, aquele cara vestido igual um pinguim de branco e preto, e ela joga uma tremenda cascata em cima dele.
1: Garçom, traz uma porção de batata frita!
0: Que batata frita o quê, gente boa? Tá pensando que meu dinheiro é o quê? É capim? Aí, garçom, é o negócio seguinte. Traz um churrasquinho aí, viu? Pode ser de gato, de preferência de gato siamês.
1: Amor, churrasquinho de
0: churrasquinho
1: gato?
0: Churrasquinho de gato, sim, gente boa. Por quê? Tu tem alguma coisa contra os felinos, meu irmão?
1: Amor, então paga um chope.
0: Que chope o quê, gente boa? Aí, garçom, o negócio é o seguinte.

0: falou, mas é o seguinte, não dá ouvido essa mulher não, que ela é maluca, tá legal? Eu hoje vou me dar bem. Eu hoje vou me dar bem. Eu hoje vou me dar bem. Eu hoje vou me dar bem. Eu hoje vou me dar bem. Eu hoje vou me dar bem. Aí nós ficamos ali, né, meu irmão? Jogando conversa fora, né? E todo mundo que passava dizia que a gente era um casal e coisa e tal. Sensacional, gente fina. Mas, meu irmão, como a mulher falava palavrão, gente boa, que coisa feia. A mulher falava com a boca cheia de comida e cuspia no chão. Mas no começo tudo era lindo, maravilhoso, né? Mas de repente, meu irmão, caiu um tremendo temporal. Mas mesmo embaixo d'água, o nosso amor era mais gostoso. Aí o garçom trouxe a conta, aí.
1: Aí,
0: então, gente boa, a mulher enlouqueceu. Ela dizia que quem pagava a conta era eu. Eu dizia que quem pagava a conta era ela. E ela dizia que quem pagava a conta era eu. Aí eu falei, aí o negócio é o seguinte, sujou, moro? Eu não tenho dinheiro, não.
2: Não tem dinheiro? Não é possível, não tem dinheiro? E o que é isso aí no seu bolso, hein,
0: nada,
2: meu amor?
0: Nada, nada, nada, nada, nada, nada. Sai fora, gente boa, sai fora.

fome dá bem. E hoje fome dá bem. E hoje fome dá bem. Aí, né, nada arrumou uma tremenda confusão ali no botiquim.

0: mais que eu vou me amarrar. Aí eu falei assim pro Brutinho, Brutinho, o negócio é o seguinte, vem cá, mozinho, nós estamos aqui há uma porção de tempo, né, se beijando e coisa e tal, e eu ainda não tive tempo de perguntar qual é o seu nomezinho. Qual é, hein?
1: Meu nome é Valdemar Ferreira.
0: Que gente boa. Valdemar, meu irmão.
1: Valdemar Ferreira.
0: Não faz isso comigo não, gente boa.
1: Valdemar.
0: Polícia. Polícia, aí, segura o malandro aqui, gente boa, tá me assaltando.
1: Ô, Piu-Piu. Que isso, Piu-Piu? Dá um beijinho aqui, Piu-Piu.

0: 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Uma hora e dois minutos.
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2: Dicas do dia. Alô, minha linda, não se engane, hein? Mesmo nos dias frios ou dentro de casa, a sua pele sofre agressões. Os raios solares e até a luz azul do celular e do computador causam manchas no rosto. Então proteja-se aplicando protetor solar fator 15 a cada 4 horas nas áreas expostas. E atenção dobrada se você estiver fazendo tratamentos com ácidos faciais na sua rotina, viu? Faça do protetor o seu melhor amigo e garanta uma pele jovem por muito mais tempo.
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3: Excelente quarta-feira, hoje é dia 1º de julho, tá no ar o Papo Sério. Hoje é dia da vacina BCG e também dia internacional do cooperativismo. Roer as unhas é uma mania que atinge quase um terço de toda a população mundial. O nome técnico desse distúrbio é onicofagia e ele é ainda mais comum entre as crianças. Embora as causas exatas não sejam claras, esse hábito costuma estar ligado à ansiedade diária. Para deixar essa mania de lado, existem soluções naturais e caseiras bem eficientes no mercado. Muitas pessoas apostam em manter as unhas lixadas, pintadas ou usam bases com gosto amargo. Outros preferem mascar chicletes, usar bolinhas anti-estresse ou aplicar lindas unhas postiças. Técnicas de relaxamento, como a meditação e a yoga, também ajudam a tranquilizar a mente. Porém, se o hábito for extremo, essas medidas simples podem não resolver o problema. Nesses casos, o mais indicado é buscar o diagnóstico correto de um médico dermatologista. Ele vai avaliar a saúde das mãos e indicar o tratamento ideal para iniciar o processo de cura. Se a mania persistir, o acompanhamento com o psicólogo ajuda a tratar as causas emocionais. Recupere a autoestima das suas mãos, cuide da sua mente e livre-se desse incômodo. Uma excelente quarta para você e até o nosso próximo Papo Sério.
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1: Oi, meninas, e aí, vocês também gostam de brincar com peças delicadas com outras mais pesadas pra criar um look cheio de personalidade? Sabia que misturar peças opostas é o truque mais rápido para criar um visual estiloso? A grande tendência do momento é combinar saias de tecidos leves com botas pesadas. Pode ser uma saia midi bem romântica ou um modelo curto em estampa de bicho com brilho. Nos pés, jogue um coturno moderno, uma bota estilosa com solado tratorado. Garanta um visual democrático, cheio de atitude e perfeito para qualquer ocasião. Às vezes, né, os melhores looks nascem do quê? Dos contrastes. Então, bora se jogar nessa combinação e arrasar por aí com muito estilo e personalidade. Beijos, beijos!
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3: Uma hora e 18 minutos.
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0: 1:32.
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1: A vida é um sopro e o tempo voa na velocidade que o destino escolheu. Se você continua de pé, batalhando pelos seus sonhos, valorize a sua caminhada. Você merece muito mais do que julgamentos, dedos apontados e atitudes que te machucam. Não permita que boicotem o seu coração ou diminuam a sua força de vontade. Conquiste o seu espaço todos os dias e orgulhe-se de quem você está se tornando.
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2: Olá, meus queridos, uma boa quarta-feira para vocês. Hoje, dia 1º de julho, mais um mês iniciando, que o seu mês seja maravilhoso. Nesta quarta-feira, comemora-se o dia da vacina BCG e também o Dia Internacional do Cooperativismo. Atenção, meu amigo motorista, tem dica do Sinal Verde no ar. O tempo frio e a neblina aumentam o uso dos limpadores de para-brisa na rotina. O problema é que o clima seco resseca a borracha das palhetas, tirando a eficiência. A recomendação dos manuais é realizar a troca desse item a cada 3 meses de uso. Aproveite e mantenha o reservatório de água do limpador sempre abastecido e limpo. Enxergue o caminho com total clareza e dirija com muito mais segurança neste inverno.
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1: 2 horas e 1 minuto. 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
1: Meu amigo Pet está no ar e atenção, meus amigos, cachorro gordinho não é sinônimo de fofura, não. É um sinal de alerta máximo para a saúde. A obesidade nos pets traz doenças graves como diabetes, problemas cardíacos, dores articulares. Então, controle as porções de ração de acordo com o porte, peso e a fase de vida do bicho. Inclua passeios e exercícios na rotina da semana para queimar as gordurinhas indesejadas. Proteja quem te ama, mantenha o peso do seu cão em dia e garanta longevidade.
0: Esse foi o Meu Amigo Pet. 2:19.
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1: Gente, ó, pantufa no inverno é uma delícia, né? Mas o mau cheiro que fica depois do uso, ai, fala sério, ninguém merece. E pra resolver isso, pulverize bicarbonato de sódio na parte interna sempre que descalçar. Outra tática infalível é colocar um pano embebido em vinagre branco lá dentro por alguns minutinhos. Depois, use o secador de cabelo e deixe a peça terminar de secar ao ar livre. Pés quentinhos, pantufas desinfetadas e cheirinho de limpeza garantido.
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3: Que estava prestes a ser abatido em um mercado na China, decidiu que não aceitaria seu destino tão facilmente assim e protagonizou uma fuga cinematográfica. O caso aconteceu no final de junho, na cidade de Changsha, e o vídeo do animal correndo pelas ruas, claro, viralizou nas redes sociais. O touro escapou do mercado e surgiu de surpresa perto da entrada de uma estação de metrô. Nas imagens, é possível ver o momento em que o bicho atinge dois pedestres com tanta força que eles são arremessados no chão, enquanto outras pessoas correm desesperadamente para se salvar. Ao todo, três pessoas ficaram feridas no ataque. O dono do animal avisou a polícia assim que percebeu a fuga e os agentes levaram cerca de 2 horas para conseguir localizar e matar o touro. Os feridos foram levados para o hospital e estão em estado estável. O dono do touro e a chefia do mercado assumiram a culpa pelo acidente e prometeram pagar todas as contas médicas e indenizações. Mas o que mais chamou a atenção foi a reação na internet chinesa. Ao invés de raiva, muitos internautas ficaram com pena do bicho, comentando que ele só estava lutando com todas as forças para salvar a própria vida.
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5: Duas horas e 32 minutos. 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
1: Oi, oi, oi pra todo mundo que tá curtindo o primeiro dia do mês de julho. Que seja um mês maravilhoso pra cada um de vocês. Eu sou a Kelly Gomes e nessa quarta-feira tem pastel de feira. Você vai precisar desses ingredientes, ó. São 3 xícaras de farinha de trigo, 400 ml de água, 2 colheres de sopa de óleo, 1 colher de sopa de sal e 50 ml de cachaça. E vai preparar assim. Mistura bem a farinha com o sal, acrescenta aos pouquinhos a água, incorporando a farinha com as mãos. Se você quiser dar uma liga a mais nessa massa, é só adicionar as colheres de óleo. Aí acrescenta a cachaça e continua misturando bem a massa. Sova a massa em uma superfície lisa, polvilhada de farinha, até que fique homogênea e pare de grudar das suas mãos. Deixe essa massa descansando por 15 minutos, coberta com um pano úmido ou então plástico filme. Aí você vai abrir a massa até a espessura mais fina que você conseguir. Recheia a gosto e leva ao óleo quente para que você frite. E olha, esse pastel de feira é daqueles que você come e quer repetir. Pode fazer aí, tá? E a nossa programação te acompanha para esse pastel. Continua por aqui, beijão.
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1: E aí, tudo bem? Vamos iniciar o mês com muita força, com muita fé, com muita garra, trazendo a nossa mensagem do dia nesta quarta-feira, 1º de julho.
2: Medo do desconhecido. Contam as lendas que um espião foi preso e condenado à morte pelo general do exército persa. Sua sentença era o fuzilamento, mas o general tinha um hábito diferente e sempre oferecia ao condenado outra opção. E essa outra opção era escolher entre enfrentar o pelotão de fuzilamento ou entrar por uma porta preta. Com a aproximação da hora da execução, o general ordenou que trouxessem o espião à sua presença para uma breve entrevista. Diante do condenado, fez a seguinte pergunta: o que você quer? A porta preta ou o fuzilamento? A escolha não era fácil, por isso o prisioneiro ficou pensativo e só depois de alguns minutos deu a resposta: prefiro o fuzilamento. Depois que a sentença foi executada, o general virou-se para o seu ajudante disse: assim é com a maioria dos homens, preferem o caminho conhecido ao desconhecido. E o que existe atrás da porta preta? Perguntou o ajudante. A liberdade, respondeu o general. E poucos foram os homens corajosos que a escolheram. Essa é uma das mais fortes características do ser humano: optar sempre pelo caminho conhecido, por medo de enfrentar o desconhecido. Geralmente as pessoas não abrem mão da acomodação que uma situação previsível lhes oferece. É mais fácil ficar com a segurança do que já se sabe do que aventurar-se a investigar novos caminhos. É por essa razão que muitos não abrem mão de conceitos e preconceitos para não se expor às novas ideias e raciocínios que exigem uma certa dose de ousadia. Em vez da liberdade de pensar e agir, preferem o bombardeio de ideias já elaboradas pelos outros, nem sempre bem intencionados. Acomodam-se facilmente a copiar modos e costumes em vez de usar a razão e o discernimento para construir seu próprio modo de viver, sua personalidade. A tudo isso se chama clonagem das ideias. É por essa razão que os adolescentes são facilmente levados por um único caminho, já trilhado pela maioria, por necessidade de aceitação no grupo ou por insegurança. É por essa razão que muitos daqueles que detêm o poder insuflam ideias e medos em pessoas que não se arvoram a pensar com liberdade. Nem sempre o caminho já batido por muitos é o caminho que nos conduzirá à liberdade. Nem sempre nadar a favor da correnteza é indício de chegada a um porto seguro. Às vezes é preciso escolher um caminho ainda desconhecido da maioria, mesmo que tenhamos que seguir a sós. Por vezes, é preciso nadar contra a corrente, optar pela porta estreita para que se possa vislumbrar um mundo livre, feliz, sem constrangimentos que tolhem a liberdade e infelicitam os seres. Pense nisso. Sou Júnior Bodanese e esta foi a mensagem do dia.
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5: 3:08.
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8: Meus amigos, as pessoas ao nosso redor funcionam como espelhos. Muitas vezes, o que mais nos incomoda ou nos encanta nos outros é um reflexo daquilo que precisamos curar ou desenvolver em nós mesmos. Olhar para o outro com empatia é também uma forma de autoconhecimento.
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1: Olá, olá, meus queridos e queridas. Está no ar mais uma edição do nosso programa de tecnologia. Bora saber as atualizações do que rola mundo afora.
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1: E o WhatsApp vai permitir contato por nome de usuário sem precisar compartilhar número de telefone. Pois é, o WhatsApp anunciou que vai deixar de exigir um número de telefone para você falar com outras pessoas. A novidade permite que os usuários se identifiquem por um nome de usuário. Com isso, o número de telefone não vai mais ser compartilhado automaticamente em grupos ou no primeiro contato com alguém. O aplicativo que pertence ao grupo Meta chamou a mudança de funcionalidade de privacidade. Essa implantação começa gradualmente a partir dessa segunda, sem previsão detalhada de quando cada usuário vai receber. E como o WhatsApp tem mais de 3 bilhões de usuários, é provável sim que muita gente não consiga o apelido que quer de primeiro. Então, criadores, pequenas empresas, organizações também poderão pedir para usar o mesmo nome de usuário do Facebook e do Instagram.
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2: 3:17.
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1: Oiê, cheguei também. Tudo bem, gente? Eu sou a Kelly Gomes e se o seu bebê sofre constantemente com gases, cólicas e até problemas digestivos na rotina, então saiba que uma dica de ouro é oferecer mamadas mais frequentes, mas em menor quantidade. Na amamentação, a mãe deve evitar alimentos muito condimentados, apimentados ou com excesso de tempero. Esses ingredientes estimulam demais o trato digestivo do lactente, gerando assim inflamação e também desconforto. Pequenos ajustes na alimentação trazem noites de sono muito mais tranquilas para sua família. E espero que isso tenha te ajudado. Beijão e até amanhã que tem muito mais. Tchau, tchau.
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1: A sua meta diária de proteínas precisa ser levada muito a sério para manter a pele firme e as articulações saudáveis, sabia? O colágeno não nasce do nada. Ele é construído a partir dos aminoácidos presentes em alimentos como ovos, peixes, frango e carnes magras. Quando você consome fontes de proteína de alta qualidade, o sistema digestivo quebra esses alimentos e envia os tijolos necessários para reconstruir os tecidos desgastados pelo tempo. Coma bem para se manter forte e saudável e com a pele linda. Que dica boa, hein?
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2: 3 horas e 33 minutos.

0: conferir a hora. 87,9. 4 horas.
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1: Conectado. Olá, olá, meus queridos e queridas. Está no ar mais uma edição do nosso programa de tecnologia. Bora saber as atualizações do que rola mundo afora.
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1: E o WhatsApp vai permitir contato por nome de usuário sem precisar compartilhar número de telefone. Pois é, o WhatsApp anunciou que vai deixar de exigir um número de telefone para você falar com outras pessoas. A novidade permite que os usuários se identifiquem por um nome de usuário. Com isso, o número de telefone não vai mais ser compartilhado automaticamente em grupos ou no primeiro contato com alguém. O aplicativo que pertence ao grupo Meta chamou a mudança de funcionalidade de privacidade. Essa implantação começa gradualmente a partir dessa segunda, sem previsão detalhada de quando cada usuário vai receber. E como o WhatsApp tem mais de 3 bilhões de usuários, é provável sim que muita gente não consiga o apelido que quer de primeiro. Então, criadores, pequenas empresas, organizações também poderão pedir para usar o mesmo nome de usuário do Facebook e do Instagram.
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2: Oi, meninas. E aí, vocês também gostam de brincar com peças delicadas com outras mais pesadas pra criar um look cheio de personalidade? Sabia que misturar peças opostas é o truque mais rápido para criar um visual estiloso? A grande tendência do momento é combinar saias de tecidos leves com botas pesadas. Pode ser uma saia midi bem romântica ou um modelo curto em estampa de bicho com brilho. Nos pés, jogue um coturno moderno, uma bota estilosa com um solado tratorado. Garanta um visual democrático, cheio de atitude e perfeito para qualquer ocasião. Às vezes, né, os melhores looks nascem do quê? Dos contrastes. Então, bora se jogar nessa combinação e arrasar por aí com muito estilo e personalidade. Beijos, beijos! 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
3: 4:21.
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1: A vida é um sopro e o tempo voa na velocidade que o destino escolheu. Se você continua de pé, batalhando pelos seus sonhos, valorize a sua caminhada. Você merece muito mais do que julgamentos, dedos apontados e atitudes que te machucam. Não permita que boicotem o seu coração ou diminuam a sua força de vontade. Conquiste o seu espaço todos os dias e orgulhe-se de quem você está se tornando.
0: 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Quatro horas e 46 minutos.
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1: 5 horas e 1 minuto. 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
3: Alô, minha linda, não se engane, hein? Mesmo nos dias frios ou dentro de casa, a sua pele sofre agressões. Os raios solares e até a luz azul do celular e do computador causam manchas no rosto. Então proteja-se aplicando protetor solar fator 15 a cada 4 horas nas áreas expostas. E atenção dobrada se você estiver fazendo tratamentos com ácidos faciais na sua rotina, viu? Faça do protetor o seu melhor amigo e garanta uma pele jovem por muito mais tempo.
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6: Excelente quarta-feira, hoje é dia 1º de julho, tá no ar o Papo Sério. Hoje é dia da vacina BCG e também dia internacional do cooperativismo. Roer as unhas é uma mania que atinge quase 1/3 de toda a população mundial. O nome técnico desse distúrbio é onicofagia e ele é ainda mais comum entre as crianças. Embora as causas exatas não sejam claras, esse hábito costuma estar ligado à ansiedade diária. Para deixar essa mania de lado, existem soluções naturais e caseiras bem eficientes no mercado. Muitas pessoas apostam em manter as unhas lixadas, pintadas ou usam bases com gosto amargo. Outros preferem mascar chicletes, usar bolinhas anti-estresse ou aplicar lindas unhas postiças. Técnicas de relaxamento, como a meditação e a yoga, também ajudam a tranquilizar a mente. Porém, se o hábito for extremo, essas medidas simples podem não resolver o problema. Nesses casos, o mais indicado é buscar o diagnóstico correto de um médico dermatologista. Ele vai avaliar a saúde das mãos e indicar o tratamento ideal para iniciar o processo de cura. Se a mania persistir, o acompanhamento com o psicólogo ajuda a tratar as causas emocionais. Recupere a autoestima das suas mãos, cuide da sua mente e livre-se desse incômodo. Uma excelente quarta para você e até o nosso próximo Papo Sério.
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0: dicas para você cuidar bem do seu amiguinho.
1: Meu amigo pet está no ar e atenção, meus amigos, cachorro gordinho não é sinônimo de fofura, não. É um sinal de alerta máximo para a saúde. A obesidade nos pets traz doenças graves como diabetes, problemas cardíacos, dores articulares. Então controle as porções de ração de acordo com o porte, peso e a fase de vida do bicho. Inclua passeios e exercícios na rotina da semana para queimar as gordurinhas indesejadas. Proteja quem te ama, mantenha o peso do seu cão em dia e garanta longevidade.
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0: que estava prestes a ser abatido em um mercado na China, decidiu que não aceitaria seu destino tão facilmente assim e protagonizou uma fuga cinematográfica. O caso aconteceu no final de junho, na cidade de Changsha, e o vídeo do animal correndo pelas ruas, claro, viralizou nas redes sociais. O touro escapou do mercado e surgiu de surpresa perto da entrada de uma estação de metrô. Nas imagens, é possível ver o momento em que o bicho atinge dois pedestres com tanta força que eles são arremessados no chão, enquanto outras pessoas correm desesperadamente para se salvar. Ao todo, três pessoas ficaram feridas no ataque. O dono do animal avisou a polícia assim que percebeu a fuga, e os agentes levaram cerca de 2 horas para conseguir localizar e matar o touro. Os feridos foram levados para o hospital e estão em estado estável. O dono do touro e a chefia do mercado assumiram a culpa pelo acidente e prometeram pagar todas as contas médicas e indenizações. Mas o que mais chamou a atenção foi a reação na internet chinesa. Ao invés de raiva, muitos internautas ficaram com pena do bicho, comentando que ele só estava lutando com todas as forças para salvar a própria vida.
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3: A sua meta diária de proteínas precisa ser levada muito a sério para manter a pele firme e as articulações saudáveis, sabia? O colágeno não nasce do nada. Ele é construído a partir dos aminoácidos presentes em alimentos como ovos, peixes, frango e carnes magras. Quando você consome fontes de proteína de alta qualidade, o sistema digestivo quebra esses alimentos e envia os tijolos necessários para reconstruir os tecidos desgastados pelo tempo. Coma bem para se manter forte e saudável e com a pele linda. Que dica boa, hein?
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4: Cinco horas e 33 minutos.
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Muito bom dia, gauchada. Estamos chegando para mais um programa, iniciando mais um mês. Hoje, dia 1º de julho, 5 horas e 37 minutos. Eu sou a Zeli e sigo com vocês até às 7h50, num apoio de Farmácia Bom Jesus, distribuidora de bebidas Precendo, Nutriagro, Nutrição Animal, Despachante Bonoto, ICM Informática e Gráfica Expressa Origami. 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E vamos seguindo no melhor de longe, o melhor da boa música gaúcha, aqui pela Ativa FM 87,9. Com Passo do Sul, se atraca no 2 é 2.

programa Alma Gaúcha, 5 horas e 41 minutos. Hoje, dia 1 de julho, faz 13 graus em Nova Prata. Bah, 13, não muito agradável, né? Mas para temperatura tá bom. Seguimos com Rui Biriba, Tô no Vaneirão.

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1: Olá, meus queridos, uma boa quarta-feira para vocês. Hoje, dia 1º de julho, mais um mês iniciando, que o seu mês seja maravilhoso. Nesta quarta-feira, comemora-se o dia da vacina BCG e também o Dia Internacional do Cooperativismo. Atenção, meu amigo motorista, tem dica do Sinal Verde no ar. O tempo frio e a neblina aumentam o uso dos limpadores de para-brisa na rotina. O problema é que o clima seco resseca a borracha das palhetas, tirando a eficiência. A recomendação dos manuais é realizar a troca desse item a cada 3 meses de uso. Aproveite e mantenha o reservatório de água do limpador sempre abastecido e limpo. Enxergue o caminho com total clareza e dirija com muito mais segurança neste inverno.
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3: Dia da vacina BCG e também Dia Internacional do Cooperativismo. Quarta-feira, 1º de julho, e eu tô chegando com uma edição fresquinha do Mundo Pop pra você. Integrante do Blackpink, continua focada em expandir sua carreira solo após fazer história como a primeira artista feminina de K-pop a se apresentar na abertura de uma Copa do Mundo ao lado de Anitta e Rima. Além de se aventurar na atuação, a estrela tailandesa confirmou que já está nos Estados Unidos trabalhando em seu segundo álbum de estúdio, sucessor do aclamado Alter Ego. Em entrevista à revista Vanity Fair, a cantora e rapper revelou que o novo projeto fonográfico está em fase inicial de estúdio e servirá como base conceitual para a sua aguardada primeira residência de shows em Las Vegas, intitulada Viva La Lisa. O objetivo de Lisa é ir além de tudo o que já apresentou nos palcos. De acordo com a publicação, ela quer que o novo álbum dê suporte à residência para garantir que mesmo os fãs que já assistiram aos seus shows tenham uma experiência completamente inédita e surpreendente.
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1: Oi, oi, oi pra todo mundo que tá curtindo o primeiro dia do mês de julho. Que seja um mês maravilhoso pra cada um de vocês. Eu sou a Kelly Gomes e nessa quarta-feira tem pastel de feira. Você vai precisar desses ingredientes, ó. São 3 xícaras de farinha de trigo, 400 ml de água, 2 colheres de sopa de óleo, 1 colher de sopa de sal e 50 ml de cachaça. E vai preparar assim. Mistura bem a farinha com o sal, acrescenta aos pouquinhos a água, incorporando a farinha com as mãos. Se você quiser dar uma liga a mais nessa massa, é só adicionar as colheres de óleo. Aí acrescenta a cachaça e continua misturando bem a massa. Sova a massa em uma superfície lisa, polvilhada de farinha, até que fique homogênea e pare de grudar das suas mãos. Deixe essa massa descansando por 15 minutos, coberta com um pano úmido ou então plástico filme. Aí você vai abrir a massa até a espessura mais fina que você conseguir. Recheia a gosto e leva ao óleo quente para que você frite. E olha, esse pastel de feira é daqueles que você come e quer repetir. Pode fazer aí, tá? E a nossa programação te acompanha para esse pastel. Continua por aqui, beijão.
0: 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Programa Alma Gaúcha. 5:49.
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E seguimos aqui agora 5 horas e 49 minutos e nós seguimos com o melhor da boa música gaúcha, o melhor da música gaúcha aqui pela Ativa FM 87,9 com Os Monarcas Trovoadas. Você que está acordando agora, faz 13 graus em Nova Prata.

seguindo aqui pelo programa Alma Gaúcha, com artistas gaúchos, Valoriza-te. Agora são 5 horas e 54 minutos e faz 13 graus em Nova Prata. Eu sou a Zeli e fico com você até às 7h50.

Alma Gaúcha agora leva para você com Marcelo Caminha, Baile de Candeeiro. São 5 horas e 56 minutos.

E hoje, quarta-feira, dia 1º de junho, você aí que está apaixonado, o Alma Gaúcha te abraça e leva para você Alma Serrana, apaixonado.

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3: 6:01.
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1: Programa Alma Gaúcha, 6:10. Ontem nós comentávamos o absurdo do Ministério do Turismo ter citado Bahia e Espírito Santo, nada contra os estados, né? Como ter postado no card, fazendo a alusão ao turismo no inverno, né? Houveram fortes críticas, né? E até alguns políticos se posicionaram fortemente contra o Ministério de Turismo após o órgão emitir o Rio Grande do Sul de uma campanha nacional de promoção de turismo de inverno, né? E entre os que criticaram publicamente a ausência do estado está o deputado estadual e ex-secretário de turismo Ronaldo Santini, né? Ele e outros parlamentares apontaram que os atrativos e as belezas das cidades gaúchas foram ignoradas pelo governo federal, justamente em uma ação voltada para a estação mais fria do ano, né? Após a repercussão negativa e as cobranças políticas, então o Ministério de Turismo divulgou uma nova postagem dedicada exclusivamente ao estado. A pasta destacou destinos como Gramado, Canela, Bento Gonçalves, Vale dos Vinhedos, no caso, Cambará do Sul e São José dos Ausentes, reconhecendo o Rio Grande do Sul como um local de experiência única, né? Precisa alguém se posicionar, alguém dizer alguma coisa para a ala federal lembrar do Rio Grande do Sul. E seguimos aqui com o programa Alma Gaúcha, agora 6:12. Clóvis Mendes, As Coisas do Meu Rincão.

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1: 6:16. 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
2: Programa Alma Gaúcha, 6:16. Hoje, quarta-feira, dia 1 de junho, será de sol com muitas nuvens, períodos de céu nublado e previsão de pancadas de chuva, especialmente entre a tarde e a noite. As temperaturas ficam mais amenas, com mínimas de 11 e máxima de 16 graus, acompanhadas de alta umidade no ar. E nós seguimos aqui com o melhor da boa música, no programa Alma Gaúcha da

e na voz de mais uma mulher gaúcha, o programa Alma Gaúcha traz com Bruna Gonçalves a última flor do meu rancho. São 6 horas e 21 minutos e faz 13 graus em Nova

e o programa Alma Gaúcha, levando o melhor da música gaúcha para você, num apoio especial de ICM Informática, Gráfica Expressa Origami, Farmácia Bom Jesus, Distribuidora de Bebidas Precendo, Nutre Agro Nutrição Animal e Despachante Bonotto. Agora são 6:25, faz 13 graus em Nova Prata.

6:28 e que venha a Noruega. Qual é o seu palpite para o próximo confronto no domingo? Deixe seus comentários no Facebook da Rádio Ativa. Brasil versus Noruega, ainda sem vitória histórica? O Brasil encara a Noruega buscando a primeira vitória histórica em 4 duelos. Foram 2 empates de 1-1 em 1988 e 2006 e 2 derrotas 4-2 amistoso em 1997 e 2-1 Copa do Mundo em 1998. Esse histórico aumenta ainda mais a expectativa para o próximo duelo entre as seleções no domingo. Programa Alma Gaúcha, 6:29 e você que está acordando agora.

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3: 6:33.
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18: Programa Alma Gaúcha, 6 horas e 38 minutos. Seguimos com o melhor da música gaúcha com Joca Martins. Ronda de Tropa.

6:42. A BR-470 Serra das Antas passará a operar em sistema pare e segue a partir de amanhã. O Departamento Nacional de Infraestrutura de Transportes, DENIT, alerta que a partir do dia 2 de julho, o tráfego na BR-470, no trecho da Serra das Antas entre Veranópolis e Bento Gonçalves, passará a operar em sistema de pare e segue durante o período diurno, deixando de utilizar o modelo de comboio que vem sendo adotado. Durante o período noturno, permanece em vigor o bloqueio total da via entre 23:00 e 6:00 da manhã, necessário para a continuidade dos serviços. E também acontece amanhã o Prêmio Anita Garibaldi, o projeto instituído em 2005 pela doutora Ana Lúcia, juíza da primeira vara da comarca de Nova Prata. O projeto é estendido a crianças e adolescentes das escolas dos municípios que integram a comarca local e, em forma de poesia, são enaltecidos assuntos de extrema importância para a conscientização sobre os temas inerentes à violência. No ano passado, o tema foi violência doméstica. Já este ano, o tema é dependência química e alcoolismo, como isso impacta. Os vencedores serão homenageados amanhã na Câmara de Vereadores. E nós seguimos aqui no programa Alma Gaúcha, num apoio de Farmácia Bom Jesus, distribuidora de bebidas Precendo, Nutre Agro Nutrição Animal, despachante Bonoto, ICM Informática e Gráfica Expressa Origami. Agora, 6:44, com Pedro Hortaça, de Igual para Igual.

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1: 6:49.
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8: 6:50. E o programa Alma Gaúcha leva aquele abraço para o nosso amigo ouvinte Jair, com Grupo Rodeio de Pátria e Fronteira.

você que está acordando agora, 6 horas e 54 minutos, e tem aquela saudade da sua querência, com Teixeirinha, Querência Amada.

6:58, programa Alma Gaúcha, e trazendo um clássico do nativismo gaúcho, composto pelo cantor e compositor Senair Maiká, com Oswaldir e Carlos Magrão, Canto dos Livres.

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3: 7:02.
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0: Olá, minha amiga, eu quero desejar para vocês muita paz, muita luz, que o coração possa acolher a graça de Deus que está sempre vindo ao nosso encontro e nós possamos fazer bem todas as coisas. Eu gostaria de conversar sobre a felicidade. A felicidade será apenas um instante? Ou nós podemos ter uma felicidade duradoura? A felicidade certamente significa vida bem-sucedida. E sobre isso é fácil conseguir unanimidade. Mas a questão é como conseguir uma felicidade duradoura? Será só uma questão de postura? Uma questão de estilo de vida ou das circunstâncias que envolvem a cada um? Felicidade significa estar bem consigo mesmo e de acordo consigo mesmo. Mas também é certo que a felicidade absoluta, como muitos pretendem e imaginam, está vedada a nós seres humanos. O que experimentamos é sempre uma felicidade relativa. A felicidade absoluta, dizem-nos os teólogos em seus escritos, nos espera somente após a morte no céu, quando não haverá mais necessidade e nós seremos plenos. Daí a palavra plenitude. Em nosso dia a dia, a felicidade é sempre atacada e ameaçada. Não podemos de forma nenhuma tê-la no sentido de possuí-la, agarrá-la e segurá-la com a mão. Só raras vezes conseguiremos experimentar um momento de felicidade absoluta. No momento em que temos esta experiência, nada falta. Mas pode ser que no instante seguinte já nos sintamos de novo dilacerados. Algo vai mal em nossa vida, uma experiência de dor, de morte, de falta de saúde, já vem e abala o coração de quem antes sentia a felicidade. Por isso a felicidade é aquele estado de alegria, de satisfação, que acontece na nossa vida quando nós assumimos a vida como ela é. Um filósofo da antiguidade dizia: não te esforces para que as coisas aconteçam como desejas, mas deseja os acontecimentos como acontecem e terás uma vida feliz. Ou seja, nós precisamos viver na situação em que nós estamos inseridos, sem continuamente só desejar outra coisa, outra realidade. O importante é viver a vida que nós temos, a situação que nós temos, e ir superando sempre da melhor forma e encontrar nisso aí, nessa realidade, razões para ser feliz. Um forte abraço. Deus te abençoe em nome do Pai, do Filho e do Espírito Santo. Amém. Até o próximo encontro.
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2: Programa Alma Gaúcha, 7:13. A letra da próxima música destaca o rio não apenas como um recurso, mas como um refúgio de paz, onde as experiências simples e as amizades são o verdadeiro sentido da vida. E para o meu grande amigo Altair Minosso, com João Chagas Leite, amigos do Rio Uruguai.

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1: 7:17.
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5: Programa Alma Gaúcha. E fazendo uma alusão ao trabalho pesado e diário no campo, esta vai para o César, com Elton Saldanha, líder.

programa Alma Gaúcha, o melhor da boa música para você. Alcolumbre reclama depressão para votar o fim da escala 6x1 e critica uso eleitoral. Aprovado na Câmara, texto está há um mês parado no Senado. O presidente da casa disse ser vítima de ofensas e rejeitou atrelar a tramitação da PEC a interesses de candidaturas. Paquetá tem lesão confirmada e desfalca o time no jogo decisivo no domingo contra a Noruega, né? Vamos torcer para o Brasil, gente, vamos quebrar um histórico que tem de perdas, né? Ou empates. 7h22, Alma Campeira, Fandangueiro.

e mandando aquele abraço para dona Nina e o seu Picasso lá no bairro São Pelegrino. Agora 7:25, faz 13 graus em Nova Prata. Grupo Bailaço, Se a Casa Cair.

Paixão, Luiz Correa, Sul dos Mates, fazendo uma alusão à cultura gaúcha e ao chimarrão. Programa Alma Gaúcha, 7 horas e 28 minutos.

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1: Sete horas e 31 minutos.
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programa Alma Gaúcha, 7h40. E mandando aquele abraço para Tati da Origami, aquela menina que atende com muita simpatia, atendendo o pedido dela com Passo Fandangueiro, Milonga do Domador.

programa Alma Gaúcha, o melhor da música gaúcha. 7h43 e assim vamos chegando ao final de mais um programa, agradecendo de coração a companhia, o carinho e a preferência da audiência de cada um de vocês. Fiquem na sequência, na companhia do nosso próximo programa com informações e entrevistas. Hoje entrevista com o administrador do Hospital São João Batista, o Marco Santori, e um grande abraço a todos, até amanhã, um bom dia.

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27: E aí, tudo bem? Vamos iniciar o mês com muita força, com muita fé, com muita garra, trazendo a nossa mensagem do dia nesta quarta-feira, 1º de julho.
28: Medo do desconhecido. Contam as lendas que um espião foi preso e condenado à morte pelo general do exército persa. Sua sentença era o fuzilamento, mas o general tinha um hábito diferente e sempre oferecia ao condenado outra opção. E essa outra opção era escolher entre enfrentar o pelotão de fuzilamento ou entrar por uma porta preta. Com a aproximação da hora da execução, o general ordenou que trouxessem o espião à sua presença para uma breve entrevista. Diante do condenado, fez a seguinte pergunta: o que você quer? A porta preta ou o fuzilamento? A escolha não era fácil, por isso o prisioneiro ficou pensativo e só depois de alguns minutos deu a resposta: prefiro o fuzilamento. Depois que a sentença foi executada, o general virou-se para o seu ajudante comandante disse: assim é com a maioria dos homens. Preferem o caminho conhecido ao desconhecido. E o que existe atrás da porta preta? Perguntou o ajudante. A liberdade, respondeu o general. E poucos foram os homens corajosos que a escolheram. Essa é uma das mais fortes características do ser humano. Optar sempre pelo caminho conhecido, por medo de enfrentar o desconhecido. Geralmente as pessoas não abrem mão da acomodação que uma situação previsível lhes oferece. É mais fácil ficar com a segurança do que já se sabe do que aventurar-se a investigar novos caminhos. É por essa razão que muitos não abrem mão de conceitos e preconceitos para não se expor às novas ideias e raciocínios que exigem uma certa dose de ousadia. Em vez da liberdade de pensar e agir, preferem o bombardeio de ideias já elaboradas pelos outros, nem sempre bem intencionados. Acomodam-se facilmente a copiar modos e costumes, em vez de usar a razão e o discernimento para construir seu próprio modo de viver, sua personalidade. Tudo isso se chama clonagem das ideias. É por essa razão que os adolescentes são facilmente levados por um único caminho, já trilhado pela maioria, por necessidade de aceitação no grupo ou por insegurança. É por essa razão que muitos daqueles que detêm o poder insuflam ideias e medos em pessoas que não se arvoram a pensar com liberdade. Nem sempre o caminho já batido por muitos é o caminho que nos conduzirá à liberdade. Nem sempre nadar a favor da correnteza é indício de chegada a um porto seguro. Às vezes é preciso escolher um caminho ainda desconhecido da maioria, mesmo que tenhamos que seguir a sós. Por vezes, é preciso nadar contra a corrente, optar pela porta estreita para que se possa vislumbrar um mundo livre, feliz, sem constrangimentos que tolhem a liberdade e infelicitam os seres. Pense nisso. Sou Júnior Bodanese e esta foi a mensagem do dia.
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2: 8 horas e 6 minutos.

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6: A reforma tributária promete simplificar a cobrança de impostos, mas pode ter um efeito colateral para médicos e pacientes. O Conselho Regional de Medicina do Rio Grande do Sul, o CREMERS, alerta que, apesar de a nova legislação prever redução de 60% nas alíquotas para a área da saúde, a mudança pode resultar em aumento da carga tributária para consultórios e pequenas clínicas. Isso acontece porque o desconto será aplicado sobre uma alíquota base maior do que a atual, esclarece o conselheiro da instituição, Dr. Jaber Salé.
7: Ou seja, na prática, a carga efetiva ela pode ficar em torno de 10% a 11%, ou seja, superior àquela que é suportada nos consultórios e clínicas. Ela poderia ter um benefício até para os hospitais, mas para clínicas maiores, serviços menores, não. O que acontece aqui? Ela desconta entre 6% a 9%. E agora você tem uma alíquota de 60% sobre 25% e 27,5%. Ou seja, digamos que descontasse entre 6% e 9%, agora você vai descontar entre 10,5% e 10,6%.
6: Para a entidade, discutir apenas a reforma tributária não basta. Também será necessário rever a estrutura de gastos da máquina pública para evitar que o aumento da arrecadação recaia sobre diferentes setores da economia. Na avaliação do Dr. Jaber Salé, uma reforma administrativa deveria caminhar junto com a tributária para tornar o sistema mais equilibrado.
7: Por exemplo, a reforma administrativa aí, ela está voltada ao aumento da eficiência da gestão pública, tá? Que poderia contribuir para um sistema mais sustentável. Mas o que é a preocupação aí? É de assegurar que essa tributação não comprometa a assistência prestada à população, né? À saúde. Ela tem uma função essencial para a sociedade, né? Toda mudança tributária, ela deve buscar um equilíbrio, né? Entre a necessidade de arrecadação e a preservação do acesso da população ao serviço de saúde, né?
6: O CREMERS afirma que continuará acompanhando a regulamentação da reforma e participando das discussões técnicas para defender um modelo tributário que preserve o exercício da medicina sem comprometer o acesso da população aos serviços de saúde. Agência Rádio Web, de São Paulo, Décio Caramigo.
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8: O governo federal lançou nesta terça-feira os dois planos safra para o ciclo 2026-2027, com linhas de crédito voltadas tanto para a agricultura familiar quanto para a agricultura empresarial. Somados, os dois programas ultrapassam R$ 610 bilhões de reais em recursos para o setor. Para a agricultura familiar, o governo anunciou 85,2 bilhões de reais em crédito rural, com juros entre 0,5% e 7,5% ao ano dentro do Pronaf. Já para a agricultura empresarial, voltada a médios e grandes produtores, foram anunciados 525 bilhões de reais em financiamentos, com taxas entre 8% e 12,5% ao ano. O presidente Lula participou apenas do lançamento do plano voltado à agricultura familiar. Durante a cerimônia do plano da agricultura familiar, a ministra do Desenvolvimento Agrário, Fernanda Machiavelli, destacou que o programa amplia acesso ao crédito e oferece condições históricas de financiamento para pequenos produtores.
9: Caiu juros de praticamente todas as linhas do Pronaf. Eu estou falando que agora quem quiser produzir alimento nesse país tem juros de 2%. Vice-presidente Geraldo Alckmin me perguntava, mas é 2% mais a TR? Não, são 2% para contratar crédito para a agricultura familiar para quem quer produzir alimentos.
8: Lula não esteve no anúncio do plano empresarial, evento que tradicionalmente reúne representantes do agronegócio, setor que em grande parte mantém alinhamento político com o campo bolsonarista. Durante o lançamento do plano, o presidente da Câmara, Hugo Mota, destacou o peso do agronegócio para a economia brasileira.
10: Todo esforço do governo, do Ministério da Agricultura, em renovar essa grande política pública que é o Plano Safra, só demonstra cada vez mais a importância que o agronegócio tem para o nosso país. Agronegócio que gera emprego, que gera renda e hoje tem uma importância muito grande no que diz respeito à configuração e conformação do PIB do nosso país.
8: Apesar do aumento no volume total de crédito, entidades do setor avaliam que os recursos ficaram abaixo das expectativas apresentadas nas últimas semanas. Agência Rádio Web, de Brasília, Yuri Hudson.
11: 8:16.
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13: O aumento da frequência de eventos climáticos extremos e das perdas econômicas relacionadas a desastres naturais já são percebidos em diversos setores da economia mundial. A criação de instrumentos e projetos voltados à prevenção e a resiliência climática foi um dos temas defendidos por entidades e representantes do setor segurador no encontro entre a CNSEG, Confederação Nacional das Seguradoras, e o Instituto Clima e Sociedade, em Londres. Cláudia Prates, diretora de sustentabilidade da Confederação, destacou a integração de governos e empresas para fortalecer a capacidade de resposta diante dos desafios impostos pelas mudanças climáticas.
14: Com vários debates importantes, mostrando que a resiliência é importantíssima para a economia, para a resiliência do PIB. Para a CNSEG é muito importante, a gente vem trabalhando no mar de dados, também tentando aproximar o setor segurador do setor bancário, das NGOs e de empresas também, trazendo dados, trazendo formas de mitigação de risco, principalmente viabilizando projetos de mitigação e de resiliência climática para o país.
13: Para especialistas, o seguro precisa ir além de indenizações. Maria Neto, diretora executiva do Instituto Clima e Sociedade, lembrou as enchentes no Rio Grande do Sul como exemplo dos elevados custos econômicos em decorrência da baixa cobertura contra eventos climáticos.
14: As nossas experiências, e aí falando um pouco de Brasil, né, nos países, tem uma capacidade no mercado financeiro, de capitais, muito maior que outros, né? Mas ainda assim, quando a gente teve a inundação do Rio Grande do Sul, foi o quê? 6% só de cobertura. O custo econômico dessa perda, por a gente não ter integrado os riscos direito, pensava na resiliência, mecanismos sérios. Se a gente está vendo isso, imagina outros lugares. Então a gente tem muito por fazer e aprender. E esse tipo de discussões, onde a gente traz coisas muito concretas e diálogos, são super importantes a gente poder também compartilhar a língua de Brasil, mas também aprender com outros.
13: Para especialistas, a expectativa é de que o mercado de seguros se torne cada vez mais relevante para que o Brasil e outros países estejam mais preparados para enfrentar os desafios impostos pelo clima nos próximos anos.
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15: Agora são 8:19, 8:19, bom dia Nova Prata, bom dia região, vamos lá então com as informações desse meio de semana. Hoje é dia 1º de julho, estamos começando o 7º mês do ano de 2026. Julho está começando hoje, bom dia para você, muito obrigado pela sua sintonia. A partir de agora, todas as informações, já teve algumas agora pela manhã, e teremos todas as informações aqui dentro da nossa programação. As informações esportivas para Pamplona Tintas e Restaurante Pastorello. Seleção brasileira se prepara, já conhece o adversário. Domingo tem o jogo do Brasil pela Copa do Mundo. 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Além das informações esportivas, temos as informações gerais, tudo que acontece aqui em Nova Prata e na região. Você pode inclusive divulgar aqui oferta de emprego, o seu evento social, tudo isso pode ter destaque aqui dentro da nossa programação. Vamos falar do tempo também, para saber como vai se comportar nas próximas horas o tempo e como será nos próximos dias também o comportamento do tempo com as informações por aqui. Essa é a primeira parte do programa. Na segunda parte do programa, nós temos entrevistas, temos comentários, temos participações. Hoje é quarta-feira, hoje nós temos o Espaço da Regla, hoje tem o Padre Mussoi que vai conversar conversaram com a gente. Hoje tem o Sicoobi na comunidade, que vai ter lá no final do programa o espaço aqui dentro da programação da nossa Ativa FM. Hoje nós vamos conversar lá com a Joeni sobre a festa junina que vai acontecer no bairro São João Bosco, e também hoje nós teremos o administrador do Hospital São João Batista aqui de Nova Prata, o Marcos Santori, que estará conversando com a gente sobre declarações dadas ontem no programa da Câmara de Vereadores aqui pelo vereador Vini. Então também teremos esse espaço aqui dentro da nossa programação. Ainda assim, o Fidelis Preto, que está se recuperando, né? Deve voltar amanhã para a gente tocar adiante aqui a programação da nossa Ativa FM. Então, bom dia para você, mas não esqueça, viu? A sua participação é muito importante com a gente pelo 5432421332, é o nosso WhatsApp, 5432421332. Nós temos também a transmissão ao vivo pelo Facebook. Ela está aí com som e imagem. Renato, Enio, Angelina, obrigado aí pela participação de vocês aqui dentro da programação. Temos o YouTube. O YouTube também está aí à sua disposição com som e imagem. Você pode nos seguir aí pelo YouTube. Nós não estávamos divulgando muito, mas agora nesses últimos dias, né? Esses últimos tempos estamos divulgando bastante para que você também nos siga aí pelo YouTube. Já são 400 seguidores aí no YouTube da Ativa FM. Então você pode nos seguir também pelo YouTube, que você vai ter a programação da Ativa FM com som e com imagem. Por aí também você pode mandar o seu recado e participar aqui da nossa programação. Dito isso, te desejo um ótimo dia, temperatura boa agora, 14 graus é a temperatura, o sol deu uma espiadinha, mas já se escondeu de novo, e a gente começa destacando aqui para você as informações iniciais, as notícias, né? Os destaques iniciais aqui dentro da nossa programação. Então, para você que nos acompanha, muito obrigado pela sua sintonia. E vamos lá, vamos fazer o giro das notícias para começar com você bem informado. Vamos lá.
11: Quarta-feira, 1º de julho de 2026. Este é o Giro de Notícias. Eu sou Leno Falck e você acompanha os destaques do momento. A ex-primeira-dama Michelle Bolsonaro deixou a presidência do PL Mulher. Ela comunicou o presidente do Partido Liberal, Valdemar Costa Neto. A decisão acontece após uma briga pública com o enteado Flávio Bolsonaro. Michelle alegou que vai cuidar da filha e do marido Jair Bolsonaro. Mais de 8 mil pessoas morreram em ações policiais do Rio de Janeiro desde 2019. Segundo um estudo da rede de observatórios, divulgado hoje, negros têm 6 vezes mais chances do que brancos de morrer em uma operação policial no Rio de Janeiro. O STF decidiu liberar parte dos chamados penduricalhos pagos a juízes, procuradores e promotores, mantendo o teto de 35% do salário dos ministros, pouco mais de R$16 mil. A medida autoriza converter em dinheiro penduricalhos como férias acumuladas, licenças-prêmio e plantões judiciais. O governo federal começou a retirar os subsídios aos combustíveis criados durante a guerra entre Estados Unidos, Israel e Irã, após a queda do preço internacional do petróleo. A primeira medida é o fim do desconto de 35 centavos no diesel, a partir desta quarta, e o ministro Dário Durigan já sinaliza novos cortes nos subsídios de gasolina e do próprio diesel. 2 pessoas morreram sufocadas durante as celebrações pela classificação da Seleção do México na Copa do Mundo na madrugada desta quarta-feira. A Secretaria de Saúde da Cidade do México disse que equipes de emergência foram acionadas durante a festa nas ruas e encontraram um homem de 44 anos e uma mulher de 19 anos inconscientes. O Giro de Notícias é uma produção da Agência Rádio Web. Texto e apresentação, Leno Falck. Edição, Mário Melo.
15: De conferirmos as informações e notícias que estão no Facebook e no Instagram.

drogas. O autor relatou que carregou a droga em Itamaraty e que levaria até Passo Fundo, onde receberia 20 mil pelo transporte. Apreenderam, nesse domingo, dia 28, 570 quilos de maconha, que eram transportados por uma carreta Scania P310 na MS-164, na região de Copo Sujo, em Ponta Porã. O homem de 33 anos foi preso em flagrante. As informações, portanto, desta notícia, né? Essa notícia que vem também da polícia. Outra informação que temos por aqui: escândalo dos medicamentos falsos para câncer em São Gabriel. Polícia investiga a morte de 7 pacientes durante tratamento. Copa do Mundo. Haaland, que decidiu, Noruega conseguiu eliminar a Costa do Marfim e vai enfrentar a equipe do Brasil. Brigada Militar de Nova Prata finaliza a Operação Mulher Segura no mês de julho. Brigada Militar, por meio da terceira companhia independente da Polícia Militar, concluiu durante o mês de junho a Operação Mulher Segura, com a intensificação de ações preventivas e de fiscalização voltado ao enfrentamento da violência doméstica e familiar contra a mulher. Brigada Militar prende foragido da justiça em Guaporé. Foi na manhã de ontem, por volta das 8h30, a Brigada Militar, por meio da polícia do 3º Regimento da Polícia Montada, através de uma das guarnições do 4º Pelotão de Guaporé, prendeu um homem que possuía mandato de prisão em aberto no município de Guaporé. Também como destaque, o homem foi multado em 9.500 reais após ser filmado jogando lixo na rua no município de Novo Hamburgo. Esse homem recebeu essa multa após ser filmado jogando no bairro Canudos, em Novo Hamburgo, na região metropolitana de Porto Alegre. Atenção, a previsão do tempo no Rio Grande do Sul está indicando, a Defesa Civil do Estado, o prognóstico meteorológico e hidrológico para quarta e quinta-feira. Informações importantes do centro de monitoramento que apontam para muita chuva. Pneu se desprende de caminhão e atinge carro na RS-122 em São Sebastião do Caí. Um acidente foi registrado na tarde de ontem, terça-feira, dia 30 de junho, na RS-122, no quilômetro 14,5 em São Sebastião do Caí. A ocorrência envolveu um Ford Fiesta emplacado em Caxias do Sul e um caminhão Scania R420 com placas de Guarapuava, no Paraná. Viatura da Brigada Militar capotou na RSC-163 entre Tenente Portela e Vista Gaúcha. Uma viatura da Brigada capotou na noite de terça-feira no trecho entre Tenente Portela e Vista Gaúcha. As informações apontam que o acidente ocorreu em um momento de intensa neblina, condição que reduz significativamente a visibilidade. Outras informações que você encontra e notícias que você encontra aqui: BR-470 Serra das Antas passará a operar em sistema de pare e siga a partir de amanhã. Quer mais detalhes? Leia a notícia aí no Facebook e no Instagram da Ativa FM. Plano Safra 2026-2027 destina 525,1 bilhões para fortalecer o agronegócio. A matéria completa está aí para você conferir. Governo federal inicia retirada de subsídio aos combustíveis a partir desta quarta-feira. Decisão foi possível por alteração do preço internacional do petróleo em razão do fim do conflito entre Estados Unidos e Irã. Toyota encerra atividade de fábrica em Indaiatuba após 28 anos. Tem a matéria completa aqui no Facebook e no Instagram. Michele Bolsonaro anuncia a saída do PL Mulher após uma crise com Flávio. Outra informação é que uma gatinha cuida de bebê como se fosse filho e emociona milhões nas redes. A matéria está aí para você conferir no Facebook e no Instagram. Brigada Militar prendeu o homem por porte ilegal de arma de fogo após disparos em Vila Flores. Foi ontem à noite. Essa equipe da Brigada Militar prendeu este homem de 31 anos por porte ilegal de arma e após disparos no interior de Vila Flores.

0: Brigada Militar foi acionada após relatos de um homem atirando contra uma residência. Durante as buscas, o homem foi preso com uma espingarda calibre 20.20, com duas munições e uma câmara de monitoramento. Diante dos fatos, o homem foi preso e conduzido juntamente com o material a DPPA para registro da ocorrência. Na ação, ninguém restou ferido. Informações que você encontra aqui no Facebook e no Instagram da Ativa FM para sua leitura. Dá uma chegadinha aí, confere essas e outras informações que estão no Facebook. A última notícia que entrou: fogo destrói galpão e mata aves no interior de Veranópolis. O incêndio foi controlado pelos bombeiros da comunidade de Nossa Senhora da Saúde. Não houve feridos. Um incêndio mobilizou o Corpo de Bombeiro Militar de Veranópolis na manhã de quarta-feira em uma propriedade agrícola localizada na comunidade de Nossa Senhora da Saúde, no interior do município. As chamas atingiram um galpão usado para a criação doméstica de aves. As informações, todas elas, estão aqui no Facebook e no Instagram da Ativa FM para você conferir.
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0: E a frase para começar o programa de hoje: os tristes acham que o vento geme, os alegres acham que ele canta. É a frase para começar o programa de hoje. Hoje é quarta-feira, hoje é 1 de julho de 2026, estamos na 23ª semana do ano, a lua é cheia, a estação é inverno. Hoje se comemora o dia da vacina BCG contra a tuberculose, dia internacional do reggae, dia do enfermeiro de saneamento. Hoje também, nos fatos históricos, em 1946, o Estado-Maior norte-americano estoura uma bomba atômica no atol de Bikini, Oceano Pacífico. Em 1947, mobilização geral contra os comunistas da China nacionalista. Em 1974, morre Juan Domingo Perón, presidente da Argentina. Em 1976, marcou o início dos Jogos Olímpicos em Montreal, no Canadá. Em 1990, ocorre a fusão oficial das economias e sistemas de previdência social entre as duas Alemanhas. Em 1996, entra em vigor no território norte-americano, território do norte da Austrália, a primeira lei que permite a eutanásia no mundo. E em 2001 morre Nikolai Basov, físico russo, um dos inventores do laser, e o Prêmio Nobel de Física em 1964. As informações de abertura aqui pela Ativa FM para você que está sempre ligado com a gente. Bom dia.
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0: 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Olha a informação do esporte: hoje, pela Copa do Mundo, Inglaterra enfrenta Congo, a Bélgica pega o Senegal e Estados Unidos enfrentam a equipe da Bósnia. Os jogos de hoje pela Copa do Mundo. 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
0: 8:37, 8:37, para você anunciar aqui na TV FM, 5432421332. Você anuncia, vende seu produto aqui na Ativa FM. 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E na tarde de segunda-feira, o prefeito Beto Carnevale recebeu no gabinete Everson Marca, Daniela Gratieri Marca e Ana Leschmann, integrantes da coordenação de divulgação regional do 22º Festival Internacional de Folclore aqui de Nova Prata. Na ocasião foi realizado convite oficial para mais uma edição de um dos eventos culturais mais tradicionais e representativos do município. 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
0: Pois, meus amigos, a quarta-feira terá o sol aparecendo. Será? Ele deu uma espiadinha aí, mas já foi embora, né? Muitas nuvens, período de céu nublado e previsão de pancadas de chuva, especialmente entre a tarde e a noite. As temperaturas ficam amenas, com mínima de 11 e máxima de 16, acompanhadas de alta umidade relativa do ar. Pela manhã, sol entre nuvens, à tarde e noite aumento da nebulosidade com ocorrência de pancadas de chuva e trovoadas. Acumulado estimado, baixo volume previsto, mas com chance de chuva na casa de 2-12 milímetros em alguns lugares. Para nós, a quarta-feira começou com 10 graus, pode chegar a 17, 18, de 80 a 90% de possibilidade de chuva aqui para Nova Prata. Amanhã, quinta-feira, olha, menos 1 grau. Zero, por aí, né? Chegando a 12, 13 graus de máxima, com 80, 90% de possibilidade de chuva. Sexta-feira, sobe um pouquinho, 1, 2 graus a temperatura pela manhã, 9, 10 graus de máxima, com pequena possibilidade de chuva. No sábado, não chove. A temperatura, ela começa na casa dos 7, 8 graus para 17, 18 de máxima. No domingo, a mínima sobe um pouquinho, 10 graus, a máxima pode chegar a 20 e aí também no decorrer teremos possibilidade de chuva. Bom, do Cefrute de DPA CEAP, o Rafael Anzanello nos informa que a temperatura neste momento está nos 14 graus. 14 graus aqui em Nova Prata, a temperatura neste momento, certo? A temperatura mínima do ar de hoje foi 1 grau. A temperatura máxima do ar ontem... deixa eu começar aqui de novo. A temperatura do ar nesse momento, então, está em 14 graus, 14 alguma coisa. A menor temperatura registrada hoje foi 11 graus e 3 décimos à meia-noite 30. Choveu 4,8 milímetros ontem, até agora não tivemos chuva para medição. Velocidade média do vento de 5 quilômetros na direção nordeste. Temperatura máxima registrada ontem à tarde, 13 graus e 6 décimos às 15 horas e 30 minutos. Agora sim, agora o resumo que eu tinha começado aqui pelo resumo do mês. O resumo do mês de junho da Estação Meteorológica de Veranópolis, Cefrute DDPA CEAP, informa que a menor temperatura do ar foi 1 grau dia 16. A temperatura máxima do ar foi 21,4 dia 5. A precipitação pluvial acumulada no mês, 163,8 milímetros. A média histórica é 151 milímetros. Os dias de chuva foram 10 dias de chuva. Maior volume de chuva ocorrida em um dia, 66,8 milímetros, dia 28. E a velocidade máxima do vento à rajada foi de 51,5 quilômetros no dia 19, a 1 hora da manhã. As informações do Cefrut, DDPA CEAP, para você aqui dentro da programação da nossa Ativa FM. Vem aí o esporte.
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11: 8:46.
0: 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Restaurante Pastorello e Pamplona Tintas estão com a gente aqui nas informações esportivas de hoje. E tá se aproximando o momento aí da Copa do Mundo, né? Bom, gente, olha, do jogo do Brasil, que é domingo. Vamos lá então com algumas informações para você aqui dentro da nossa programação. É possível parar Haaland com os zagueiros da seleção brasileira e como eles devem se comportar contra o atacante norueguês. México despacha o Equador com golaços e avança às oitavas da Copa. Em busca de legado para o soccer, Estados Unidos enfrenta a Bósnia pela Copa. Oitava de final da Copa do Mundo de 2026 começa a ganhar a forma. Também, 7 jogadores do Grêmio podem assinar pré-contrato a partir desta quarta-feira. Jogadores do Inter que podem assinar pré-contrato a partir de quarta-feira. E as novidades tanto de Internacional como de Grêmio. Ontem, pela Copa do Mundo, a Costa do Marfim perdeu para a Noruega por 2-1. Noruega, então, que é adversário do Brasil. A França venceu a equipe da Suécia por 3-0 e México venceu a equipe do Equador por 2-0 ontem pela Copa do Mundo, né? Pela Copa do Mundo que está em andamento. Hoje temos Inglaterra e Congo, Bélgica e Senegal e Estados Unidos contra a Bósnia, os jogos que movimentam hoje, portanto, o campeonato mundial, a Copa do Mundo e hoje também tem Brasileiro Sub-20, com a participação do Juventude contra a equipe do Corinthians e o Criciúma enfrentando a equipe do Grêmio. 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
0: Muito bem, agora são 8:52. 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
26: O dia da Seleção Brasileira após a classificação para as oitavas de final da Copa do Mundo foi de folga e ligadinho na partida entre Noruega e Costa do Marfim. Melhor para os noruegueses, que venceram por 2-1 e agora terão pela frente o Brasil. O time de Haaland vai jogar às 5 horas da tarde no horário de Brasília do próximo domingo. E dali sai o classificado às quartas de final. A seleção brasileira teve uma baixa importante nesta terça-feira. O meia Lucas Paquetá teve uma lesão constatada e está fora das oitavas de final. O meia, que atua no Flamengo, sentiu dores na parte posterior da coxa esquerda contra o Japão e vai agora seguir um protocolo de tratamento intensivo. A CBF não deu nenhum prazo para o retorno deste jogador, mas está descartado um corte do Lucas Paquetá, até porque o técnico Carlo Ancelotti não poderia convocar mais ninguém para a vaga dele. Então, Lucas Paquetá, jogando ou não, vai seguir junto com a seleção brasileira até o fim da trajetória nesta Copa do Mundo de 2026. E essa situação fez com que os jogadores que estão junto com o Paquetá na seleção publicassem mensagens de apoio ao atleta. Vinícius Júnior, por exemplo, escreveu nas redes sociais: "Vamos juntos até o fim, bora Brasil! Paquetá está com a gente." Então, mensagens de apoio e expectativa se Lucas Paquetá vai ter condição na sequência da temporada da Copa do Mundo deste ano.
0: É, Lucas Paquetá é a baixa da seleção brasileira. Agora são 8:54. 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Bom, Brasil tem que tomar cuidado, porque o barco Viking vem chegando.
27: Será que esse barco afunda? Eu sou Mariana de Freitas e aqui não tem VAR, mas estamos de olho em tudo o que acontece dentro e fora de campo na Copa. Todo brasileiro deve estar pensando que tenha sido a última remada norueguesa e o último gol de Haaland na Copa do Mundo. A Noruega bateu a Costa do Marfim e é o adversário do Brasil nas oitavas. Partida marcada para domingo e o norueguês está na briga pela artilharia da competição e já anotou 4 vezes, mesmo número que o Vini Júnior. E quem pode parar o cometa Haaland? O zagueiro Gabriel Magalhães, acostumado a encarar o cabeludo no campeonato inglês. Oremos! O Brasil tem desfalque importante. A CBF divulgou informações sobre Lucas Paquetá, que sentiu a coxa na partida contra o Japão e não deu prazo de retorno, mas a lesão não é simples. Os veículos oficiais que cobrem o Mundial apuraram que ele pode ficar até 2 semanas sem jogar, ou seja, voltaria só para uma eventual final. E teve jogo histórico nesta terça-feira. Acredita que a França e a Suécia nunca tinham se enfrentado em uma Copa do Mundo? Acho que os suecos não vão guardar as melhores recordações dessa partida. Como esperado, a França passeou e definiu tudo no primeiro tempo com 2 gols de Mbappé e 1 de Barcolá. França pega o Paraguai, que eliminou a Alemanha. Podia rolar um climinha de Libertadores, né, para dar um susto nesses franceses. Paraguai e França já se encontraram em oitavas de final lá em 1998. O jogo não foi mole e os franceses venceram na prorrogação com o chamado gol de ouro, o primeiro da história das Copas. E um fenômeno fatídico da Copa. As 4 forças que formavam o Grupo F foram eliminadas e fizeram as malas mais cedo. Tunísia foi a primeira seleção a falecer, fracassou sem faturar nenhum pontinho. Suécia flertou com a fase seguinte, mas falhou contra a França. O Japão, firme e focado, também está fora. E a famosa Holanda também ficou pelo caminho. A última partida da noite, entre México e Equador, começou com 1 hora de atraso por causa das condições climáticas e entrou pela madrugada. A FIFA acionou o protocolo de segurança exigindo paralisação imediata por risco de descargas elétricas. Quando a bola rolou, o domínio mexicano deu indicativo de quem passaria para a próxima fase final, 2-0 e Equador eliminado. Por falar em clima, os Estados Unidos devem sofrer até o final da semana uma onda histórica de calor. Os meteorologistas alertam para a formação de um fenômeno chamado domo de calor, ou seja, uma bolha que vai favorecer altas temperaturas e muita umidade. Temperaturas máximas podem passar dos 38 graus com sensação térmica de 45 graus. Em Nova York, onde joga o Brasil, a previsão indica a temperatura de 40 graus no dia do jogo. O MetLife Stadium, palco da partida, não possui teto retrátil, nem mesmo sistema de climatização integral. Mas, faça chuva ou faça sol, a Copa só para hidratação. E aqui não tem VAR, mas estamos de olho em tudo o que acontece dentro e fora de campo no Mundial.
0: É isso aí. O Mundial que está em andamento. Agora são 8 horas e 58 minutos. 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Trocando de esporte, vamos falar do tênis.
26: O brasileiro João Fonseca fez bonito em sua estreia em Wimbledon. O jovem de 19 anos venceu o espanhol Roberto Bautista Agut por 3-7 a 0 numa partida que durou 2 horas e 28 minutos. João só teve alguma dificuldade no primeiro set, quando precisou do tie-break para fechar. Nos sets seguintes, ele superou o experiente tenista espanhol sem que ele oferecesse muita resistência. Na segunda rodada do Grand Slam do britânico, o brasileiro vai enfrentar o holandês Jesper de Jong, que ocupa a posição 73 do ranking. Agência Rádio Web, com informações do tênis, Daniel Esperon.
0: Obrigado, Daniel. E com essa informação, a gente fecha por aqui o esporte, nessa primeira parte. Durante todo o dia, você vai ter outras informações e lá no final da tarde tem o programa do Paulo Leira aqui para você acompanhar todas as informações esportivas. 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Não sai daí, viu? Porque depois do intervalo tem a segunda parte do programa de hoje.
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24: Nove horas e dois minutos.
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8: É, Cidade Ativa por aqui. Ainda assim, o Fidelis Preto, que deve voltar amanhã, está se recuperando aí. O Fidelis Preto não está no programa hoje também. E nós estamos chegando aqui com as informações para você. Hoje tem muita coisa, hein? Hoje nós vamos conversar. Hoje tem o espaço do hoje é quarta, né? Tem o espaço da loja Regla, tem o Padre Mussoi para conversar com a gente aqui no comentário, tem o Sicoobi lá no final do programa, tem a festa junina do São João Bosco, a gente vai conversar com a Joeni a respeito deste evento que é a festa junina, também tem o Marcos Santori que vai falar com a gente sobre ontem as colocações feitas pelo vereador Vini e tem a sua participação aqui pelo 54-3242-1332 ou pelas nossas redes sociais aqui, onde você também pode mandar o seu recado, né? Através do Facebook ou também aqui do nosso YouTube. Certo? Muito bem. Então, você pode mandar e participar da nossa programação. 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São nossos apoiadores culturais aqui pela Ativa FM nesta manhã de informações. 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
8: Muito bem, agora são 9h24. A gente vai seguindo aqui com as informações da manhã e coloca no ar a Cláudia da Loja Regla, que vai conversar com a gente nesta manhã de quarta-feira. Tudo certo, Cláudia? Bom dia.
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1: 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É semana, está aí, quarta-feira hoje, esse tempo dá pra chover, não sei se chove, não chove, diz que vai esfriar, estamos no inverno, né? Aqui do Rio Grande do Sul.
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1: fica à vontade.
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1: 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Agora são 9h33.
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1: Bom, e para você divulgar, vender o seu produto, tem espaço aqui na Ativa FM. É só você entrar em contato com a gente pelo 54-3242-1332. 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Temos aqui o convite, com o intuito de valorizar a classe trabalhadora rural. O Sindicato dos Trabalhadores Rurais Nova Prata e Vista Alegre do Prata está convidando para participar do encontro da família e do aposentado rural, que vai acontecer no dia 25 de julho, agora nesse mês, é um sábado, na comunidade de Santa Terezinha, linha Severino Ribeiro, aqui em Nova Prata. Olha a programação: 10h30, recepção e celebração religiosa; 11h15, pronunciamento das autoridades; meio-dia, almoço de confraternização; 13 horas, gincana e animações diversas; e 16h30, encerramento. Então, dia 25 de julho, encontro da família e do aposentado rural vai acontecer na comunidade de Santa Terezinha, linha Severino Ribeiro, aqui em Nova Prata. Você está convidado. 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Agora são 9 horas 39 minutos com 30 segundos.
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1: 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O Jornal do Comércio destaca: Estatal Gaúcha de Mineração deve ser privatizada em 2027. Obras da Soli 3 iniciam em Cruz Alta com aporte de 1,5 bilhão. Plano Safra terá 525,1 bi em crédito rural a juros menores. Setor critica redução de recursos. Plano Estadual de Logística e Transportes 2050 é debatido em evento. Parlamento, Assembleia Legislativa aprova operação de 450 milhões de dólares junto ao BID. Licitação Área Industrial de Passo Fundo vai a leilão em setembro. Informações que você tem no Jornal do Comércio, que circula por todo o estado. O Pioneiro também está circulando e traz como notícias: Educação, projetos da Serra no mapa; Gramado, retomada emissão de alvarás a fábricas e lojas de chocolate; tributo a Jane Joplin é atração no teto do Sesc; aeroporto Hugo Cartegiani, aporte de 23 milhões abre caminho para ampliar a operação; Grená tropeça e fica de fora no G8, na Série C. O Caxias está vencendo por 1-0 quando estava vendo, perdeu, puxa vida. Barco Viking no caminho da equipe brasileira, matérias que estão no Jornal Pioneiro. O Correio do Povo, deixa eu ver aqui quais são as manchetes do Correio do Povo, que também está circulando por todo o estado. Governo retira a subvenção do diesel e avalia outros cortes. Dados do Caged, país abriu 72,9 mil postos de trabalho em maio, mas a geração desacelera. Caso Família Guiar busca por corpos acaba sem sucesso após denúncia mobilizar força-tarefa. Vikings no caminho do Brasil. Lesão de Paquetá é desafio para Ancelotti montar a equipe de domingo. Casa de Cultura inicia as celebrações dos 120 anos de Mário Quintana. Matérias aqui do Correio do Povo. A Zero Hora destaca em suas páginas açaí no Rio Grande do Sul. Conheça como é a colheita no litoral norte. Financiamento do campo. Governo lança plano safra de 622 milhões de reais em crédito para setor agrícola. Alcolumbre reclama de pressão para votar o fim da escala 6x1 e critica uso eleitoral. Denúncia anônima faz polícia retomar buscas da família desaparecida. Noruega bate Costa do Marfim, enfrenta o Brasil nas oitavas. Ancelotti apimenta a campanha da seleção com destaque da Premier League. Paquetá tem lesão confirmada e desfalca o time do jogo decisivo de domingo. As informações e manchetes da Zero Hora. As manchetes dos jornais têm o apoio por aqui. 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Agora são 9 horas 43 minutos e meio.
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1: É isso aí, agora são 9:46, 9:46, minutos Parabólicas, Doce Mar Pescados, Viver e Clínica de Oncologia, tá na Roda Pneus, Zifarma Farmácia, Supermercados Porta, Vieira Instalações Elétricas, AC Casa 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Eu lembro que hoje não temos novamente Fidelis Preto, né? Deve voltar amanhã aqui na nossa programação Fidelis, né? Que hoje não está na programação. Logo mais tem o Padre Mussoi para conversar com a gente, hoje em modo gravado, mas olha, um sinistro de trânsito do tipo saída de pista, seguida de colisão contra uma árvore, foi registrado agora na madrugada desta quarta-feira, por volta da 1h40, 2 horas da manhã, no quilômetro 201 da ERS 324, na localidade de Burro Preto, entre Marau e Passo Fundo. O veículo envolvido, uma caminhonete Volkswagen Amarok, com placas de Marau. As informações divulgadas pelo Corpo de Bombeiros, condutor e o único ocupante, já havia sido removido por populares antes da chegada das equipes de atendimento, sendo encaminhado para atendimento médico. Um acidente, portanto, entre Marau e Passo Fundo nesta madrugada. Agora são 9:47, 9:47. Agora vamos para o comentário do Padre Mussoi aqui dentro da nossa programação. O Clécio, são três aqui, é o último, por favor. É o primeiro. É o primeiro? Deixa eu ver aqui como é que a gente vai fazer. Deixa eu só fazer aqui, levantar aqui a minha trilha para não errar aqui o Padre Mussoi. E a gente volta já.

0: Muito bem, agora sim, 9:49, 9:49. O Padre Mussói sempre fala por aqui, dentro da nossa programação, nas quartas-feiras, para Ouro Fértil Fertilizante, sinônimo de garantia e produtividade, fábrica em Pelotas, administração em Nova Prata, fone 32428300. Padre Mussói chegando agora, eu volto a repetir, hoje no modo gravado. Bom dia, Mussói.
1: Muito bom dia a Fidelis, Paragone, ouvintes todos da Rádio Ativa nesta quarta-feira, 1º de julho. Sejamos agradecidos, em primeiro lugar, pela metade do ano que está encerrando, por tudo que aconteceu, pelo dom da vida para todos nós, pelo trabalho, enfim, pela nossa fé, por tudo e por tanta coisa boa, graças que nós todos recebemos, todo o nosso povo. Depois, também olhar para frente, contar com a proteção e bênção de Deus para que este segundo semestre, o mês de julho que inicia esta quarta-feira, também siga seu rumo com o trabalho, realizações. Enfim, solidariedade, muita solidariedade e apoio para com quem precisa. Enfim, nós estamos melhores se nós olharmos para nosso redor, especialmente para a Venezuela. Que dor, que sofrimentos. Precisamos estar ligados a tudo isso. Claro, também nós temos a Copa do Mundo, um momento de jogos bonitos. Gente que se despede, gente que segue em frente, gente que se prepara para o final, faz parte do nosso bom gosto do esporte mundial, local, do Brasil e tudo. Vamos acompanhar também com carinho. Nós somos do esporte, o esporte é bonito, precisa para as crianças, para os jovens, para nós todos, enfim. O jogo e o futebol está no coração da humanidade e também no coração do povo brasileiro. Mas um olhar especial vamos dedicar também nessa nossa conversa, nessa programação, para a Venezuela. Quanta dor, quanto sofrimento na Venezuela com esse terremoto. Não é o primeiro, em tantos outros lugares. Mas sempre mexe muito, muito, muito. Olhem, olhemos com toda preocupação, todos aqueles prédios, enfim, toda aquela desgraça, gente que se salvou, outros, tantos mortos, e quem ainda talvez esteja respirando, mas que se sabe que cada dia que passa, menos chances tem de procurar, e mesmo que se procure, embaixo daqueles escombros, o sofrimento, a dor e a despedida, né? Nessas horas, nós estamos juntos, todos, com o povo venezuelano, nesse momento tão crítico e difícil. Não é fácil, é muito duro ver um familiar, um parente, um amigo, um vizinho, um colega de prédio, de casa, de apartamento, de trabalho, que não se enxerga mais e não se sabe mais onde ele está. Enfim, é um momento também muito dolorido e também de esperança, de solidariedade, de amor e carinho. Com a graça de Deus e o nosso apoio todo, seja de longe ou de perto, olhar com carinho para esse momento que a Venezuela vive. Sejamos todos abençoados, que o novo semestre seja também de vida, de alegria, paz e muita fé. Um bom dia a todos e uma feliz e abençoada quarta-feira.
0: Obrigado. Aí está, portanto, o Padre Mussói participando aqui dentro da nossa programação com seu comentário hoje. E o Padre Mussói sempre fala, aqui dentro da programação, ele sempre fala para Ouro Fértil Fertilizantes, fábrica em Pelotas e administração em Nova Prata. por falar em ouro fértil fertilizante, Darli Golembies, que esteve aqui hoje pela manhã, nos deixou aí um saco de laranjas e bergamotas. Muito obrigado aí, então, ao Darli, né? Por esse presente, né? Esse saco, já que estamos na época dessas frutas, né? E, sem dúvida nenhuma, muito saborosas. Abraço aí, o Darli, obrigado pelas frutas, né? Pelas laranjas e bergamotas deixadas aqui pra gente. Bom, gente, olha, o Clécio colocou agora essa informação que o Senado aprovou a liberação de spray de pimenta para as mulheres para a defesa pessoal. Esta decisão é importante, ela é voltada para a segurança da defesa das mulheres no país. O Senado aprovou ontem, terça-feira, o projeto de lei que autoriza a comercialização, posse e uso de aerossóis de extratos vegetais como spray de pimenta para mulheres a partir de 16 anos, como ferramenta de defesa pessoal. Agora a proposta, ela segue para as mãos do presidente Lula para sanção ou veto. O texto traz regras claras sobre o uso do produto. Regulamentação, o spray deve ser utilizado de forma moderada e estritamente para repelir uma agressão injusta, atual ou iminente. O limite, o uso precisa ser interrompido imediatamente assim que a ameaça for neutralizada. A idade, jovens entre 16 e 18 anos só poderão adquirir o item com a autorização formal de uma responsável legal. Então é isso aí, notícia está aí para você conferir aqui no Facebook e no Instagram da nossa Ativa FM. Antes disso, antes do intervalo, né? Deixa eu repetir aqui, porque agora pela manhã, esteve aqui na rádio convidando para o evento do Sindicato dos Trabalhadores Rurais, o presidente do Sindicato dos Trabalhadores, né? Ele esteve aqui convidando para esse encontro que vai acontecer dos trabalhadores rurais de Nova Prata e Vista Alegre do Prato, o sindicato, e o evento que é o Encontro da Família e do Aposentado Rural, que vai acontecer dia 25 de julho, é um sábado, na comunidade de Santa Terezinha, linha Severino Ribeiro, aqui em Nova Prata, certo? Então, o convite aí do Borsato para todo mundo para participar deste evento que vai acontecer então no dia 25 de julho de 2026, sábado, na comunidade de Santa Terezinha, linha Severino Ribeiro, aqui em Nova Prata. Logo mais, nós temos programado uma entrevista com o Marco Santori, que logo mais deve ser 10 horas aqui. Dentro de mais alguns minutos, essa entrevista aqui, porque ontem foi colocado pelo vereador Vini, aqui dentro da nossa programação, um fato de que não haveria tido o atendimento por parte de médicos para uma baixa no hospital aqui em Nova Prata, e a pessoa teve que se deslocar para o município de Veranópolis. Então, logo mais teremos essa matéria também aqui dentro da nossa programação com Marco Santori. Agora são 9:57, 9:57.
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0: Muito bem, agora são 10:05. 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Sabrina Lanin são nossos apoiadores por aqui. Bom, ontem nós tivemos o Vinícius Reinelli aqui conversando com os ouvintes aqui no espaço da Câmara de Vereadores e ele falou aí uma questão sobre um atendimento que aconteceu lá no hospital e que uma paciente não pôde se internar aqui em Nova Prata, teve que se internar em Veranópolis. Isso, né? Deixou as pessoas interessadas em saber como funciona essa questão toda e por isso está aqui o Marcos Antoli, que pode nos informar melhor de como isso funciona e se este fato ele realmente aconteceu. Marcos, é um prazer tê-lo conosco, tudo certo, bom dia.
1: Bom dia, Marangoni, bom dia aos ouvintes da Rádio Ativa, satisfação retornar aqui ao estúdio, aos microfones e poder passar a informação para a população. Muito esclarecer bem. Os fatos.
0: Exatamente. Sei se você ouviu, se alguém te passou essa informação, enfim, sobre essa colocação do vereador ontem, né? O que tem o hospital a dizer a respeito desse assunto?
1: Isso. No momento eu não estava ouvindo, mas ontem à noite, né? Assisti toda a entrevista aqui. Então, só para passar para a população, como que funciona, né? Todo mundo que chega no nosso pronto atendimento, que precisa de atendimento, primeiro é atendido pelos médicos plantonistas. Uhum. Tá? Esses plantonistas, eles são escolhidos pelo hospital, remunerados pelo hospital, e eles dão o primeiro atendimento independente do convênio da pessoa. Se a pessoa tiver o convênio SUS, eles atendem SUS. Se tiver Unimed, IP, for particular, não importa, tá? É o plantonista que dá o primeiro. Atende todo mundo, tá? É o plantonista.
0: Sim,
1: a não ser que, por exemplo, eu, o Marcos, eu chegue lá no plantão e eu diga o seguinte: olha, eu quero fazer um chamado particular, chama meu médico, que é o médico fulano de tal, tá? Eu quero que chame ele particular. Aí o pessoal da recepção vai ligar para esse médico, vai dizer o nome do paciente, que o paciente quer fazer um chamado particular. O médico vai informar o valor e o atendente vai passar pro paciente. Olha, o médico, né, que o senhor pediu para chamar, ele vem, mas custa tanto. O senhor está ciente? Sim. Se tiver ciente, vem e é atendido, tá, pelo médico de confiança do paciente.
0: Ele espera a chegada do médico.
1: Ele espera a chegada do médico, tá? Então, fora isso, que o paciente é que decide, todo mundo passa primeiro pelo plantonista, certo? E aí, o plantonista, em verificando a necessidade da pessoa ficar internada, como que funciona? Se o atendimento foi SUS, certo? O hospital sempre disponibiliza um médico que a gente chama o internista SUS. Que no nosso caso, nós temos durante 20 dias do mês a doutora Sabrina Nalin, que é clínica geral e também cardiologista. Então, 20 dias no mês tem essa escala, e essa escala todo mês é passada para a Secretaria Municipal de Saúde.
0: Perfeito.
1: E os outros 10 dias é o doutor Carlos Palombini. Certo? Então, se eu for lá no pronto atendimento agora, for atendido
0: SUS, vai ser o médico.
1: Isso, e precisar internar, o plantonista vai ligar ou para a doutora Sabrina ou para o doutor Carlos Palombini. Quem está de escala vai passar o quadro, tá? Vai pedir autorização e vai internar no nome deste médico. O plantonista, junto com o internista SUS, já decide qual é a medicação, qual é o protocolo, qual é o antibiótico e faz a primeira prescrição e a pessoa sobe, vai para o quarto e no outro dia o médico então, certo? O internista SUS passa, assume o paciente e faz a visita. No SUS é isso, então o único médico que o hospital disponibiliza, que é a obrigação do hospital para internações clínicas, é o convênio SUS.
0: Então, antes nós trocarmos aí dele, né, para o particular, para os convênios. Então, essa internação para o SUS, ela sempre está garantida. Não é o médico plantonista que atende aquela pessoa que vai internar. É esses dois médicos que estão indo de plantão, é isso?
1: Não, quem atende é o plantonista.
0: É o plantonista.
1: O plantonista atende, tá? Se não precisar internar, ele toma os procedimentos, faz os exames, tudo, tá? E libera. Se tiver que internar, ele interna aos cuidados desse internista SUS, certo?
0: Desses dois médicos.
1: É sempre um deles, tá? Certo? Porque é sempre um deles está na escala, tá? Então, internação SUS é obrigação do hospital e sempre tem o médico. Na questão dos convênios, como que funciona? Tá? Eu chego no pronto atendimento, no meu caso eu tenho Unimed, tá? Eu sou atendido pelo plantonista e o plantonista, verificando o meu quadro, me passa o retorno, tá? Depois dos exames que eu preciso internar. O que que o plantonista faz? Ele pede primeiro para a pessoa, no caso que tem Unimed, ou tem IP, ou tem outro convênio, você vai ter que internar. Qual é o seu médico, tá? E aí o paciente, nesse caso, se tiver Unimed, ele vai dizer, olha, o meu médico, eu normalmente me consulto com esse médico
0: certo,
1: aqui.
0: Perfeito.
1: E aí o pessoal do PA liga para esse médico, informa que tem esse paciente desse nome, que vai precisar internar, que é paciente dele, tá? Para saber se o médico aceita internar aquele paciente, certo? Tá?
0: Perfeito.
1: No caso ocorrido nesse final de semana, o que que procede? O ou a paciente em questão, ela foi atendida no plantão, tudo certinho, ela tinha Unimed, e na hora de internar, foi feito esse questionamento, certo? Qual o seu médico, tá? Ela informou o médico.
0: Ela que fez a opção.
1: Isso, ela informou qual era o médico dela, tá? Entrar em contato com o médico, ele não estava na cidade, certo? Então ele não aceitou internar porque ele não estava na cidade, para poder no domingo já visitar e assumir a paciente. E aí foi entrado em contato com demais médicos, tá? Da clínica geral, que era o caso do paciente, tá? Clínica geral, Unimed, que a paciente pediu a internação Unimed, que ela tinha Unimed, certo? Foi entrado em contato com outros médicos também da Unimed para ver se eles aceitavam internar o paciente em questão, tá? E dos médicos que, segundo o que me passaram, foi entrado em contato, eles também não estavam na cidade, alguns estavam fora até do estado, tá? E sobrou um médico, tá? Um médico credenciado Unimed. E quando entraram em contato, tá? Com esse médico Unimed, ele informou que ele não tinha interesse em internar o paciente.
0: Essa pessoa,
1: certo? E aí, o que que aconteceu? Essa pessoa acabou sendo transferida, ela optou, certo? Tá? A médica plantonista entrou em contato com um clínico geral lá de Veranópolis, que aceitou internar essa paciente, certo?
0: Só para esclarecer.
1: E aí o familiar levou esse paciente ou essa paciente para Veranópolis para internar. Então, o que a gente quer deixar claro, certo, que o paciente tinha convênio, tinha Unimed, tá? Dos médicos credenciados, quase todos não estavam na cidade, então não aceitaram internar, e um médico credenciado que estava na cidade
0: não quis assumir,
1: certo? Tá?
0: Tá, mas então, só deixa eu te perguntar, então, essa pessoa, se ela tivesse, tá, mas tudo bem, então, se ela tivesse optado pelo SUS.
1: Se ela tivesse optado.
0: Depois de tudo isso, não tem encontrado médico, né? Não tem encontrado médico, né? Certo, mas então tudo bem, vamos pelo SUS mesmo.
1: Se ela tivesse aí optado pelo SUS, o plantonista iria ligar, tá? Nesse caso, para o Dr. Carlos Palombini, que era o nosso internista SUS, que estava, né, de sobreaviso, que estava na escala naquele dia, certo? Tá? E aí, esse paciente ou essa paciente ia ser internado, tá? aos cuidados do Dr. Carlos Palombini, certo? Tá? Que iria atender essa paciente. Até quando? Até ela receber alta ou até terminar os dias dele, né, da escala. Ah, e aí quem assumiria seria a doutora Sabrina Nalim, certo? Bem. Que é quem muito faz as escalas. Qual que é a diferença? A diferença é que o paciente, aí ele não seria colocado num leito semi-privativo ou num leito privativo de acordo com o convênio dele. Iria para uma enfermaria, tá? Com duas ou três pessoas, tá? Muito Mas não bem. Ficaria sem atendimento.
0: É claro que você sabe quem é a pessoa, e aí eu te pergunto, conversou com a pessoa, entrou em contato?
1: Sim, conversei com a pessoa, tá? Conversei com a paciente, tá? Que aconteceu, certo? Falei com familiar acompanhante, falei com ela ontem no finalzinho do dia, tá? Comuniquei que eu viria na rádio hoje, certo? Que eu não iria falar o nome do paciente, certo? Mas que eu iria falar que foi um atendimento convênio, certo? Tá? E eu disse disso, né? E ela compartilhou comigo, né, da sua insatisfação também, né? No caso dela, ela tem o convênio Unimed há muitos anos, certo? Então, o valor, até pela faixa etária, né, o valor que ela paga mensalmente é alto, e ela ficou muito frustrada, tá? Em não poder ser internada aqui naquele momento, né? Ela referiu que o médico, a médica que atendeu no pronto atendimento foi muito solícito, atendeu bem, não tinha reclamação nenhuma do atendimento dado a ela lá no pronto atendimento, e sim a insatisfação dela, né, de não conseguir internar, né? Então a gente queria deixar claro isso, certo? Em nenhum momento ninguém vai ficar sem a possibilidade de internar. No que se refere ao hospital, certo, disponibiliza o internista SUS, certo? Tá? E no caso de convênios, cada convênio é que faz o credenciamento dos médicos. Para não deixar assim, ontem mesmo eu entrei em contato com o presidente da Unimed Vale das Antas, que é o Dr. Reginaldo Rosa, tá? Informei que eu viria na rádio também e que eu iria colocar do ocorrido, E ontem com a paciente, ela me disse que ela iria formalizar uma reclamação junto à Unimed, tá? Que é o direito dela, o direito de todo mundo que tem o seu convênio, né? E na conversa com o Dr. Reginaldo, o que eu consegui avançar no intuito do hospital poder auxiliar também, que a gente nunca se furta, tá? Auxiliar também esses pacientes que têm convênio, seja Unimed ou seja IP, e que em algum determinado momento ou não tenha médico credenciado, que é o que está acontecendo com o IP, que tem poucos médicos, ou no caso da Unimed e outros convênios, que ocorra que o médico credenciado não queira internar ou não esteja nenhum na cidade, tá?
0: Perfeito.
1: Então, o que ficou alinhado com a Unimed, tá? Nós vamos negociar com os nossos internistas SUS, certo? Para que quando tem alguém convênio, tá? E os médicos do convênio não queiram internar ou não aceitem internar, tá? Para que esse nosso internista SUS, que faça a internação das pessoas convênio, tá? E já está alinhado com a Unimed, tá? Então, nesses casos aí, o hospital vai fornecer o médico, vai cobrar os honorários médicos da Unimed e vai repassar para o médico. É o que o hospital consegue fazer, maravilha, né? Quem tem convênio.
0: Então, só para clarear e para esclarecer essa questão, todo paciente que for pelo SUS e precisar da internação, vai ser internado.
1: Certo? Vai ser internado.
0: Perfeito. O particular ou que tem convênio, tem que ir para acontecer a internação, o médico, o seu médico ou algum médico credenciado precisa autorizar a internação?
1: Precisa autorizar a internação. A partir do momento que o médico autoriza internar aquele paciente, ele fica responsável por aquele paciente, ele fica responsável pelas visitas, pela prescrição, né, de medicamentos, pela solicitação de exames, até o momento que esse paciente tenha alta, tá? Ou se por acaso precisar ser transferido, seja transferido, tá? Por isso que o médico precisa dar o aval dele, porque ele assume essa responsabilidade.
0: Eu sei que você tem compromisso logo mais, mas também, não sei quem é que ventilou ontem alguma coisa aqui, que o atendimento no PA, no pronto atendimento, ele vai ser terceirizado. É verdade? Como é que é isso?
1: É, a questão do atendimento do PA, como que funciona? Até hoje, o Hospital São João Batista, ele contrata vários médicos, 10 a 15 médicos, tá? Via pessoa jurídica, tá? Então, empresas, o médico que tem empresa. Então, o hospital que contrata todos esses médicos, tá? Que a gente tinha em torno de 10 a 15 médicos, e em comum acordo com esses médicos, é montado uma escala para eles poderem atender, certo? Hoje funciona isso, certo? E esses médicos...
0: Do hospital.
1: O hospital contrata esses médicos, tá? Via pessoa jurídica, para eles serem os plantonistas. Perfeito, é isso que a gente chama, certo? Tá? E esses médicos, em sendo plantonistas, eles... tem autonomia para fazer os atendimentos, tá? Autonomia aí que o Conselho Federal de Medicina atribui a eles, né? E eles precisam seguir os protocolos do hospital no que se refere à questão aí dos tratamentos das doenças, tá? E só que para você conseguir padronizar um atendimento, você conseguir deixar um atendimento mais adequado para a população, é mais difícil quando você precisa lidar, tá, individualmente com 10 a 15 profissionais, certo? Perfeito. Então, o que o hospital fez? O hospital está na fase de migração, tá? Nós contratamos uma empresa médica que há 14 anos é responsável pelo pronto atendimento do Hospital Geral. Vou falar do mais conhecido, tá? Do Hospital Geral de Caxias do Sul. 14 anos. E eles também, eles são os médicos, tá? Empresa médica que cuida, fornece médico para todas as UTIs do Hospital Geral, tá? Além do Hospital Geral, tem outros. Tem outros hospitais. É uma empresa de 27 anos, tá? Que tem especialidade. Que tem médicos que têm experiência em atender em urgência e emergência, certo? E que vai deixar o nosso atendimento, certo? Mais ágil, mais profissional, mais padronizado, certo? Tá? E buscando sempre aumentar a qualidade do nosso serviço. Então a gente contratou essa empresa vai fazer a gestão médica do pronto atendimento, eles é que vão fornecer os médicos com experiência para atender, eles é que vão fazer a coordenação médica. Perfeito. Tá? E junto com o hospital a gente vai estar avaliando, certo? Essa prestação de serviço. Então o nosso intuito é buscar essa melhoria. Então vai completar essa passagem, digamos, de bastão, no dia 18 de julho. Agora está numa fase de transição. Perfeito. Certo? De transição. Então, nas próximas semanas, a gente vai ter algumas mudanças, a gente vai estar comunicando, tá? Tem algumas melhorias, por exemplo, aproveitando tomar uns 2 minutinhos. Não, e a gente coloca...
0: Tempo é teu.
1: Hoje, a enfermagem, ela tem a possibilidade de tomar algumas condutas antes mesmo de chegar o médico. Então, por exemplo, a pessoa chega lá para ser consultada, tá? E ela vai lá para a triagem do enfermeiro ou da enfermeira, certo? Então, nós tendo um protocolo, por exemplo, de controle da dor, o que acontece? Em verificando, tá, que o paciente está com muita dor, independente do motivo, tá? A enfermeira pode acionar esse protocolo, que já vai estar validado, tá? Pela equipe médica, tá? E prescrever o analgésico para essa pessoa.
0: Para diminuir a dor.
1: Certo? Para diminuir a dor, porque até que a pessoa aguarda, seja alguns minutos, um pouquinho mais, o atendimento médico, ela já vai estar com a dor controlada. Na questão, por exemplo, de pessoas com vômito, tá? Também. Perfeito. Outro caso, a pessoa que chega reclamando aí de dor torácica, dor num membro, né? Que se encaixe num protocolo suspeito de um AVC ou de um infarto, certo? Tá? Não vai ser necessário aguardar a enfermeira passar pelo médico e o médico pedir um eletrocardiograma, certo? Encaixou no protocolo, a enfermeira pode, por conta, já fazer o eletrocardiograma, tá? E já repassar pro médico. Isso. Então, são várias alterações no intuito de melhorar.
0: Sim.
1: Que nós vamos estar divulgando, tá? E com certeza a população vai perceber
0: essa mudança
1: e essa melhoria.
0: Pois é, Marcos, porque aí também, abraço pro Pereira que tá ligado, que faz mais ou menos essa colocação também a respeito disso, porque então isso também pode fazer com que as reclamações, que elas acontecem, possam diminuir, é isso?
1: Pode, com certeza. Digamos assim, que vai ser as reclamações diminuíram um monte, tá? Diminuíram um monte. Mas a gente sabe que ainda tem reclamações que procedem.

0: a gente sabe disso, certo? Então vai diminuir um monte, tá? Por quê? Porque o mesmo acesso à urgência e emergência que as pessoas que vão, por exemplo, lá em Caxias, no Hospital Geral, têm, vai ser esse nível de atendimento que nós vamos ter no pronto atendimento, uhum. Certo? A gente teve uma experiência com o primeiro médico que veio cobrir uma falta de um outro plantonista, né? Que no momento de entubar um paciente, certo? Colocar ele no respirador, a própria equipe de enfermagem ficou assustada, digamos assim, com a facilidade com que o médico que veio, fornecido pela empresa, fez. Rápido. Profissional, né? Conversou com a família antes o que, que precisava fazer, foi lá, fez rápido, voltou e já passou o quadro para a família. Então é esse nível de atendimento que a gente procura, certo? Tá? Então por isso que sempre que a gente tiver a oportunidade de esclarecer, a gente vai, tá? E nesse assunto em questão, é isso que nós colocamos, tá? Mesmo não sendo uma obrigação do hospital em ter médicos para internar convênio, certo? A gente conseguiu avançar nisso.
1: Então, vai ter uma mudança.
0: Vai ter uma mudança nos próximos dias, a gente já vai informar. Olha, a partir de hoje ou a partir de tal dia, tá? Se o seu médico não estiver na cidade, você pode optar em ser internado pelo convênio com o médico do hospital.
1: Perfeito, tá? Muito bem. Eu acho que foi esclarecido aqui, o Marcos, essa questão aí, porque, claro, tudo gera, sempre tem, hospital é delicado o negócio, é bastante delicado, há sempre reclamações, né? Essa questão aí de as pessoas não serem atendidas adequadamente, a gente sempre fala que na hora da dor, na hora da doença, a principal dor e a principal doença é da pessoa, seja pequena, seja grande, ela quer ser atendida, né? E a gente sabe que isso também faz com que, se o atendimento não for rápido, aconteça a reclamação. Isso é natural que aconteça.
0: Isso. Esse é normal, né? Para nós é bom, tá? É a primeira vez que me aconteceu um caso desse, certo? Uhum. Antes eu, nesses 12 anos de hospital, eu nunca tinha tido um relato desse, né? A gente tinha tido aí nos últimos 30, 40 dias, tá? Casos que aconteceram, né? Mas do convênio IP, uhum. Certo, tá?
1: Que não tem médico.
0: Que não tem. O que que acontece com o convênio IP, né? O médico é que decide se ele vai se credenciar ou não. Então tem médicos que acabam se credenciando e atendendo no consultório, fazendo consultas, mas se tiver que internar, eles não fazem, tá? Uhum. E a gente até teve uma reunião, tá, com o grupo de usuários do IP. IP, tá, mais do que uma reunião, e o compromisso que nós assumimos com eles é a mesma forma que nós falamos agora nessa questão da Unimed, tá? Uhum. Então, se a pessoa vier e precisar ser internado, tá, a gente vai possibilitar a internação com o médico do hospital, cobrar os honorários do IP, uhum. Certo? Para a pessoa não ficar sem atendimento, né? A gente sabe que cada convênio precisa fazer o dever de casa, certo? Em disponibilizar para os seus, para quem tiver os seus planos, tá? A quantidade suficiente de especialistas em cada área, tá? Para fazer jus, né? Ao pagamento, né? Do valor do, uhum. dos planos de saúde, né? E nisso a gente não consegue decidir, tá? Mas perfeito. A gente consegue, o que nós pudermos auxiliar, o hospital não vai se furtar.
1: Perfeito, muito bem. Mais uma vez, obrigado pelo teu comparecimento aqui para esclarecer, né? E a gente está sempre à disposição aqui para receber as informações do hospital, tá bom, Marcos?
0: Obrigado, Marangoni, obrigado aos ouvintes aí da Rádio Ativa, e a gente segue à disposição.
1: Muito bem, agora são 10 horas 31 minutos e meio, a gente volta já.
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11: 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Vamos agora para os aniversariantes e também para os recados aqui dentro da nossa programação. Vamos lá então. Quem está de aniversário hoje é o Enenilton Piloto. Parabéns, feliz aniversário. Daiane Sanai também está de aniversário. A gráfica Agetra. Abraço pessoal da Getra. Gilmar Busato está de aniversário hoje, parabéns Gilmar, grande abraço. O Luiz Antônio Rodrigues está de aniversário hoje, grande abraço, parabéns, felicidades. Janaína Casanova também está de aniversário. O Marcos Farina, outro aniversariante do dia. Olavo Fonseca de aniversário. O Luir Pedro Davanzo, abraço Luir, aniversário hoje, mais um de vida. O Adair Bertucci também está de aniversário, parabéns. Pat Redder também está de aniversário. Gilmar Luiz Lovison, né? Já coloquei aqui o secretário, grande abraço. Marcos Farina, Ronaldo Froze e Juliano Mota são os aniversariantes aqui da lista da Radioativa FM que estão de aniversário hoje. Bom, quem manda recado, Renato Roncato, bom dia. Enio Antunes, bom dia. Angelina Zancan da Rocha, bom dia. José Luiz Tomazini, bom dia. A Clarice, que aumenta o menu. Sou Clarice, tudo bem? Bom dia, abençoado dia a todos. Eliângela Prestes, bom dia. O Renato Roncato está perguntando o que vai acontecer com a Corsan terceirizar. Corsan é um problema, a Corsan aí já foi terceirizado, né? Agora tem que ver qual é o procedimento que vai acontecer em relação a tudo isso. Bom, vamos lá com outros recados aqui. Deixa eu ver quem mais manda recado por aqui dentro da nossa programação. Altair Minosso. Certo, bom dia, obrigado aí, Altair mandou já hoje pela manhã. Deixa eu ver quem mais que manda recado por aqui. Isso aqui na entrevista que a gente vai fazer logo mais aqui dentro da nossa programação, certo? Quem manda recado é o Leandro Rodrigues, falando da festa junina que vai acontecer lá no São João Bosco. A gente vai falar sobre isso logo mais aqui dentro da programação. Pereira, que mandou aquele recado aí sobre a matéria do hospital, também por aqui quem manda recado, deixa eu dar uma olhadinha aqui, é que tá mandando esse recado aqui pra gente, a Salete, tá bom, muito bem, vai ser agendada entrevista. Bom giorno, vamos prosseguindo, Eloy, grande abraço, Eloy, bom dia, obrigado pela sintonia. Também seu Silvio Rigo aqui mandando recado, bom dia seu Silvio, obrigado aí pela sintonia de todos os dias, né? Boca chegando aí, já dá para ver ele na tela aí, inclusive, né? Isso aí, vai tomar um café, já tomou café ou não? Não, então vai tomar um cafezinho, logo mais vai tomar um cafezinho aí. Acho que é isso aí, não sei se tem mais algum recado aqui. Se tiver, eu pulei aqui, por favor, manda de novo, que a gente vai passar novamente os recados aqui para os nossos ouvintes que estão ligados. Certo? Muito bem. Deixa eu dar uma olhadinha aqui. Perfeito, perfeito. Muito bem. Bom, a gente vai para o intervalo, volta já já. Inclusive, tem matéria sobre o bairro aqui de Nova Prata, que vai ter a festa lá no São João Bosco, festa junina. Logo mais a gente fala sobre isso aqui dentro da programação.
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17: 10 horas e 43 minutos.

0: muito bem, estamos de volta por aqui com as informações da manhã. Agora são 10 horas e 45 minutos já. Vamos conversar com a Joeni, que já está na linha aqui com a gente. 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Bom, estamos em contato com a Joeni, lá do bairro São João Bosco, porque nós vamos ter festa junina. Esse final de semana, festa junina lá. Joeni, tudo certo? Bom dia.
1: Oi, bom dia, tudo bem com você?
0: Tudo bem, graças a Deus, tá tudo certo. Me diz uma coisa, festa junina?
1: Festa junina.
0: E aí, o que que tem de bom? Quando vai acontecer? Dá os detalhes aí pra gente.
1: É uma festa julila. Julila.
0: Ah, de julho?
1: Assim, ó, Marangoni.
0: Ei.
1: Assim, ó, a gente, como de costume, a gente, eu e a minha cunhada, a Juceli, a gente costuma fazer todos os anos. Isso aí já é praxe para nós.
0: É.
1: Mas assim, ó, a gente tá torcendo que o tempo ajude, eu acho que vai ajudar, sábado vai ser maravilhoso. E então, eu quero convidar todo o pessoal do bairro São João Bosco e arredores para ir participar conosco. E já quero também colocar aqui que não é beneficente, é nada. É nós mesmos que fizemos, nós cobramos, é nosso. É nosso.
0: Certo, perfeito.
1: Quem quiser participar, seja bem-vindo. Vai ser ali na praça do bairro São João Bosco. Vamos ter pipoca, quentão, maçã do amor. Muita alegria e diversão, vai ter música também, para o pessoal se divertir. A partir das 14 horas, nós vamos começar a partir das 14 horas. E assim, ó, se alguém quiser depois vir ali pegar seu cachorro quente, seu molho e levar para casa,
0: pode.
1: Fica à vontade, tá, Marangoni?
0: Certo, perfeito.
1: Então é isso aí. Uhum. Esperamos todo mundo. Que vai ser muito legal, muito divertido, como sempre foi, ali na nossa praça, que na nossa praça agora nós estamos de parabéns, ali no bairro São João Bosco.
0: Opa.
1: Que tá ficando linda, maravilhosa.
0: Uhum.
1: Tá? Então eu deixo um abraço para vocês em agradecimento também, convido vocês aí da rádio, se quiserem participar.
0: Perfeito, perfeito. Então,
1: e quero deixar um abraço para todo mundo.
0: Uhum.
1: Convido todos vocês aqui de Nova Prata também, quem quiser ir. Serão bem-vindos, tá?
0: Certo.
1: Muito obrigada.
0: Uhum.
1: Um grande abraço a todos.
0: Certo.
1: Obrigada.
0: Muito bem.
1: Tudo
0: então,
1: de bom aí. Um abração, tá?
0: Ok. Joeni, antes de encerrar, então, repete pra gente. É, quando é domingo? Quando? Domingo?
1: Sábado.
0: Sábado.
1: Sábado.
0: É sábado.
1: Sábado, dia 4.
0: Dia 4. A partir de que horas?
1: 14 horas.
0: 14
1: a gente
0: horas.
1: Pensando em começar às 14 horas. Que daí até 5h30, 6 horas no máximo. Marangoni, daí a gente já tá com tudo terminadinho.
0: Uhum.
1: O pessoal daí se acomoda em casa. E se caso estiver em casa no sábado e quiser vir ali à tardinha ver se sobrou alguma coisa para fazer de janta, um cachorro quente, alguma coisa, podem vir ali que não tem problema. Serão bem servidos como sempre for.
0: Certo,
1: tá?
0: Muito bem. Tá certo, mas então vai ter o quê? Cachorro quente, vai ter mais alguma coisa? O que que vai ter de comes aí?
1: Cachorro quente, pipoca, quentão e maçã do amor. A gente, cada ano, a gente inova. O ano passado a gente não teve maçã do amor, esse ano nós já vamos botar.
0: Ah,
1: mas o quentão,
0: perfeito.
1: E o cachorro quente já é de...
0: De praxe.
1: É sempre.
0: Ah.
1: Tá?
0: Muito bem.
1: Muito
0: vai
1: te... obrigada de novo, Marangoni.
0: Olha
1: um
0: aqui, não, espera aí. O Leandro Rodrigues está te mandando um abraço também, tá bom?
1: Obrigada. Ah, o Leandro é meu sobrinho. Ele é bem participativo, ajuda bastante a gente também.
0: Uhum.
1: Obrigado, Leandro.
0: Tá bom, então olha aqui, ó.
1: Então,
0: dia 4,
1: tá.
0: Sábado, Praça Bairro São João Bosco, a partir das 14 horas, lanche, muita música boa pra todo mundo, aberto pra todo mundo que queira ir, não é isso?
1: Isso mesmo. Tá, e também aqui, ó, já que estou aqui, eu quero agradecer muito o Márcio, o vereador Márcio.
0: Sim.
1: Que ele também está fazendo uma colaboração com nós, assim, de fala, falou ali com a Câmara de Vereadores, que vai ter a festinha. Queremos agradecer a todos os vereadores, né? E esperamos a participação de todos, tá? Um grande abraço, tudo de bom, muito obrigado.
0: Valeu, tá? Juninho. Obrigado. Bom dia. Valeu, bom dia. Abraço, boa festa aí. Valeu.
1: Obrigada, tá?
0: Certo.
1: Tchau.
0: Aí está a festa junina, né? Que vai acontecer aqui em Nova Prata e nós estamos convidando você. É Junina, ela que falou, colocou aí. Agora dia 4, sábado, Praça do Bairro São João Bosco, a partir das 14 horas, haverá muitos lanches e música boa para você curtir então nesta festa que vai acontecer lá no São João Bosco. Registro feito aqui pela Ativa FM.
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0: Muito bem, vamos seguindo por aqui. Agora são 10 horas e 54 minutos. 10 e 54. Estamos com as informações da manhã aqui dentro da nossa programação para você que nos acompanha. Notícia, eu já rodei essa notícia hoje pela manhã, mas vou repetir. Copa do Mundo, Seleção Brasileira.
1: O dia da Seleção Brasileira após a classificação para as oitavas de final da Copa do Mundo foi de folga e ligadinho na partida entre Noruega e Costa do Marfim. Melhor para os noruegueses que venceram por 2-1 e agora terão pela frente o Brasil. O time de Haaland vai jogar às 5 horas da tarde no horário de Brasília do próximo domingo e dali sai o classificado às quartas de final. A seleção brasileira teve uma baixa importante nesta terça-feira. O meia Lucas Paquetá teve uma lesão constatada e está fora das oitavas de final. O meia que atua no Flamengo sentiu dores na parte posterior da coxa esquerda contra o Japão e vai agora seguir um protocolo de tratamento intensivo. A CBF não deu nenhum prazo para o retorno deste jogador, mas está descartado um corte do Lucas Paquetá, até porque o técnico Carlo Ancelotti não poderia convocar mais ninguém para a vaga dele. Então, Lucas Paquetá, jogando ou não, vai seguir junto com a seleção brasileira até o fim da trajetória nesta Copa do Mundo de 2026. E essa situação fez com que os jogadores que estão junto com o Paquetá na seleção publicassem mensagens de apoio ao atleta. Vinícius Júnior, por exemplo, escreveu nas redes sociais: "Vamos juntos até o fim, bora Brasil. Paquetá está com a gente." Então, mensagens de apoio e expectativa se Lucas Paquetá vai ter condição na sequência da temporada da Copa do Mundo deste ano. Agência Rádio Web com informações da Seleção Brasileira, Daniele Esperon.
0: É isso, Daniele passando as informações da Seleção Brasileira que joga agora no final de semana. Bom, a gente fala muito e nós separamos uma matéria para você a respeito desse assunto que lhe é importante. Porque se fala muito nessa questão dos adolescentes, na questão do computador, o vício dos adolescentes de computador, como esse algoritmo, ele é manipulado para que isso venha a acontecer e o adolescente fique preso nessa questão do vício do computador, do celular, da internet, enfim. É um assunto que se fala muito, mas não tem uma explicação mais razoável. E agora a gente traz essa matéria para você aqui dentro da nossa programação.
2: Será que esse barco afunda? Eu sou Mariana de Freitas e...
3: Apitou a notificação no jogo. Você clica para ver e aparece a mensagem de um perfil anônimo, geralmente com um codinome de usuário, nada pessoal. Não dá para saber a idade, nem o rosto, nem o histórico criminal.
4: Eles se aproximam desse adolescente, sempre ajudando. E dali eles começam a criar um vínculo. E esse vínculo é: aqui de hora que você joga, vamos marcar? Até que chega no ponto de pedir fotos.
3: Você ouviu o Cristiano Moura, gerente de programas da Child Fund. Em 2026, a organização escutou 8.500 meninos e meninas de 13 a 18 anos e descobriu um dado alarmante. De cada 10 adolescentes, 4 já interagiram com um abusador na internet. Eu sou Breno Zonta e esse é o segundo de 4 episódios da série Tempo de Tela, uma produção do RW+, o núcleo de conteúdos especiais do Grupo Rádio Web. Nos últimos 9 meses, eu conversei com adolescentes, pais, psicólogos, pesquisadores e com quem aponta caminhos para ajudar a lidar com a chamada dependência tecnológica. Depois de ouvirmos no primeiro episódio o que acontece com o cérebro de adolescentes viciados nas plataformas digitais, nesse segundo episódio vamos entender quem está manipulando esse vício e com o que devemos nos preocupar. No Brasil, a prática de atrair menores de idade com intenções libidinosas é chamada de aliciamento, que tem pena de 1 a 3 anos de reclusão. Depois de constatar que 40% dos meninos e das meninas já receberam essa abordagem, a equipe da Child Fund conversou presencialmente com 50 adolescentes para entender onde esse crime começa.
4: é justamente no momento que esses adolescentes, eles ficam nos jogos online, em geral, de noite, de madrugada, onde não tem supervisão dos pais, e muitas vezes os pais sabem, mas vê, ah, tá jogando. É ali que começa todo esse aliciamento.
3: O Cristiano conta que primeiro vem uma aproximação amigável de um contato anônimo. Ele te dá uma dica para passar de fase, ou te presenteia com um item valioso do jogo. O adolescente se sente grato, vê naquele desconhecido um novo amigo, e o diálogo, que começa focado no jogo, mais tarde desvia para outros assuntos.
4: A partir desse momento que ele ganha confiança, e isso não demora, 1, 2, 3 dias, essa pessoa às vezes já pede o quê? Um contato fora jogo. Vão pro Discord, pro WhatsApp, e às vezes chega no Instagram, onde ali esse abusador começa já a mapear quem que é, onde que mora.
3: Pode até parecer com o roteiro de um filme de terror, mas como a pesquisa mostra, é mais comum do que a gente imagina. Lembra do José Carlos, de Recife, que você conheceu no primeiro episódio? Hoje ele tem 17 anos. Quando era mais novo, aconteceu com ele.
5: Acho que meus 12 anos eu tava mexendo no Snapchat e no Facebook. E meus amigos acabaram encontrando um grupo que era tipo, ah, grupo de games, não sei o quê. Depois desse grupo entrou pessoas também, mais velhas, né, que acabaram trazendo conteúdo pornográfico, sei lá, de algum jogo, alguma personagem. Vinham pessoas em privado querendo traçar alguma amizade ou algo do tipo, achando que a gente também curtia essas coisas, que a gente, por ser criança, por estar ficando muito impressionado com aquilo, a gente acabava indo, tá ligado? Dando abertura a esse tipo de gente.
3: O José Carlos hoje entende que naquela época não devia ter tido tanta liberdade e nem ter dado atenção para essas abordagens. Mas ele não percebeu, e é justamente por ainda não identificarem sinais de alerta por trás de uma frase aparentemente gentil que os adultos precisam supervisionar o que os adolescentes acessam. E de perto, quem apontou essa como a principal brecha para o crime continuar acontecendo foram os próprios abusadores, que também foram entrevistados pela pesquisa.
4: Os abusadores, todos entrevistados dentro, né, de um presídio, eles falaram, olha, se eu pudesse recomendar, tem que ter supervisão. E todas as crianças e adolescentes que conversava, mesmo falando que o pai sabia, mas não tinha essa supervisão. Às vezes o pai sabe que tá num jogo, mas não tá supervisionando o que tá acontecendo dentro do jogo.
3: Mas claro, é compreensível que na correria pelo sustento de cada família, pais não consigam acompanhar todas as interações dos filhos. Por isso, a Cristiana Bernúcio apostou em outra estratégia para Thales, que hoje tem 15 anos e mora com ela em São Paulo. Desde pequeno, adultos em torno dele não só proibiram esse ou aquele site, mas pouco a pouco explicaram por que aqui ou ali era melhor ele não entrar. E tem dado certo.
6: O Thales, ele tem oportunidade de jogar online, de ter realmente, assim, pessoas de vários lugares do mundo. E ele fala pra mim, eu não gosto de conversar em chat, porque eu não sei quem é que tá do outro lado. Porque a gente vê explicando conteúdos que ele vê, também orientam a respeito disso. E principalmente, a escola também aborda muito sobre esses assuntos, né?
3: Uma pesquisa do Núcleo de Informação e Coordenação do .br, o NIC.br, identificou que os próprios adolescentes têm se dividido entre a vontade de compartilhar e o medo de se expor demais. Uma estratégia que muitos têm adotado para driblar o contato com estranhos é ter dois perfis nas redes sociais. Quem conta é a Mariana Venâncio, que é da assessoria jurídica do NIC.br.
7: Só para os amigos mais íntimos, em que eles compartilham momentos mais sotineiros, eles compartilham coisas um pouco mais expositivas, e um outro perfil mais aberto e que geralmente tem os familiares. E essa criação desse segundo perfil, a gente vê também como um mecanismo que as próprias crianças e os adolescentes criaram para, de uma forma, se proteger.
3: Mas nos bueiros da internet, quem passa muito tempo nas telas não só recebe mensagens privadas com intenções criminosas. Os adolescentes que participaram dessa pesquisa do NIC.br contaram que na linha do tempo da rede social de cada um, eles têm passado os olhos por conteúdos que promovem violência.
7: Eles estão recorrentemente entrando em contato com conteúdos violentos, extremistas, pornográficos, neonazistas, discriminatórios. E aí que o que eu acho mais importante, o adolescente, ele também pode ser autor desse tipo de conteúdo. Então, é muito bom que as famílias estejam preparadas para orientar que, se eles fizerem algo que pode ferir alguém online, isso pode trazer consequências muito sérias.
3: Mas o risco apresentado para os adolescentes não depende apenas das pessoas anônimas mal intencionadas que exploram o vício deles nas telas. Esse vício também é manipulado pelas próprias plataformas.
8: Eles sabem quem está assistindo ali. Então qualquer plataforma vai negar que existem crianças e adolescentes ali, mas elas estão.
3: Esse é o Jorge Valença, professor do Departamento de Computação da Universidade Federal Rural de Pernambuco.
8: A gente tem crianças de 9 a 10 anos que fazem parte das mídias sociais e que consomem pelo menos 3 vezes ao dia conteúdos de influenciador. E elas vão ser perfiladas por causa de uma estratégia de retenção. Então, quanto mais tempo elas passam, mais a plataforma tem dados e mais ela entende e mais ela consegue manipular.
3: Quando ele diz que os menores de idade são perfilados pelas plataformas, é porque o perfil criado em uma rede social entrega para a empresa que administra essa rede tantos dados que ela pode conhecer detalhadamente o adolescente que está por trás da tela. E aqui eu não me refiro a e-mail, telefone ou CPF. São também dados que ajudam a saber qual conteúdo, com que abordagem, em que horário, pode ter mais apelo para que aquele adolescente passe o máximo de tempo ali.
8: Dados de navegação. Então, por onde você navegou em outras redes? Dados comportamentais. Onde você clica geralmente? E a parte emocional. O que é que faz com que você saia daqui? O que é que faz com que você fique mais tempo aqui? O que faz você mais feliz, menos feliz? Essas inferências as empresas conseguem e elas traduzem isso em funcionalidades e recursos mais manipulativos, né? Não tem achismo aí. Tem muita matemática por trás.
3: Funcionalidades e recursos manipulativos. Vamos entender isso na prática. O Jorge Valença, primeiro, dá o exemplo de um lugar perigoso onde essa dinâmica acontece: os sites de aposta.
8: Sabendo que o jogador é mais esperançoso, vai trazer na tela uma mensagem do tipo: falta pouco, na próxima aposta você vai conseguir. Muitos conseguiram. Tantas pessoas agora estão apostando. Então isso é aumentando a sua crença. Uma mensagem na tela, um recurso como esse, um pop-up que aparece para reforçar o seu viés cognitivo, é uma maneira de você se manter apostando.
3: O Jorge fala em reforçar o viés cognitivo dos adolescentes. A neurociência explica que quando o cérebro tende a processar uma quantidade excessiva de informações, ele cria padrões automáticos que facilitam o entendimento, mas que podem distorcer fatos objetivos. Acontece quando a gente faz de tudo para que determinada situação confirme uma crença que a gente já tem, ou quando a gente foca em apenas uma das muitas informações disponíveis. Essa espécie de atalho mental leva a decisões pouco racionais. Um perigo, tanto nos sites de aposta, quanto nos cassinos online, que ficaram conhecidos aqui no Brasil com o jogo do tigrinho.
8: Então esse som de uma caixinha registradora, esses sonzinhos empolgantes, ou até que são fáceis do usuário memorizar, traz essas memórias gostosas para o apostador, né? Então é um som que parece uma vitória, é um som que parece uma conquista. E essas e outras mecânicas de design se utilizam do que a gente chama de vieses cognitivos. Tem um viés, que é o viés do apostador, que faz com que ele ache que ele vai sempre ganhar. Ele acha que por ele estar apostando há muito tempo, ele vai conseguir ganhar na próxima rodada, e ele cria uma esperança.
3: E aí imagina uma coisa, um filhote de tigre, bochechudo, com um sorriso divertido, dando um salto animado na sua tela, do computador ou do celular. Parece apropriado para menores de idade que na internet pulam de um entretenimento para o outro. Mas o tigrinho, como a gente sabe, não é fofo à toa.
8: É uma estética que ela vai tentar transformar aquela tecnologia numa tecnologia adorável. Então você vai criar de alguma maneira uma certa confiança, uma afeição, pode ver que são personagens lúdicos. Então é um tigrinho e similares. Essa estética mais apelativa, com muitas cores, a pessoa ali, ela não se atenta ao fato de que aquilo dali é lúdico para ludibriar você, né? É lúdico para você confiar em excesso, para você criar um vínculo de confiança, ficar fofinho, ficar esteticamente agradável.
3: E ludibria mesmo. Pesquisa do Ministério da Justiça e Segurança Pública do Brasil estimou que enquanto 37% dos apostadores adultos se encontram em risco ou com transtorno por vício em apostas, entre os adolescentes, essa proporção é de 55%. Bom, mas apostar no Brasil é proibido para menores de 18 anos? Na teoria, o José Carlos, que tem 17, conta que essa onda já arrastou seus colegas.
5: Eu vejo muita gente na minha escola que fala bastante sobre isso, que sempre tá viciadão nisso, tipo, ah, vai ter um de tal time amanhã, bora apostar naquele time, ou senão bora apostar no seu próprio tigrinho, tentar farmar dinheiro. Eles usam meio que essa expressão, sabe?
3: A pesquisa do Instituto Ipsos comprova esse relato. Em 2025, um em cada 10 adolescentes de 10 a 17 anos apostou pela internet. Entre quem tem 16 ou 17 anos, um a cada 5 já apostou. Uma das razões para isso, na avaliação do Jorge, é que apostar pela internet é muito mais fácil do que quem ia nas já antiquadas casas de aposta.
8: Essa pessoa tem que procurar um ambiente que às vezes não é perto da sua casa. Tem que talvez achar companhia para ir. Isso desincentiva, porque a pessoa vai ficar mais constrangida, porque é um ambiente que não é aceito socialmente. Você vai num ambiente que é fora do seu trabalho. Quando a gente traduz aquele cenário, um cenário que está na palma da sua mão, no seu bolso, vira um aplicativo, vira alguma coisa que você acessa do seu smartphone, você pode, isso já ocorre, apostar durante o trabalho. Você pode apostar sem ninguém ver. Você não tem mais a noção de companhia, você não tem mais a noção de constrangimento. Você tem uma frequência muito maior.
3: Outra hipótese para termos tantos adolescentes apostando é justamente o próprio vício nas telas. Lembra do que a gente falou sobre a dopamina lá no primeiro episódio? A neurociência comprova que a liberação desse neurotransmissor no cérebro deixa a gente dependente de excitação e diminui nosso medo de errar. A explicação é da psicóloga especialista em saúde mental, Ediane Ribeiro, que você também conheceu no nosso primeiro episódio.
9: Por que as séries de true crime estão fazendo tanto sucesso? Porque as pessoas estão precisando de mais estimulação. Porque nós aprendemos a estimular em excesso o sistema dopamino-dependente. E o sistema dopamino-dependente, quanto mais tem, mais quer. E aí eu vou precisar de mais doses daquilo que proporcionou a sensação de busca ao prazer inicial. Por isso eu não consigo ficar sem a busca, sem a busca da expectativa daquilo que vai me causar algum tipo de excitação.
3: Você acabou de escutar o segundo dos 4 episódios da série Tempo de Tela, uma produção do RW+, o núcleo de conteúdos especiais do Grupo Rádio Web. Depois de conhecermos as estratégias para manipular o vício de adolescentes nas plataformas digitais, vamos convocar os maiores de idade para a conversa. Afinal, esse também não é um problema dos adultos? Grupo Rádio Web. Gerência de conteúdo, Mariana de Freitas. Coordenação de jornalismo, Ana Paula Costa e Leno Falck. Edição de áudio, Mário Melo. Revisão de áudio, Rafaela Martinez. Produção e reportagem, Breno Zonta.
0: Bom assunto, sem dúvida nenhuma, muito bem abordado pelo pessoal da agência Rádio Web, porque é um problema, ele acontece dentro da casa das pessoas, dentro da nossa casa, e ele precisa ser combatido da melhor forma possível. Então é um alerta que a gente faz a respeito de tudo isso aqui para você dentro da nossa programação. Agora são 11 horas, 11 minutos e meio.
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0: 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Deixa eu voltar a convidar você para esse encontro que vai acontecer no Sindicato dos Trabalhadores Rurais aqui de Nova Prata e Vista Alegre do Prata, que vai realizar o encontro da família e do aposentado rural no dia 25 de julho, sábado, na comunidade de Santa Terezinha, linha Severino Ribeiro, aqui em Nova Prata. A programação tem às 10h30, recepção e celebração religiosa. Depois, pronunciamento das autoridades, o almoço de confraternização, uma gincana e animações diversas e o encerramento por volta das 16h30. Então, o convite para participar do encontro de família do aposentado rural, que vai ser dia 25 de julho, sábado, na comunidade de Santa Terezinha, linha Severino Ribeiro, aqui em Nova Prata. 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Final de semana, estamos no meio da semana, e no final de semana, quando chegar aí, tem mais um jogo da Associação Nova Prata de Esportes, da ANP, que vai jogar o campeonato, que está jogando o campeonato de futsal, e aí tem o apoio na transmissão aqui pela Ativa FM, da Dil Telecom, Calad Motel, Bodega La Parrija, Ouro Ferte, Fertilizantes, Pedras Andretta, Perete Móveis, Prata Peças, 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Também o convite para o Festival Viva Vino no Shopping Belas Guaporé, que vai ser nos dias 10, 11, 12, 18 e 19 de julho agora, né? No Shopping de Fábricas em Guaporé, na RS 129, vai acontecer o Festival Viva Vino, certo? Então, um convite aí para que você participe dos eventos que acontecem em toda a região e que são destaques aqui pela Ativa FM. O seu também, o seu evento pode ser destaque aqui, você pode anunciar aqui na Ativa FM e com certeza vai ser sucesso aí o teu evento ou a tua oferta de emprego ou a tua venda de alguma coisa, tudo isso tem espaço aqui dentro da programação da nossa Ativa FM.
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0: Muito bem, agora são 11 horas e 24 minutos, fechando por aqui as informações da manhã. 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Na sequência, nós teremos o programa do Sicoob, aqui dentro da programação da nossa Ativa FM, depois os nossos apoiadores culturais, o programa da paróquia, o musical do meio-dia, à tarde o clássico com música e informação de qualidade aqui na Rádio da Cidade e no final da tarde Paulo Leira com o programa de esportes e as últimas notícias do dia aqui dentro da nossa programação. Muito obrigado por você ter ficado com a gente. Fique agora com o programa do Sicoob.
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2: Bom dia, prezado ouvinte. Aqui é o Marcos.
4: Aqui é a Rosana.
2: Do Sicoob da agência de Nova Prata. Este é o Sicoob na Comunidade, Osana, um programa do Sicoob que vai ao ar toda quarta-feira. Nosso objetivo é trazer informação e atualização sobre o cooperativismo, mercado financeiro e, claro, estar cada vez mais perto de você e da nossa comunidade. Hoje, dia 1º/7, 1º de julho, início do mês, início do Plano Safra, ontem foi anunciado o Plano Safra pelo governo federal, que estará vigente até dia 30 de junho de 2027. Então, temos um ano novo pela frente, com novas taxas de juros, e também vamos abordar esse assunto durante o nosso programa, juntamente com a coleta de alimentos, que todo mês de julho é realizada pelo Sicoob, portabilidade de salário, estivemos divulgando nas redes sociais.
4: Uma campanha?
2: Isso, né? Foi uma campanha e foi um evento que todo mundo ficou curioso, né? O que estaria acontecendo. É bacana esta campanha de portabilidade de salário e sobre o Pronamp. Vamos lá, então, sobre o nosso Plano Safra. Ontem foi anunciado pelo governo federal as novas taxas de juros e regras sobre o Plano Safra para 2026-2027. 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Sobre a coleta de alimentos, então, Osana, todos os anos nós fizemos na cidade, nos mercados, uma campanha de coleta de alimentos com o dia de cooperar, né? Esse é o objetivo, o dia C. Ano passado foram arrecadados

0: quem tiver em espécie, né, em valor, em dinheiro, né, Marcos? Caso queira deixar conosco também, nós vamos passar nos mercados e realizar o comprar, né, o alimento, deixar na caixa, enfim, e comprovar depois para vocês com a notinha também. Então, também, quem não tiver o alimento ali na hora, pode deixar o valor conosco.
1: Sempre é bom, né, cooperar, é o dia C comemorado neste mês. Sobre portabilidade de salários, Ana, na semana, acho que foi na sexta-feira, começamos a divulgar nossas redes sociais, né? Algo que estava aí na expectativa dos nossos ouvintes, dos nossos participantes aqui do Sicoob. O que, que o Sicoob está promovendo de tão secreto, né? Tão sigiloso.
0: É, exatamente. Foi, então, Marcos, nós tivemos ali vários rios, né? No Instagram, deixa todo mundo bem curioso ali sobre qual seria esse segredo. Então, hoje foi revelado que é uma campanha de portabilidade salarial. Então, quem fizer a portabilidade salarial aqui para o Sicoob de julho a dezembro, concorre a um salário todo mês. É como se fosse um 14º salário, né, Marcos? E quem tiver também, então, já a portabilidade no Sicoob também concorre, tá?
1: Precisa se inscrever? Como é que funciona esta campanha? Como é que você vai, o Sicoob vai entender que você está participando da campanha de portabilidade?
0: Isso, não, é só realizar a portabilidade, vai gerar um número automático, né? Então não precisa se inscrever em algum lugar, enfim. É só conversar com a gente, que a gente realiza ali a portabilidade e já está concorrendo.
1: Então, resumindo, você recebe o seu salário, a sua empresa, e está em outra instituição. Transfere, abre a conta, quem não é associado, transfere para o Sicoob, automaticamente. Por estar recebendo salário aqui, você pode concorrer ao mesmo valor que você recebe, um sorteio mensal. É sempre no final do mês, né, que acontece esse sorteio, até o final do ano. Então, a palavra curioso, né, que todo mundo estava curioso, foi revelada. É uma grande campanha que vai dar aquele upzinho maior, né, no final de cada mês, né, usando.
0: Isso aí, Marcos. E também a portabilidade não tem custo nenhum, né? Também é importante, é só conversar com a gente que a gente realiza por aqui, não tem custo.
1: 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Continuamos com a campanha de poupança premiada e temos ganhadores, né, Osana?
0: Tivemos ganhadores no mês passado, tivemos ganhador de pontos Coopera, então acabou raspando lá o seu cupom e acabou ganhando 10 mil pontos Coopera. 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Então ele recebeu ali um desconto na fatura de R$200, mas também esses pontos podem ser convertidos ali em cota capital, também a gente consegue comprar produtos dentro do app do Coopera ou também em previdência privada. 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
1: 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Passando também alguns avisos do final de semana, Osana, nós estivemos participando da posse da nova diretoria da AMP, da Associação dos Músicos Prat...

0: Fluminense. Um abraço aí para toda a turma, o Altair Minosso, o Vivan, o Caco, o Daniel Minosso, enfim, todos que estavam na frente, que estão na frente, né, desta associação. O evento foi muito lindo, foi lá na sede histórica do Grêmio Paratense, na sexta noite, um jantar maravilhoso, apresentações de corais, a banda de Nova Prata. Para quem curte, foi um momento espetacular mesmo. Parabéns à entidade. E o que me chamou a atenção neste evento foi uma banda de Guaporé que estava se apresentando e se apresentando ao palco, e comentaram que é difícil encontrar uma cidade que tenha uma associação de músicos organizados como Nova Prata, e inúmeras pessoas, a casa cheia. Então, parabéns mesmo aí, parabéns mesmo a todos que estiveram envolvidos nessa troca de diretoria, os novos da presidência, e conte sempre com o Sicoob também. No sábado à noite, nós estivemos participando do jantar lá no Salão Paroquial da Paróquia São João Batista, em honra a São João Batista, casa cheia também. Um abraço aí a todos os festeiros, todos envolvidos, e a todos que estiveram presentes. Estivemos conversando lá neste jantar. E na segunda-feira, o Sicoob, juntamente com o CDL e Sebrae, desenvolveu um trabalho junto aos empresários no ramo gastronômico, né, usando lá na sala VIP da CDL, que era Desvendando a Reforma Tributária. Um agradecimento também ao Sebrae, ao CDL pela parceria, e trazendo sempre novidades para a população, os empresários de Nova Prata. E agora temos um convite também do CDL. E do CDL, que é uma palestra com Ronan Maiheze, desenvolvendo a mentalidade que leva pessoas e empresas de alto desempenho. Também vai ser lá na sala VIP do CDL, e vai ser no dia 16 de julho, é gratuito, às 19h30. Mente Campeã, abordando temas como liderança, desenvolvimento humano, vendas, atendimento de alto desempenho. A inscrição é pelo Simpla, tem o link, ou diretamente lá com o pessoal da CBL e CDL. E apoio também é do Sebrae. Finalizando o nosso programa, Zana, queremos desejar a todos os ouvintes uma ótima semana, e venham aqui o Sicoob, né, o convite. 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
1: Isso aí, então, Marco, então, dado todos os recados, né? Hoje o segredo, então, foi revelado. 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
0: E um convite também, sábado à noite, terá um jantar dançante na comunidade da Fazenda Pratinha, que estaremos lá também participando. 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
11: 11 horas e 44 minutos.
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11: 11 horas e 45 minutos.
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0: Olá, bom dia você, meu amigo, minha amiga, que está conosco por esta emissora de rádio. Nossa saudação fraterna de paz e bem. Está chegando até você nesta quarta-feira, dia 1 de julho de 2026. Pois é, estamos iniciando o mês 7, já passamos a metade do ano, já foi o primeiro semestre. Estamos já em pleno segundo semestre deste ano 2026. E hoje, quarta-feira, está chegando até você, então, o programa das paróquias São João Batista e Nossa Senhora Aparecida de Nova Prata e Santo Antônio do Maragata. Como é bom, queridos amigos e amigas, iniciarmos mais este dia, mais este mês de julho. Reunimos-nos como povo de Deus neste momento para ouvirmos a liturgia da palavra, especialmente o Evangelho, que é o caminho de vida e de fé para todos nós. E depois, então, por meio da nossa agenda pastoral, a gente também vai acompanhando a vida dinâmica de nossas comunidades, de nossas paróquias. É o momento da gente se familiarizar com a liturgia deste dia, pois participando das celebrações, a nossa participação será mais consciente, ativa e frutuosa. E depois, por meio então da agenda pastoral, a gente vai acompanhando a vida dinâmica, as atividades de nossas comunidades e paróquias. E o Evangelho, então, deste dia está em Mateus, no capítulo 8, versículos 28 a 34. O Senhor esteja convosco, Ele está no meio de nós. Proclamação do Evangelho de Jesus Cristo segundo Mateus. Glória a vós, Senhor. Naquele tempo, quando Jesus chegou à outra margem do lago, na região dos Gadarenos, vieram ao seu encontro dois homens, possuídos pelo demônio, saindo dos túmulos. Eram tão violentos que ninguém podia passar por aquele caminho. Eles então gritaram: O que tens a ver conosco, filho de Deus? Tu vieste aqui para nos atormentar antes do tempo? Ora, a certa distância deles estava pastando uma grande manada de porcos. Os demônios suplicavam-lhe: Se nos expulsas, manda-nos para a manada de porcos. Jesus disse: Ide. Os demônios saíram e foram para os porcos. E logo toda a manada tirou-se monte abaixo para dentro do mar, afogando-se nas águas. Os homens que guardavam os porcos fugiram e, indo até a cidade, contaram tudo, inclusive o caso dos possuídos pelo demônio. Então a cidade toda saiu ao encontro de Jesus. Quando o viram, pediram-lhe que se retirasse da região deles. Palavra da salvação. Glória a vós, Senhor. Refletindo, comentando a palavra que acabamos de ouvir. Recordando que neste momento, dentro do ano litúrgico, a primeira leitura que nos acompanha é tirada da profecia de Amós. Já no início desta palavra, traz um mandamento fundamental: buscai o bem e não o mal. Interessante notar o grande convite que a palavra de Deus nos faz: buscai o bem e não o mal. Odiai o mal, amai o bem. Na verdade, o profeta busca confirmar no povo tanto a prática da justiça quanto a da reta ação moral. O povo de Israel é o povo eleito de Deus, mas essa condição por si só não garante a salvação. É preciso assumir a eleição com responsabilidade e consciência, de modo que o compromisso com a aliança se prolongue na vida do povo, especialmente pela justiça praticada e pelas ações realizadas. Israel deverá abandonar a idolatria, a injustiça e o pecado, para ser merecedor da aliança firmada. No Evangelho, estamos em Gadara, terra pagã, no episódio de dois homens possessos pelo demônio. Eles saíam dos túmulos, eram violentos e gritavam forte, além de impedirem a passagem por aquele caminho. As forças demoníacas reconhecem que Jesus é o Filho de Deus e o poder e a autoridade que o Senhor possui sobre eles. O triunfo de Jesus sobre o demônio é sinal concreto de que o reino já é uma realidade presente e atuante no mundo. Peçamos ao Senhor que Ele nos ajude a viver intensamente a Sua palavra e que em tudo, sempre, busquemos o bem, a verdade e a justiça. E agora passando então para a nossa agenda pastoral. Hoje, quarta-feira, às 14 horas, nós temos o encontro com as zeladoras das capelinhas. Este encontro vai acontecer aqui na Igreja Matriz, em nosso santuário, e é em vista também da preparação, da animação vocacional, da ordenação diaconal do nosso seminarista Stefano. Então, todas as zeladoras estão convidadas para este momento de encontro, de oração, de celebração, momento de reflexão também com a equipe da animação vocacional de nossa diocese, momento de encontro para nos motivarmos nesta missão tão bonita que é a das zeladoras, acompanhar a imagem, a capelinha de Nossa Senhora, também em prol das vocações. Na sequência, às 15 horas, temos a Missa da Saúde na Igreja Matriz, e é o primeiro dia, então, também da celebração do Tríduo da Ordenação. 18 horas, a Missa da Comunidade na Igreja Matriz. E nesta celebração queremos recordar e trazer presente em nossas preces e orações as seguintes intenções. Nas intenções dos falecidos. Sétimo dia de Teresa Anunciata Espanhol de Carli. Meses de falecimento. O primeiro de Eli Prates. O primeiro de Luizinho Zardo. Oitavo de Jorge Petrikowski. Quinto de Odir Ribeiro Furtado. Anos de falecimento. O terceiro de Evandro Locke. Quarto de Armindo Presendo. Décimo primeiro de Antônio Vargas. Trigésimo primeiro de João Capelari. Trigésimo primeiro de Matildes Alves Bertacchi. Trigésimo sexto de Manuel Aristides Dávila Hoffmann. Estas as intenções, com tantas outras que aqui estão em nossa relação, que não são divulgadas, mas sempre celebradas, colocadas sobre o altar do Senhor. Também hoje, às 19h30, a missa na comunidade Nossa Senhora do Caravaggio, povoado Cola. Amanhã, quinta-feira, dia 2. A partir das 8 horas, nós temos a reunião do clero aqui do vicariato, que vai acontecer aqui em Nova Prata. E o local do nosso encontro será na Associação dos Motoristas. Portanto, nós, os padres do vicariato, estaremos reunidos até lá pela metade da tarde neste encontro mensal que acontece. 16 horas, missa no cemitério municipal Placidina de Araújo. Às 18 horas, a missa aqui na Matriz e é o segundo dia do tríduo em preparação da ordenação do seminarista Stefano. Às 19h30, o grupo de oração da Renovação Carismática Católica. E também na sequência, haverá, na missa, haverá um momento de vigília vocacional. Na sexta-feira, dia 3, a partir das 17 horas, o apostolado da oração, com adoração ao Santíssimo Sacramento e a bênção do Santíssimo. É a primeira sexta-feira do mês. Na sequência, às 18 horas, a missa na Igreja Matriz, com a celebração, o terceiro dia do tríduo, em preparação à ordenação. 19h30, missa na comunidade Santo Isidoro. No sábado, dia 4, 14h30, missa na comunidade Santa Catarina, Nova Prata. 15h30, missa na comunidade Santo Três Mártires. 15h30, missa na comunidade Santo Antão, no Campestre. Às 17 horas, o Terço dos Homens, aqui na Igreja Matriz. 18 horas, missa na Igreja Matriz. 19 horas, missa na comunidade São Judas Tadeu. 19 horas, nós temos a missa e, na sequência, o jantar dançante na comunidade Santa Catarina, lá também no Maragata. Missa e jantar em honra a Santo Antônio e Santa Ana. Às 20h30 também acontece a festa junina na comunidade Santo Isidoro, com a banda de Madrid. No domingo, dia 5, 8 horas, missa na Igreja Matriz. 9 horas, missa na Matriz Santo Antônio do Maragata. 9h30, missa na comunidade São Brás, no bairro Clivate. Às 15 horas, então, nós temos a missa, a celebração eucarística, na qual será ordenado o diácono, o seminarista Stefano. Então, todos estão convidados, teremos a presença do nosso bispo diocesano, Dom José Gislon, padres de nossa diocese, seminaristas, religiosos, religiosas, todos convidados a participarem deste momento importante na vida do nosso seminarista Stefano, também da sua família, de nossa diocese. E às 18 horas, missa da comunidade na Igreja Matriz. Na segunda-feira, dia 6, 13h30, récita do Rosário. 18 horas, celebração da Palavra. 19h30, o grupo de oração. Tudo isso na Igreja Matriz, aqui em Nova Prata. E assim nós vamos concluindo o nosso encontro, nosso programa, desta quarta-feira, 1 de julho. Rezando com Maria, Mãe de Deus, Mãe da Igreja e Nossa Mãe. A oração para o meio-dia. O anjo do Senhor anunciou a Maria, e ela concebeu pelo Espírito Santo. Eis aqui a serva do Senhor, faça-se em mim segundo a vossa palavra. E o Verbo se fez carne e habitou entre nós. Ave Maria, cheia de graça, o Senhor é convosco, bendita sois vós entre as mulheres, e bendito é o fruto do vosso ventre, Jesus. Santa Maria, Mãe de Deus, rogai por nós, pecadores, agora e na hora de nossa morte. Amém. Rogai por nós, Santa Mãe de Deus, para que sejamos dignos das promessas de Cristo. Oremos. Derramai, ó Deus, a vossa graça em nossos corações, para que, conhecendo pela mensagem do anjo a encarnação do vosso Filho, cheguemos por sua paixão e cruz à glória da ressurreição. Por Cristo nosso Senhor. Amém. Glória ao Pai, ao Filho e ao Espírito Santo, como era no princípio, agora e sempre. Amém. E sobre todos, invocamos a bênção de Deus. O Senhor esteja convosco, Ele está no meio de nós. Pela intercessão dos nossos santos padroeiros, pedimos que Deus abençoe a sua vida, a sua casa, abençoe a sua família, o seu trabalho, abençoe os idosos, doentes e enfermos, abençoe o alimento que vamos partilhar. Sobre todos, desse permaneça para sempre a bênção de Deus Todo-Poderoso, Ele que é Pai, Filho e Espírito Santo. Amém. Obrigado pela audiência, continue sintonizados a esta emissora e até o nosso próximo encontro.
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3: Meio-dia e 11 minutos.
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3: Meio-dia e 18 minutos.
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19: Excelente quarta-feira, hoje é dia 1º de julho, tá no ar o Papo Sério. Hoje é dia da vacina BCG e também dia internacional do cooperativismo. Roer as unhas é uma mania que atinge quase um terço de toda a população mundial. O nome técnico desse distúrbio é onicofagia e ele é ainda mais comum entre as crianças. Embora as causas exatas não sejam claras, esse hábito costuma estar ligado à ansiedade diária. Para deixar essa mania de lado, existem soluções naturais e caseiras bem eficientes no mercado. Muitas pessoas apostam em manter as unhas lixadas, pintadas ou usam bases com gosto amargo. Outros preferem mascar chicletes, usar bolinhas anti-estresse ou aplicar lindas unhas postiças. Técnicas de relaxamento, como a meditação e a yoga, também ajudam a tranquilizar a mente. Porém, se o hábito for extremo, essas medidas simples podem não resolver o problema. Nesses casos, o mais indicado é buscar o diagnóstico correto de um médico dermatologista. Ele vai avaliar a saúde das mãos e indicar o tratamento ideal para iniciar o processo de cura. Se a mania persistir, o acompanhamento com o psicólogo ajuda a tratar as causas emocionais. Recupere a autoestima das suas mãos, cuide da sua mente e livre-se desse incômodo. Uma excelente quarta para você e até o nosso próximo Papo Sério.
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21: Meus amigos, as pessoas ao nosso redor funcionam como espelhos. Muitas vezes, o que mais nos incomoda ou nos encanta nos outros é um reflexo daquilo que precisamos curar ou desenvolver em nós mesmos. Olhar para o outro com empatia é também uma forma de autoconhecimento.
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1: A sua meta diária de proteínas precisa ser levada muito a sério para manter a pele firme e as articulações saudáveis, sabia? O colágeno não nasce do nada. Ele é construído a partir dos aminoácidos presentes em alimentos como ovos, peixes, frango e carnes magras. Quando você consome fontes de proteína de alta qualidade, o sistema digestivo quebra esses alimentos e envia os tijolos necessários para reconstruir os tecidos desgastados pelo tempo. Coma bem para se manter forte e saudável e com a pele linda. Que dica boa, hein?
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4: Meio-dia e 36 minutos.
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5: O passaporte brasileiro ficou em segundo lugar entre os mais fortes da América Latina, segundo o Global Passport Index 2026. No mundo, o Brasil ocupa a 49ª posição, subindo um lugar em relação ao ano passado. A pontuação do país foi 82,4 de 100, ficando acima da média da região em todos os critérios avaliados. O Chile lidera a América Latina com 83,1 pontos. O maior destaque do passaporte brasileiro é a mobilidade, em que o Brasil ficou em 43º no mundo, com nota 90,7, a melhor do continente. A reciprocidade diplomática, como o e-visa para cidadãos dos Estados Unidos, Canadá, Austrália, México, França e Argentina, e a isenção de vistos com a China, contribuíram para esse resultado. Já em investimentos e oportunidades econômicas, o país ficou em 81º mundial, com tributação sobre a pessoa física e a renda nacional bruta per capita como os principais limitadores.
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0: 12:46.
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0: Timo Prata informa a hora certa. 13:04.
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0: Arrase.
3: Dicas do dia. Alô, minha linda, não se engane, hein? Mesmo nos dias frios ou dentro de casa, a sua pele sofre agressões. Os raios solares e até a luz azul do celular e do computador causam manchas no rosto. Então proteja-se aplicando protetor solar fator 15 a cada 4 horas nas áreas expostas. E atenção dobrada se você estiver fazendo tratamentos com ácidos faciais na sua rotina, viu? Faça do protetor o seu melhor amigo e garanta uma pele jovem por muito mais tempo.
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19: Muito bem, alô você, alô galera, estamos de volta, muito boa tarde, estamos abrindo por aqui a nossa participação de hoje no programa Frequência Máxima nesta quarta-feira, já metade da semana, né? Agora ao meio-dia começou a chuva, o tempo está fechado, nublado, com cara feia, nuvens escuras, uma temperatura que acabou subindo aí no final da manhã, nós temos agora 17 graus a temperatura. E tempo estável, sujeito a mais pancadas de chuva. É aquele dia que está mais quente fora de casa do que dentro, né? Dentro das casas, dos apartamentos, dos estabelecimentos, está mais frio, está úmido. Fora, acabou aquecendo e veio a chuva. Segundo a previsão do tempo, né? A previsão do tempo, que logo mais eu posso passar mais detalhes para você. O tempo amanhã vai ficar ainda bastante fechado, mas na sexta-feira o tempo começa a abrir aqui no Rio Grande do Sul, mas vamos ter aí, é claro, né, a queda nas temperaturas. Então, te prepara aí porque vem o friozinho no final de semana, apesar da previsão é que o sol volte a brilhar aí nos próximos dias. Por exemplo, então, quinta-feira tem previsão ainda de tempo nublado, chuvoso, fechado. Sexta-feira uma mínima de 2 e uma máxima de 8, mas aí aparece o sol. Perceba você a diferença do clima, né? Para amanhã de manhã se projeta uma temperatura até de menos 1 grau aqui em Nova Prata. Você ouviu bem, menos 1 grau. No sábado, mínima de 9, máxima de 16. Domingo bonito, mínima de 12, máxima de 20 graus no domingo com tempo bom. Aí na segunda-feira é que a chuva retorna ao estado. Então, vamos aproveitar aí o final de semana, pelo menos sexta, sábado e domingo, apesar do frio, né? O tempo vai estar bom. Quarta, dia 1º de julho, estamos abrindo mais um mês, o mês 7 do ano, né? Passamos da metade do ano, é a 7ª página aí do nosso livro do ano, né? Que está se abrindo hoje, dia 1º, 23ª semana, até aqui passaram 184 dias, faltando 181 para o final do ano, a lua é cheia, a estação é inverno. Dia da vacina BCG contra a tuberculose, dia internacional do reggae, né? Quem gosta desse estilo reggae, né? Eu gosto do reggae, você gosta? E também dia do enfermeiro de saneamento, dia de do Santo Araão, Santo Antônio Rosmini e Junípero Serra, também três santos então para hoje. Alguns nascimentos, 1946, nascia Alceu Valença, cantor e compositor brasileiro. Em 57, nascia a Solange Couto, atriz brasileira. Em 61, nascia a Diana, ou a Dayana, né? Princesa de Gales, que morreu em 97, né? A princesa Lady Di. Em 67, nascia a cantora Marisa Monte, né? Ela que tem aí vários sucessos, né? A Marisa Monte, então, a cantora com dezenas de músicas que fazem parte da MPB, cantora e compositora. Em 67 também nascia a atriz americana, aliás, canadense, atriz canadense e modelo, a Pamela Anderson. Em 76 nascia a cantora Simone. E em 77 nascia também a filha, né, do Steven Tyler, do Aerosmith, a Liv Tyler, modelo, atriz e também cantora norte-americana. 1946, o Estado-Maior norte-americano estoura a bomba atômica no atol de Bikini, no Oceano Pacífico. 1947, mobilização geral contra os comunistas na China nacionalista. Em 74, morre Juan Domingo Perón, presidente da Argentina. em 76, Jogos Olímpicos de Montreal, no Canadá, iniciam hoje. 1990, ocorre a fusão oficial das economias dos sistemas de previdência social entre as duas Alemanhas. Em 94, o Plano Real é implementado aqui no Brasil. Em 96, entra em vigor no território do norte da Austrália a primeira lei que permitia a eutanásia no mundo. Também em 2001, morre Nikolai Bazov, físico russo, um dos inventores do laser e primeiro Nobel de Física lá em 64. E em 2004, morre o ator americano Marlon Brando, vencedor de 2 Oscars. Ele interpretou filmes como Don Vito Corleone em O Poderoso Chefão, né? Então tá aí os fatos históricos, as curiosidades para você para o dia de hoje. 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
20: 13 horas e 15 minutos.
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19: Uma hora com 18 minutos, temperatura de 17 graus. Boa tarde.

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0: Obrigado pela companhia. Você é ligado aqui na 87.9, a sua radioativa, a sua rádio comunitária aqui do nosso município, né? Mas que com a internet estamos sendo sintonizados em qualquer parte do planeta. Muita gente nos acompanha através do sinal da internet. Confere por aqui agora o nosso quadro da previsão do tempo. Como vai se comportar o tempo para os três estados do sul do país?
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2: Brasil. Olá, ótimo dia para você. Na região sul, o dia hoje se comporta com tempo chuvoso e volumoso, especialmente em Santa Catarina, Paraná e Rio Grande do Sul, com possibilidade de acumulados elevados ao longo do dia. A temperatura segue amena nesta primeira semana de julho, com máximas variando entre 18 e 22 graus em Porto Alegre e Curitiba. Condições muito úmidas marcam o período, com umidade relativa acima de 80% em praticamente todas as áreas.
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3: 13 horas e 30 minutos.
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5: Com a vitória de vários candidatos de direita na América do Sul, o Brasil ficou mais isolado na região, ao lado apenas do Uruguai no campo progressista. Mesmo assim, o governo Lula acredita que as relações bilaterais com Peru, Chile, Equador, Colômbia e Bolívia podem continuar focadas em temas práticos como infraestrutura, energia e combate ao crime. A única exceção é a Argentina de Javier Milei, vista como mais hostil. O presidente do Chile, José Antonio Kast, pediu reunião bilateral com Lula no Mercosul. Já o professor da UNB, Roberto Goulart Menezes, alerta que a situação geopolítica é delicada e que temas como a Amazônia devem ser prejudicados. Fóruns como Unasul e CELAC tendem a perder força, enquanto o Mercosul deve seguir como principal plataforma regional.
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6: Agora faltando 24 minutos para as 2 horas.
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1: A vida é um sopro e o tempo voa na velocidade que o destino escolheu. Se você continua de pé, batalhando pelos seus sonhos, valorize a sua caminhada. Você merece muito mais do que julgamentos, dedos apontados e atitudes que te machucam. Não permita que boicotem o seu coração ou diminuam a sua força de vontade. Conquiste o seu espaço todos os dias e orgulhe-se de quem você está se tornando.
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6: 13 horas e 48 minutos.
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0: Muito bem, agora faltando 2 minutinhos para as 2 horas. Fechando nossa primeira hora de músicas, o apoio Rui Motos e Mercado e Panificadora Tedesco. Vem chegando mais um bloquinho de notícias, porque por aqui o ouvinte da Ativa é ouvinte muito bem informado.
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3: Olá, tudo bem? Eu sou Alexandre Ricarte e está começando a partir de agora mais uma edição do Time News. Vamos às informações. Lula diz na cúpula do Mercosul que democracia está ameaçada no mundo e na América do Sul. Ministério da Saúde lança plano de 9,8 bilhões para preparar o SUS contra eventos climáticos até 2035. Fux vai presidir segunda turma do STF a partir de agosto, no lugar de Gilmar Mendes. STF forma maioria a favor de liberação mais restrita dos penduricalhos no funcionalismo público. Está começando o Time News.
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3: O presidente Lula discursou na cúpula do Mercosul em Assunção, no Paraguai. Ele disse que a democracia voltou a ser ameaçada no mundo todo e que na América do Sul não é diferente. Lula lembrou o 8 de janeiro de 2023, quando manifestantes invadiram as sedes dos três poderes, e afirmou que extremistas chegaram a planejar um golpe de Estado no Brasil. Citou também a condenação do ex-presidente Jair Bolsonaro a 27 anos e 3 meses de prisão por tentativa de golpe. O presidente ainda criticou a desinformação, dizendo que ela tenta enfraquecer a confiança nas instituições, mas que o respeito à vontade popular tem prevalecido na região. O Ministério da Saúde anunciou um plano bilionário para preparar o SUS contra os efeitos do El Niño e das mudanças climáticas. São 9,8 bilhões de reais previstos até 2035, com 27 metas e 93 ações no total. O plano inclui antecipar riscos, emitir alertas e proteger regiões mais vulneráveis. Serão criados 8 centros integrados de saúde e clima espalhados pelas 5 regiões do Brasil, e o primeiro abre as portas na quarta-feira, dia 1º, na Bahia. Também está previsto um painel nacional de excesso de calor, com alertas com até 5 dias de antecedência para riscos ligados ao calor extremo. O ministro Luiz Fux vai assumir a presidência da segunda turma do STF em agosto, depois do recesso da corte. Ele entra no lugar de Gilmar Mendes, que termina o período anual no comando do colegiado. A segunda turma é responsável por julgar os processos do banqueiro Daniel Vorcaro e as investigações da Operação Compliance Zero da Polícia Federal, que apura fraudes no Banco Master. O colegiado também é formado pelos ministros Nunes Marques, Dias Toffoli e André Mendonça, relator do caso Master. Na última sessão antes do recesso, Fux defendeu a liberdade de cada ministro para votar como achar certo. O STF já tem maioria formada para aprovar uma liberação mais restrita dos chamados penduricalhos no funcionalismo público. Esses penduricalhos são verbas extras que os servidores recebem e que não entram no cálculo do teto salarial. Por serem classificadas como verbas indenizatórias, esses valores ficam de fora do limite máximo de ganhos previsto para o funcionalismo. A maioria dos ministros do Supremo está inclinada a uma posição mais limitada, ou seja, favorável à liberação, mas com mais restrições do que outras propostas que foram discutidas.
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4: 14 horas e 1 minuto.
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0: Muito bem, 2h14, 12h14, temperatura aqui no centro subiu agora 19 graus, né? Temperatura subindo aí 19 graus e chovendo, isso quer dizer o quê? Sinal de mais chuva, né? 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Também divulgação para você por aqui. 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Algumas informações que estão circulando agora à tarde para você ficar por dentro de tudo. O ministro do Supremo Alexandre de Moraes volta a pedir que Procuradoria-Geral da República se manifeste sobre a arma do Bolsonaro. Flávio Bolsonaro repudia a fala do jornalista Paulo Figueiredo. Ele é neto do que foi presidente, né? O Figueiredo, ele mora lá nos Estados Unidos, esse Paulo Figueiredo, sempre metido em confusão esse cara, sobre as mulheres em reunião do Partido Liberal. Supremo invalida regra que reduzia o prazo de prescrição das ações de improbidade administrativa. Governo americano bloqueia bens de brasileiros acusados de ligação com facção criminosa do PCC. Justiça italiana conclui audiência sobre novo pedido de extradição de Carla Zambelli. Enchentes históricas em 2024 no Rio Grande do Sul danificaram mais de 2,3 milhões de domicílios, aponta o IBGE. Ronaldo Caiado anuncia o presidente do PSD, Gilberto Kassab, como vice na sua chapa à presidência da República. Então olha a chapa aí, hein? Ronaldo Caiado, candidato à presidência, né? E vice o Gilberto Kassab, né, que é o presidente do PSD. Será que vai? É, para quem quer fugir aí da polarização entre Lula e Bolsonaro, né, é a opção. Tem mais o Zema, tem outros candidatos ainda, né? Também Rio Grande do Sul cai quase 40 mil empregos com carteira assinada em 5 primeiros meses deste ano. Rio Grande do Sul cria quase 40 mil empregos, quase 40 mil empregos com carteira assinada nos 5 primeiros meses deste ano. Frio rigoroso amplia vendas de artigos de inverno também aqui no estado. Governo gaúcho oficializa promoções para 1.941 servidores da segurança pública. Por falar em governo gaúcho, hoje estava marcado, às 14 horas, estaria acontecendo um cerimonial lá em Guaporé, no Autódromo Internacional de Guaporé, onde o nosso querido governador, Eduardo Leite, estaria em Guaporé. Eu falei estaria em Guaporé, mas ele não veio. hoje pela manhã, ele cancelou, né, a cerimonial aí, porque está chovendo, não dá para vir, sabe de quê? Ele viria de helicóptero, meu amigo. Ele viria de helicóptero, ele não viria de carro, né? Ô Eduardo Leite, ô nosso governador, você tem que andar mais de automóvel, andar pelas estradas pedagiadas que você colocou pedágio, que você quer pedagiar outras, ver também as condições das estradas, né? Se elas têm cratera, se tem buracos, se tem matagal ao lado, né? O Dudu Leite não sabe, eu acho que ele, não sei, alguém tem que avisá-lo, né? Das nossas condições. Então hoje ele acabou cancelando o seu compromisso, ficou para uma nova data, mas o que me chamou a atenção, né, porque foi cancelado justamente por causa das condições climáticas e ele não poderia vir de helicóptero. Mas vem de carro, Dudu. Vem um final de semana aí conversar com as pessoas, né? Ficar por aí mesmo num hotel aqui na nossa região, conversar com o povo, né? Aquilo que o povo acha, né? Dos pedágios, né? Pois é. Nessa o Dudu foi mal, né, Dudu? Foi mal. Então, cancelado aí o encontro com o Eduardo Leite em Guaporé, devido ao mau tempo. Que coisa. Nós colocamos essa matéria nas redes sociais da Ativa, olha o que tem de comentário por lá. E todo mundo vai nessa linha, né? Mas por que que o Eduardo Leite tem que viajar sempre de helicóptero? Né? Por quê? Por que será? Bom, você pode pular e comentar também no Facebook e no Instagram da Ativa FM.
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2: 14 horas e 20 minutos.

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0: música do ABBA com The Winner Take It All, com Dino por aqui, fechando mais um bloco de músicas na 87.9. Ainda hoje, no seu fim de tarde, tem por aqui programa Conexão Ativa com o Paulo Lera Presotto. Hoje conversando com o pessoal aí do Rally, né? Conversando com o Evandro Frigo e também com o nosso amigo Blume aí, né? Que vão, no final de semana, vai ter aí a etapa nacional, etapa gaúcha e etapa nacional do Rally, que vai acontecer aqui em Nova Prata, nas estradas do interior do município. Saberemos mais detalhes no fim da tarde, começo da noite.
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1: Gente, ó, pantufa no inverno é uma delícia, né? Mas o mau cheiro que fica depois do uso, ai, fala sério, ninguém merece. E pra resolver isso, pulverize bicarbonato de sódio na parte interna sempre que descalçar. Outra tática infalível é colocar um pano embebido em vinagre branco lá dentro por alguns minutinhos. Depois, use o secador de cabelo e deixe a peça terminar de secar ao ar livre. Pés quentinhos, pantufas desinfetadas e cheirinho de limpeza garantido.
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6: 14 horas e 35 minutos.
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16: E aí fora segue chovendo, 17 graus a temperatura.
17: Sabe aquele papo de bar? Dois amigos falando sobre amores mal resolvidos. Aquela pessoa que tá sofrendo, deprimida. 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

0: Muito bem, agora faltando 14 para as 3. Amanhã de manhã por aqui, o Dr. Charles Wurzel vai estar conversando com o Marangoni e o Preto, né? No programa Cidade Ativa, a partir das 10h30 da manhã, né? Por volta das 10h30, então, Dr. Charles, nosso amigo Dr. Charles Wurzel, falando sobre a questão das canetas emagrecedoras, reposição hormonal, entre outros assuntos.
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2: Olá, meus queridos, uma boa quarta-feira para vocês. Hoje, dia 1º de julho, mais um mês iniciando, que seu mês seja maravilhoso. Nesta quarta-feira, comemora-se o dia da vacina BCG e também o Dia Internacional do Cooperativismo. Atenção, meu amigo motorista, tem dica do Sinal Verde no ar. O tempo frio e a neblina aumentam o uso dos limpadores de para-brisa na rotina. O problema é que o clima seco resseca a borracha das palhetas, tirando a eficiência. A recomendação dos manuais é realizar a troca desse item a cada 3 meses de uso. Aproveite e mantenha o reservatório de água do limpador sempre abastecido e limpo. Enxergue o caminho com total clareza e dirija com muito mais segurança neste inverno.
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0: Fechando por aqui a nossa segunda hora de músicas, o apoio Mercado e Panificadora Tedesco e também Rui Motos. Vem chegando Júnior Bodanese com a mensagem do dia.
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2: E aí, tudo bem? Vamos iniciar o mês com muita força, com muita fé, com muita garra, trazendo a nossa mensagem do dia nesta quarta-feira, 1º de julho. Medo do desconhecido. Contam as lendas que um espião foi preso e condenado à morte pelo general do exército persa. Sua sentença era o fuzilamento, mas o general tinha um hábito diferente e sempre oferecia ao condenado outra opção. E essa outra opção era escolher entre enfrentar o pelotão de fuzilamento ou entrar por uma porta preta. Com a aproximação da hora da execução, o general ordenou que trouxessem o espião à sua presença para uma breve entrevista. Diante do condenado, fez a seguinte pergunta: o que você quer? A porta preta ou o fuzilamento? A escolha não era fácil, por isso o prisioneiro ficou pensativo e só depois de alguns minutos deu a resposta: prefiro o fuzilamento. Depois que a sentença foi executada, o general virou-se para o seu ajudante disse: assim é com a maioria dos homens. Preferem o caminho conhecido ao desconhecido. E o que existe atrás da porta preta? Perguntou o ajudante. A liberdade? Respondeu o general. E poucos foram os homens corajosos que a escolheram. Essa é uma das mais fortes características do ser humano. Optar sempre pelo caminho conhecido, por medo de enfrentar o desconhecido. Geralmente as pessoas não abrem mão da acomodação que uma situação previsível lhes oferece. É mais fácil ficar com a segurança do que já se sabe do que aventurar-se a investigar novos caminhos. É por essa razão que muitos não abrem mão de conceitos e preconceitos para não se expor às novas ideias e raciocínios que exigem uma certa dose de ousadia. Em vez da liberdade de pensar e agir, preferem o bombardeio de ideias já elaboradas pelos outros, nem sempre bem intencionados. Acomodam-se facilmente a copiar modos e costumes em vez de usar a razão e o discernimento para construir seu próprio modo de viver, sua personalidade. A tudo isso se chama clonagem das ideias. É por essa razão que os adolescentes são facilmente levados por um único caminho, já trilhado pela maioria, por necessidade de aceitação no grupo ou por insegurança. É por essa razão que muitos daqueles que detêm o poder insuflam ideias e medos em pessoas que não se arvoram a pensar com liberdade. Nem sempre o caminho já batido por muitos é o caminho que nos conduzirá à liberdade. Nem sempre nadar a favor da correnteza é indício de chegada a um porto seguro. Às vezes é preciso escolher um caminho ainda desconhecido da maioria, mesmo que tenhamos que seguir a sós. Por vezes, é preciso nadar contra a corrente, optar pela porta estreita para que se possa vislumbrar um mundo livre, feliz, sem constrangimentos que tolhem a liberdade e infelicitam os seres. Pense nisso. Sou Júnior Bodanese e esta foi a mensagem do dia.
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3: 15 horas e 2 minutos.
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1: Oi, meninas, e aí, vocês também gostam de brincar com peças delicadas com outras mais pesadas pra criar um look cheio de personalidade? Sabia que misturar peças opostas é o truque mais rápido para criar um visual estiloso? A grande tendência do momento é combinar saias de tecidos leves com botas pesadas. Pode ser uma saia midi bem romântica ou um modelo curto em estampa de bicho com brilho. Nos pés, jogue um coturno moderno, uma bota estilosa com solado tratorado. Garanta um visual democrático, cheio de atitude e perfeito para qualquer ocasião. Às vezes, né, os melhores looks nascem do quê? Dos contrastes. Então, bora se jogar nessa combinação e arrasar por aí com muito estilo e personalidade. Beijos, beijos!
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3: 15 horas e 16 minutos.
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10: 3 horas com 18 minutos, 13:18, segue chovendo aqui em Nova Prata, temperatura de 18 graus, para amanhã também tempo instável com chuvas, mas a temperatura já começa a baixar e baixar bastante a partir de amanhã. Na sexta-feira o tempo abre, teremos a presença do sol, mas a previsão é que as temperaturas também permaneçam baixas. Aí para o final de semana, sábado e domingo, dá uma melhorada e a temperatura volta a subir, principalmente à tarde de domingo, né? Então vamos ter aí ainda amanhã com chuvas, depois melhora para sexta, sábado e domingo, apesar das temperaturas baixas, porque na segunda-feira retorna a chuva ao Rio Grande do Sul. Algumas informações que estão circulando nas redes sociais da Ativa FM: nosso Facebook alcançou 199 mil seguidores, nosso Instagram tem 34 4 mil seguidores, rumo a 200, né? Lá você vai encontrar, eu só dou por aqui uma pincelada, né? Os títulos: 30 vacas morrem eletrocutadas após fio de energia cair sobre rebanho em Santa Catarina. Foi no município de Abelardo Luz. Foto e matéria por aqui. Também, capotamento bloqueia a RS-122 entre Farroupilha e São Vendelino. Foi hoje pela manhã um caminhão que estava com carga de cimento. Acabou capotando aí próximo do sistema Free Flow. Caminhão, era um acidente bastante complicado. Ficou a carreta e ficou tombada, né, com as rodas para cima, completamente virada e trancando a rodovia, trancando as duas pistas. Operação com 320 ordens de prisão atinge facção criminosa e prende suspeitos em Passo Fundo e Tapejara. Toda foto, as fotos e a matéria por aqui. Homem é encontrado morto dentro de casa e a polícia apura possível homicídio no município de Mussum. Mussum aqui, na região dos Vales. Também polícia prende homem por tráfico ilícito de drogas, posse ilegal de munição e moeda falsa. Foi através da delegacia de Nova Prata e com a ajuda da Draco, né? A Draco, que é a Delegacia de Repressão a Ações Criminais Organizadas, a Draco, prenderam um homem de 29 anos lá em Caxias do Sul, mas foi através da Delegacia de Nova Prata. Tem toda a matéria e um vídeo por aqui, tem um vídeo. Também defesa de Bolsonaro solicita que o ex-presidente continue em prisão domiciliar humanitária, foto e matéria. Definida a rodovia do Rio Grande do Sul, que vai ter radar que multa ao identificar infrações cometidas dentro do veículo, aquela coisa, né? Tomar chimarrão, fumar, enfim, né? Conversar ao telefone, não dá mais, né? Porque agora vai ter o radar inteligente que consegue perceber e multar o veículo mesmo assim, que coisa. Também tem matéria, governador Eduardo Leite cancela a visita a Guaporé. Ele viria de helicóptero, né? Ele viria de helicóptero, não vem pelas estradas. Foi cancelada a visita do governador. Também tem acidente com 4 mortos na BR-470 em Campos Novos, Santa Catarina. Foto e matéria por aqui. E também Polícia Rodoviária Federal vai intensificar a fiscalização na Serra das Antas com o final do bloqueio. Amanhã, felizmente, né? Finalmente, termina aquela coisa do comboio, né? O comboio era primeiro um lado, depois o outro, de acordo com horários. Agora, a partir de amanhã, vai estar a rodovia liberada das 6 da manhã até às 22 horas. Das 6 da manhã às 22 horas, em sistema de pare e siga. Então não tem mais horários, agora vai estar liberada. A Polícia Rodoviária Federal já lançou por aqui o alerta, a matéria, que vai intensificar a fiscalização, porque se espera o aumento expressivo do fluxo de veículos, né? Com essa questão que termina os horários, então muita gente vai passar a circular, o que fazia rota alternativa, ia lá por Cotiporã, Bento, ou ia por Antônio Prado, enfim, né? Agora vai passar novamente a circular pela Serra das Antas. Então a polícia já avisa que vai estar redobrando a fiscalização, intensificando aí, para quem quiser daqui a pouco, né, um apressadinho, cometer alguma infração de trânsito, enfim, né? Então a partir de amanhã, não esqueça, né? Pare e siga na Serra das Antas. Eu não tenho informação concreta ainda de quantos pare e siga vai haver aí na Serra das Antas. Até pouco tempo atrás nós tínhamos, acho que uns 4 ou 5 cada lado. Mas eu confesso que não sei, não tenho essa informação no momento, mas vamos buscar a informação nos próximos dias e divulgar por aqui para os ouvintes. Então, a partir de amanhã, fica esperto aí. E lembrando que a noite fica fechado, hein? Das 22 horas até as 6 da manhã, a rodovia vai estar totalmente fechada, não haverá circulação de veículos. Aí sim, que tem ainda que buscar a rota alternativa lá por Cotiporã. Estas e muitas outras notícias estão nas nossas redes sociais, no nosso Facebook, nosso Instagram. Vai por lá que você encontra. Procura aí no Facebook Rádio Ativa Nova Prata. O Insta é a mesma coisa. 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Versão Ítalo. Ítalo Dance com o Fígado de Aço.

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5: Um touro que estava prestes a ser abatido em um mercado na China decidiu que não aceitaria seu destino tão facilmente assim e protagonizou uma fuga cinematográfica. O caso aconteceu no final de junho, na cidade de Changsha, e o vídeo do animal correndo pelas ruas, claro, viralizou nas redes sociais. O touro escapou do mercado e surgiu de surpresa perto da entrada de uma estação de metrô. Nas imagens, é possível ver o momento em que o bicho atinge dois pedestres com tanta força que eles são arremessados no chão, enquanto outras pessoas correm desesperadamente para se salvar. Ao todo, três pessoas ficaram feridas no ataque. O dono do animal avisou a polícia assim que percebeu a fuga, e os agentes levaram cerca de 2 horas para conseguir localizar e matar o touro. Os feridos foram levados para o hospital e estão em estado estável. O dono do touro e a chefia do mercado assumiram a culpa pelo acidente e prometeram pagar todas as contas médicas e indenizações. Mas o que mais chamou a atenção foi a reação na internet chinesa. Ao invés de raiva, muitos internautas ficaram com pena do bicho, comentando que ele só estava lutando com todas as forças para salvar a própria vida.
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6: 15:33.
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8: 3 horas com 37 minutos, a temperatura aqui no centro 17 graus, informações que estão nas redes sociais da Ativa FM. Morre o Frei Afonso Costela, religioso com trajetória ligada a Veranópolis e Vila Flores. O Frei Afonso ingressou no seminário de Veranópolis em 1947 e foi pároco da paróquia Santo Antônio de Vila Flores entre 2009 e 2011, além de atuar em diversas comunidades do Rio Grande do Sul e também no exterior. Atuou em Caxias do Sul, atuou também em Flores da Cunha, ainda Pelotas, também outras cidades, Marau, ainda também trabalhou em cidades como Bagé e depois também em Lagoa Vermelha, Ibiraiaras, Camargo e Marau, entre outras cidades. Então, infelizmente, faleceu aí, matéria que está nas redes sociais da Ativa FM, faleceu às 11 da manhã desta quarta-feira, de 1º de julho, no Hospital Virvi Ramos, lá em Caxias, o Frei Afonso Costela, né? Que cumpriu a sua missão religiosa, então. Por aqui, músicas e informações. 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

Agora faltando 7 minutinhos para as 4 horas, a temperatura aqui no centro, 17 graus. Muito boa tarde para você, obrigado pela audiência. É quase um boa noite, né? Olhando para fora aqui pela janela, está meio que escurecendo já, né? Nosso programa fecha mais uma hora de músicas com apoio Rui Motos e Mercado e Panificadora Tedesco. Vem aí em seguida também as notícias das 4 no Time News. Dá volume!

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5: Dia da vacina BCG e também Dia Internacional do Cooperativismo. Quarta-feira, 1º de julho, e eu tô chegando.

0: integrante do Blackpink, continua focada em expandir sua carreira solo após fazer história como a primeira artista feminina de K-pop a se apresentar na abertura de uma Copa do Mundo ao lado de Anitta e Rima. Além de se aventurar na atuação, a estrela tailandesa confirmou que já está nos Estados Unidos trabalhando em seu segundo álbum de estúdio, sucessor do aclamado Alter Ego. Em entrevista à revista Vanity Fair, a cantora e rapper revelou que o novo projeto fonográfico está em fase inicial de estúdio e servirá como base conceitual para a sua aguardada primeira residência de shows em Las Vegas, intitulada Viva La Lisa. O objetivo de Lisa é ir além de tudo o que já apresentou nos palcos. De acordo com a publicação, ela quer que o novo álbum dê suporte à residência para garantir que mesmo os fãs que já assistiram aos seus shows tenham uma experiência completamente inédita e surpreendente.
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5: Olá, tudo bem? Eu sou Alexandre Ricarte. Está começando mais uma edição do Time News. Vamos às informações. Financiamento imobiliário chega a 17,17 bilhões de reais em maio, com crescimento de 51,5% em um ano. Ultra-ricos escolhem Japão como segundo destino favorito no mundo, revela relatório de luxo. Câmara pode votar ampliação de MEI e Simples Nacional antes do recesso. ANS define reajuste de até 6,20% para planos de saúde individuais antigos em 2026. Está começando o Time News.
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5: O financiamento imobiliário no Brasil atingiu 17,17 bilhões de reais em maio de 2026, segundo dados da ABCIP. O resultado representa alta de 51,5% em relação a maio do ano passado e crescimento de 1,1% frente a abril. Foi o segundo melhor desempenho para o mês na série histórica. Os números levam em conta operações de crédito para compra e construção de imóveis com recursos da poupança. De janeiro a maio, o setor acumulou 76,5 bilhões de reais, expansão de 23,9% na comparação com o mesmo período do ano anterior. Já os financiamentos com recursos livres dos bancos caíram 30,6% em relação a abril, somando 1,05 bilhão no mês. O Japão virou o segundo destino mais procurado por viajantes de altíssima renda no mundo, atrás só da Itália. É o que mostra o Luxury Report 2026 da Virtuoso, rede global de consultoria de luxo, com 90 bilhões de reais em transações registradas. O câmbio não explica essa escolha. Os ultra-ricos viajam independente da variação cambial. O que atrai esse público é outro tipo de luxo. As reservas acima de 50 mil dólares cresceram 35% em relação ao ano anterior, segundo o mesmo relatório. O Japão tem mercado de luxo estimado em 31 bilhões de euros em 2025 e respondeu por 10% das vendas globais da LVMH em 2024. O que conquista os ricos é a cultura do produto, o omotenashi, hospitalidade sem segundas intenções e o conceito do do, o caminho do aperfeiçoamento contínuo presente em práticas como a cerimônia do chá. A Câmara dos Deputados pode votar ainda em julho um projeto que amplia o limite de faturamento do MEI. A proposta do governo Lula eleva o teto para R$ 110 mil reais em 2027 e para R$ 140 mil reais em 2028. O último reajuste tinha sido em 2018, mas o relator quer aproveitar o mesmo projeto para também aumentar os limites do Simples Nacional, que subiriam de 360 mil para R$ 800 mil reais para microempresas e de 4,8 milhões para 8 milhões para pequenas empresas. O governo é contra essa expansão do Simples, porque os ministérios da Fazenda e do Planejamento estimam uma perda de até 50 bilhões de reais por ano na arrecadação. A votação deve acontecer antes do recesso parlamentar, que começa no dia 17 de julho. A Agência Nacional de Saúde Suplementar definiu os reajustes máximos para uma categoria específica de planos de saúde em 2026. A ANS aprovou os percentuais máximos de reajuste para contratos de planos individuais não regulamentados vinculados a termos de compromisso firmados com a reguladora. Os índices são de 5,52% para a Amil e de 6,20% para as seguradoras Bradesco Saúde, Sul-América e Itaú Segue. Atenção, o reajuste não vale para todos os planos individuais. Ele se aplica apenas aos contratos antigos assinados antes da lei de 1988. Hoje, cerca de 158 mil beneficiários estão vinculados a esses contratos e esse número vem caindo porque a venda desses planos não é mais permitida.
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4: 16 horas e 8 minutos.
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28: Meu amigo Pet está no ar e atenção, meus amigos, cachorro gordinho não é sinônimo de fofura, não. É um sinal de alerta máximo para a saúde. A obesidade nos pets traz doenças graves como diabetes, problemas cardíacos, dores articulares. Então, controle as porções de ração de acordo com o porte, peso e a fase de vida do bicho. Inclua passeios e exercícios na rotina da semana semana para queimar as gordurinhas indesejadas. Proteja quem te ama, mantenha o peso do seu cão em dia e garanta longevidade.
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1: 16 horas e 16 minutos.
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1: A sua meta diária de proteínas precisa ser levada muito a sério para manter a pele firme e as articulações saudáveis, sabia? O colágeno não nasce do nada. Ele é construído a partir dos aminoácidos presentes em alimentos como ovos, peixes, frango e carnes magras. Quando você consome fontes de proteína de alta qualidade, o sistema digestivo quebra esses alimentos e envia os tijolos necessários para reconstruir os tecidos desgastados pelo tempo. Coma bem para se manter forte e saudável e com a pele linda. Que dica boa, hein?
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2: O GAECO do Ministério Público de Santa Catarina iniciou nesta quarta-feira a Operação Coluna Sul, a maior ação já feita pelo grupo na história. Ao todo, os agentes estão cumprindo 320 ordens judiciais, sendo 151 prisões e 169 buscas nos estados de São Paulo, Mato Grosso do Sul, Mato Grosso, Paraná, Santa Catarina e Rio Grande do Sul. A investigação ataca membros da facção criminosa PCC que agem dentro e fora das prisões com tráfico de drogas e homicídios. A ação tenta barrar o avanço do grupo na região, que os próprios criminosos chamavam de Coluna Sul, considerada estratégica para a expansão dos crimes pelo país.
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5: Oi, oi, oi pra todo mundo que tá curtindo o primeiro dia do mês de julho. Que seja um mês maravilhoso pra cada um de vocês. Eu sou a Kelly Gomes e nessa quarta-feira tem pastel de feira. Você vai precisar desses ingredientes, ó. São 3 xícaras de farinha de trigo, 400 ml de água, 2 colheres de sopa de óleo, 1 colher de sopa de sal e 50 ml de cachaça. E vai preparar assim. Mistura bem a farinha com o sal, acrescenta aos pouquinhos a água, incorporando a farinha com as mãos. Se você quiser dar uma liga a mais nessa massa, é só adicionar as colheres de óleo. Aí acrescenta a cachaça e continua misturando bem a massa. Sova a massa em uma superfície lisa, polvilhada de farinha, até que fique homogênea e pare de grudar das suas mãos. Deixe essa massa descansando por 15 minutos, coberta com um pano úmido ou então plástico filme. Aí você vai abrir a massa até a espessura mais fina que você conseguir. Recheia a gosto e leva ao óleo quente para que você frite. E olha, esse pastel de feira é daqueles que você come e quer repetir. Pode fazer aí, tá? E a nossa programação te acompanha para esse pastel. Continua por aqui, beijão.
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6: 16:46.
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0: E chegamos ao final do programa Frequência Máxima de hoje. Obrigado pela sua audiência, pela sua companhia, pela sua sintonia. Grande abraço. Amanhã estaremos de volta com mais músicas, sempre com apoio.
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2: Imo Prata informa a hora certa. 17 horas e 1 minuto.
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0: Alô, minha linda, não se engane, hein? Mesmo nos dias frios ou dentro de casa, a sua pele sofre agressões. Os raios solares e até a luz azul do celular e do computador causam manchas no rosto. Então proteja-se aplicando protetor solar fator 15 a cada 4 horas nas áreas expostas. E atenção dobrada se você estiver fazendo tratamentos com ácidos faciais na sua rotina, viu? Faça do protetor o seu melhor amigo e garanta uma pele jovem por muito mais tempo.
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1: 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Olá, olá, meus queridos e queridas. Está no ar mais uma edição do nosso programa de tecnologia. Bora saber as atualizações do que rola mundo afora.
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1: E o WhatsApp vai permitir contato por nome de usuário sem precisar compartilhar número de telefone. Pois é, o WhatsApp anunciou que vai deixar de exigir um número de telefone para você falar com outras pessoas. A novidade permite que os usuários se identifiquem por um nome de usuário. Com isso, o número de telefone não vai mais ser compartilhado automaticamente em grupos ou no primeiro contato com alguém. O aplicativo que pertence ao grupo Meta chamou a mudança de funcionalidade de privacidade. Essa implantação começa gradualmente a partir dessa segunda, sem previsão detalhada de quando cada usuário vai receber. E como o WhatsApp tem mais de 3 bilhões de usuários, é provável sim que muita gente não consiga o apelido que quer de primeiro. Então, criadores, pequenas empresas, organizações também poderão pedir para usar o mesmo nome de usuário do Facebook e do Instagram.
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4: 17 horas e 16 minutos.
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8: O Senado aprovou o projeto de lei que libera a venda, a compra e a posse de spray de pimenta para mulheres. A votação aconteceu em regime de urgência e de forma simbólica. O texto vai agora para a assinatura do presidente Lula. Pelo projeto, mulheres com 18 anos ou mais já têm autorização automática. Quem tem a partir de 16 anos precisa de permissão dos responsáveis. O spray não pode ter substâncias letais e precisa seguir as normas técnicas do governo. O uso é individual e intransferível. Quem usar fora das situações permitidas pode levar multa, ter o produto apreendido e até responder na justiça.
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0: 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Você lembra dessa? 17:46.
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10: 18 horas e 2 minutos.
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18h04, 18h04, muito boa noite, amigos ouvintes da Ativa. Estamos chegando com o nosso Conexão Ativa, programa que vai ao ar de segunda a sexta, das 6 às 7 da noite, com as informações que foram destaques durante o dia, abordagens do momento e, dentro do possível, adiantando informações que serão destaques do jornalismo da Ativa no dia de amanhã. 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Temperatura de 16 graus centígrados aqui nos estúdios da Ativa, na divisa do centro com o bairro São Cristóvão, em Nova Prata. Chove em Nova Prata. Olha, nós hoje tivemos um dia com bastante instabilidade, mas o que importa é que a gente não teve aqui temporais, algo que realmente atinja com mais veemência a nossa comunidade, como aconteceu em São José do Ouro e Machadinho. Hoje tivemos lá temporal com chuva de granizo, tivemos também vento forte e muito mais lá em Machadinho, entre Machadinho e São José do Ouro, deixando o rastro forte de destruição pelo temporal de hoje lá nessas duas cidades no norte do estado.

0: Agora são 18h07, 18h07, hoje é dia 1º de julho. Olha, ingressamos aí já no segundo semestre de 2026, né? Como passou ligeiro isso, né? E olha, segundo semestre tem muita coisa ainda pela frente. Nós já vimos muita coisa no primeiro semestre de 2026 e temos muitas outras coisas para ver no segundo semestre deste ano, né? Vamos começar aí com as realizações das promoções aqui em Nova Prata, Rally de Velocidade, Campeonato Brasileiro e também uma etapa no Campeonato Estadual. Neste final de semana teremos também a DPF jogando em Nova Bassano contra a equipe de Gravataí no sábado às 19 horas. Teremos logo mais também o resultado dos jogos. E também vamos saber quem é que, logo mais vamos saber quem é que é nesse mês de julho já o campeão desta Copa do Mundo. Vamos ter eleições em outubro, quer dizer, um segundo semestre que promete bastante, promete muito para que a gente tenha notícias, muitas notícias, e tomara que elas sejam notícias boas daqui em diante. Um forte temporal acompanhado de vendaval, chuva intensa e queda de granizo atingiu o norte do Rio Grande do Sul na manhã desta quarta-feira, dia 1º, deixando um rastro de destruição dos municípios de São José do Ouro e Machadinho. Os maiores danos foram registrados na comunidade de Cerro Azul, no interior de São José do Ouro, mas outras localidades também sofreram com os efeitos da tempestade. As rajadas de vento provocaram destelhamento e danos em residências, galpões e estruturas metálicas. Parte de um silo e da estrutura de uma cooperativa localizada às margens da 343 foi destruída pela força do vento. Uma indústria instalada na comunidade de Cerro Azul também sofreu prejuízos após ter sua estrutura atingida. Na comunidade do Tanque, moradores relataram danos em propriedades e residências causados pelo vento forte e pelo granizo. Em Cerro Azul, pelo menos uma família teve a casa severamente danificada e precisou de apoio após perder parte dos pertences que ficaram encharcados pela chuva. A força do temporal também derrubou diversas árvores, bloqueando estradas e dificultando o acesso às áreas atingidas. Há registro de árvores caídas na divisa com Machadinho, além de enxurradas que provocaram erosões em lavouras e prejuízos para produtores rurais. Em Machadinho, a comunidade da linha Tessaro, distrito de Bela Vista, São Miguel, e localidades vizinhas, registraram chuva intensa em poucos minutos, acompanhada de granizo em alguns pontos. Imagens divulgadas por moradores mostraram árvores caídas nas proximidades da escola de Bela Vista, dano em propriedades rurais e áreas afetadas pela força da água. Moradores relataram que nunca haviam presenciado vento e volume de chuva tão intensos em um intervalo tão curto de tempo. Os prejuízos ainda estão sendo contabilizados. Os bombeiros voluntários de São José do Ouro, a Defesa Civil e outros órgãos de segurança seguem mobilizados para prestar auxílio às famílias atingidas, desobstruindo vias e realizando o levantamento dos danos. As autoridades orientam a população a manter a atenção redobrada nas rodovias e estradas do interior até que a situação seja completamente normalizada. Relato forte, portanto, aí desta tempestade que aconteceu em Machadinho e São José do Ouro. E olha, o vento forte, graças a Deus nós não tivemos aqui vento forte, nem chuva muito forte também, tivemos chuva sim, mas não muito forte também, e também graças a Deus não tivemos granizo, né? Porque isso causa uma destruição muito grande e os danos, né, são sentidos por todos, porque quando afeta a produção, afeta o bolso de todo mundo depois. 18h11, 18h11. Durante 12 dias, um dos principais líderes da facção Bala na Cara, William Ramos Silveira, ou Will, permaneceu oficialmente dentro da Penitenciária Modulada Estadual de Charqueadas, a PEC. Na prática, porém, ele já havia deixado a unidade pela porta da frente. A reconstrução feita pela Polícia Civil na Operação Rota de Fuga aponta que um policial penal montou uma sequência de fraudes para dar aparência de legalidade à soltura do preso, eliminar vestígios e impedir que a ausência do preso fosse percebida até o início do mês de julho. É uma barbaridade, né? É uma barbaridade. Mas que contou aí, né? Uma penitenciária de segurança máxima, mas que contou com a colaboração de um cidadão, né? Que estava aí para, na verdade, cumprir a lei, e ele estava, praticando crime, né? Junto com esse líder, né? Da facção Bala na Cara. Esses são assuntos que você encontra no Facebook da Rádio Ativa, como também Frei Afonso ingressou no seminário de Veranópolis em 1947 e foi pároco da paróquia Santo Antônio de Vila Flores entre 2009 e 2011, além de atuar em diversas comunidades do Rio Grande do Sul e no exterior. E Frei Afonso Costela faleceu às 11 horas desta quarta-feira, dia 1º de julho, no Hospital Virvi Ramos, em Caxias do Sul. Frei Afonso Costela, o velório será iniciado no final da tarde, daqui a pouquinho, na Capela São Frei Pio, em Caxias do Sul. A missa de corpo presente será celebrada às 10 horas de quinta-feira, dia 2, amanhã, presidida pelo ministro provincial Frei Álvaro Morés. Em seguida, ocorrerá o sepultamento no Memorial dos Capuchinhos, também em Caxias do Sul. Filho de Modesto Costela e Dozolina Cristófoli Costela, Frei Afonso ingressou no seminário de Veranópolis em fevereiro de 1947. Em 1955, realizou o ano de noviciado em Vila Flores e Flores da Cunha. E em janeiro de 1956, professou os votos religiosos da ordem. Estudou filosofia na atual Unijuí entre 58 e 60 e teologia no convento São Lourenço de Brindisi, em Porto Alegre, de 61 a 1965. Foi ordenado presbítero em 12 de julho de 1964 na Matriz Santo Antônio por Dom Frei Cândido Maria Bampi, então bispo auxiliar de Caxias do Sul. Ao longo da vida religiosa, atuou como vigário paroquial em Marau, Santa Maria, além de exercer a função de vice-mestre de noviciando em Marau. Até 1981, também acumulou o cargo de diretor da Rádio Alvorada e de pároco. Em 82 até 1985, foi pároco da paróquia Santo Antônio em Porto Alegre. De 1986 a 1988, atuou em Passo Fundo como titular da paróquia São Francisco. Em 1989 a 1993, ingressou na equipe capuchinha das missões populares. E de 1994 a 1996, foi pároco da paróquia Nossa Senhora da Conceição em Bagé. Também da rádio também foi diretor da rádio. Em Pelotas, exerceu as funções de vigário, paroquial e vice-mestre noviciado e mestre em 1999 a 2002. Também atuou na formação na pastoral em Canoas, em bairros como Matias Velho e outros. De 2006 a 2008, prestou apoio à vice-província Madre del Divino Pastor na República Dominicana. Na Serra Gaúcha, o Frei Afonso atuou também com passagens marcantes por Vila Flores, onde foi titular da paróquia Santo Antônio de 2009 a 2011. De 2012 a 2014, voltou a atuar em diversas frentes em Bagé. Posteriormente, foi capelão do Mosteiro das Clarissas Capuchinhas e capelão hospitalar em Flores da Cunha, em 2015 a 2017. Também exerceu atividades como vigário paroquial em Lagoa Vermelha, Ibiraiaras, Camargo e Marau. Desde 2024, em razão de cuidados de saúde, o Frei Afonso residia na Casa Frei Pio, em Caxias do Sul. Então, nosso registro pelo passamento desse importante religioso, o Frei Afonso Costela, né? Um currículo, né? Invejável aí nessa questão religiosa. O Frei que faleceu hoje e está sendo velado lá em Caxias do Sul. Agora são 18 horas e 17 minutos. Amanhã, quinta-feira, estaremos entrevistando o Dr. Charles, médico clínico geral e nefrologista. Ouça aqui na 87.9 e nos nossos canais digitais da emissora. Amanhã, a partir das 10h30 da manhã, entrevista com o Dr. Charles, que exerce suas atividades aqui no Hospital São João Batista. 18 horas e 17 minutos, 18 e 17. Nós tínhamos hoje um encontro marcado aqui com o Frigo, né? Pessoal que vai participar do rally nesse final de semana, né? E vamos ver aí se a gente vai conseguir esse contato com ele hoje, porque o pessoal está se preparando, mas está trabalhando muito também para a realização desse rally aqui em Nova Prata, terceira etapa do Campeonato Brasileiro de Rally e terceira etapa do Campeonato Gaúcho de Rally de Velocidade, sexta, dia 13, e sábado, dia 4 de julho. 18 horas e 18 minutos, 18 e 18. 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Dezoito horas com 19 minutos, 18 e 19. Vamos acionar o Roberto Maragoni, que está chegando com o seu comentário diário aqui dentro da nossa programação.
1: Boa noite, meus amigos da Ativa FM, tudo certo? Boa quarta-feira, apesar do tempo ruim, chuvoso, neblina, um pouco frio, não tão frio, mas um pouco frio, enfim. Bom, em plena Copa do Mundo, o Brasil já tem o adversário e os Vikings vêm aí. Vai ser um jogo difícil, um jogo complicado para a seleção brasileira, mas acredito na vitória, todos nós acreditamos na vitória, e tomara que ela aconteça e o Brasil consiga passar para uma nova fase do Campeonato Mundial da Copa do Mundo. Jogando no final de semana, está em preparação a equipe brasileira exatamente para enfrentar agora seu próximo adversário dentro da Copa do Mundo. Bom, gente, estamos no meio da semana. Deixa eu fazer um destaque aqui, que na tarde de hoje, nesta quarta-feira, na vizinha cidade de Veranópolis, aconteceu a apresentação oficial do Veranópolis Esporte Clube para a temporada de 2026, para disputar a Série A2, tentando retornar à elite do futebol do Rio Grande do Sul, onde permaneceu por mais de duas décadas o Veranópolis na competição estadual. A cerimônia de apresentação, ela aconteceu no auditório da Câmara de Vereadores de Veranópolis, novo auditório, afinal de contas, a Câmara de Vereadores de Veranópolis se mudou há pouco, fez mudança há pouco do local onde estava para o novo prédio, anexo ao à Prefeitura Municipal na cidade de Veranópolis. Foi lá, então, que foi feita esta apresentação. Lá estiveram autoridades, lá estiveram os dirigentes, os torcedores e o grupo de jogadores, que ainda não está completo, pois tem alguns jogadores que ainda disputam a competição nacional, estão com seus clubes agora disputando e quando terminarem estarão ingressando no Veranópolis Esporte Clube para poder disputar a Série A2 do Campeonato Gaúcho. Os discursos, enfim, as palavras foram de confiança do que pode apresentar o Veranópolis na temporada em busca desse acesso à primeira divisão. Agora, os trabalhos já começam, né? Em preparação para a competição, tem um mês para a preparação Veranópolis, tem amistosos que vão ser realizados, tem jogadores que ainda não chegaram, como eu já coloquei. E é desta forma que está se preparando, portanto, o Pentacolor aí para voltar a disputar a Série A2 e tentar buscar um acesso à elite do futebol do Rio Grande do Sul. Então, o pontapé inicial foi dado na tarde desta quarta-feira na cidade de Veranópolis. Enquanto por aqui a gente aguarda a DPF no seu próximo jogo, mais um em casa, e olha que 3 pontos seriam importantíssimos para a equipe da DPF, que conseguiria, sim, uma gordura muito boa para seguir adiante depois dentro da competição, somar os pontos necessários, primeiramente para a classificação, e depois, então, para brigar pelo acesso à Série A2 da Liga do Estado do Rio Grande do Sul. É uma tarefa difícil, uma tarefa complicada, mas não é uma tarefa impossível, pelo que já demonstrou a equipe da DPF dentro da competição estadual. Então, gente, já falei isso em outras oportunidades, mas enquanto a gente acompanha a Copa do Mundo, as nossas equipes aqui da região, aqui em Nova Prata, vão se ajeitando. Umas já estão disputando, como é o caso da DPF, como é o caso do João Castilhense em Veranópolis. Outras estão se preparando, como é o caso do Veranópolis Esporte Clube Recreativo e Cultural. E logo mais, final de julho, agosto, quando inicia, por exemplo, a Série A2 do campo, já teremos até mais informações a respeito do futsal, porque aí o campeonato de futsal já estará andando em mais rodadas. Vamos torcer para que tudo dê certo e que as equipes aqui da nossa região, de Nova Prata, Veranópolis especificamente, consigam alcançar seus objetivos. É bom para todo mundo. É bom para todo mundo, especialmente para quem gosta e quem acompanha o futebol. Tá certo, Paulo Oleira? Grande abraço, boa quarta-feira. E aí um recado para todos: se cuidem, viu? Porque depois desse tempo vem o frio, segundo as informações da meteorologia. Amanhã pela manhã eu tô de volta aqui na Ativa FM. Abraço, valeu, tchau, tchau.
0: Valeu, Roberto. Tchau. Grande abraço. Amanhã de manhã o Roberto vem depois, antes, às 6 da manhã, a Zeli Anderle chega aqui com a programação com a musical, com a Radioativa, apresentando o programa com música gaúcha e música também do Rio Grande do Sul, música nativista do Rio Grande do Sul. Ela começa às 6 horas da manhã. O Roberto chega às 8 para comandar o jornalismo. O Preto chega por volta de 9 horas para auxiliar o Roberto Maragoni. Depois à tarde, o Clécio tocando todas as melhores músicas que a gente tem aqui dentro da nossa programação da Ativa. Inclusive, das 5 às 6 também, o Clécio deixa uma seleção sensacional de flashback para todo mundo acompanhar aí e esperar a chegada do nosso Conexão Ativa. Agora são 18 horas e 25 minutos. Olha, a Polícia Civil prendeu um homem por tráfico ilícito de drogas, posse ilegal de munição e moeda falsa. Nesta quarta-feira, a Polícia Civil do Rio Grande do Sul, por meio da Delegacia de Polícia de Nova Prata e Delegacia de Repressão a Ações Criminosas Organizadas, a DRACO, prendeu em flagrante um indivíduo de 29 anos pelo crime de tráfico ilícito e entorpecentes e drogas afins, posse ilegal de munição e moeda falsa na cidade de Caxias do Sul. A prisão ocorreu no âmbito de investigação que apura o crime de extorsão praticado aqui em Nova Prata em meados de março deste ano. Naquela oportunidade, o investigado, ocultando sua identidade digital, promoveu ameaças de morte com o pretexto de auferir vantagem econômica da família. As investigações permitiram identificar a identidade real do autor, morador de Caxias do Sul, em prisão domiciliar, culminando com o cumprimento de mandado de busca e apreensão em sua residência. A polícia localizou e apreendeu porções de maconha e haxixe, dinheiro, celulares, case de armas de fogo, munições, estojos deflagrados e anotações do tráfico. O flagrado possui diversas anotações criminais por tráfico ilegal de drogas, associação para o tráfico, extorsão, estelionato, associação criminosa e ameaça. O flagrado foi conduzido à central de polícia para a lavratura da prisão e demais procedimentos de praxe e posteriormente encaminhado ao Presídio Estadual de Caxias do Sul, onde permanece à disposição da Justiça Estadual Comum. Aí, portanto, esse indivíduo que, em meados de março, esteve aqui em Nova Prata, ameaçando, né, pessoas, extorquindo dinheiro, e hoje foi no trabalho de investigação da Delegacia de Polícia de Nova Prata, juntamente com a DRACO, né, que é a Delegacia de Repressão a Ações Criminosas Organizadas, esteve em Caxias do Sul e efetuou a prisão deste indivíduo. Agora vai responder pelo processo aí, né, que está sendo acusado, e também poderemos ter aí maiores informações dentro da nossa programação sobre esses assuntos ainda amanhã dentro do nossos programas de jornalismo. 18:28, 18:21, Tabacaria número 1, agente Banrisul do centro de Nova Prata, com venda de figurinhas da Copa do Mundo. 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loja, abrindo uma frente agora na cidade de Passo Fundo. 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A temperatura em declínio, 15 graus centígrados, chove em Nova Prata. Ontem à noite, a DPF esteve mais uma vez realizando trabalhos no ginásio de esportes em Nova Bassano, porque está se preparando para o próximo jogo de próximo sábado contra a equipe de Gravataí, Associação Futsal de Gravataí, uma equipe bastante forte, as duas equipes que são não perderam pontos ainda dentro da competição, tanto a DPF como a equipe de Gravataí, e nós estaremos lá, né? Estaremos lá para transmitir esse jogo, e o pessoal aqui comandado pelo técnico Flávio Barcelos, pessoal da DPF, se preparando muito forte, cada jogo que passa demonstrando mais entrosamento, mais afinidade entre um jogador e outro, e contando com o apoio do torcedor no próximo sábado lá em Nova Bassano para esse importante jogo. A Ativa estará lá, né, para contar tudo o que vai acontecer com som e imagem. Nossos canais aqui, né, no Facebook também, o YouTube da R20 TV, Serra Gaúcha também da Rádio Ativa, né, nós estaremos lá contando tudo isso, você pode acompanhar também, pode ir pro ginásio, leva o seu radinho e acompanhe também as emoções do futebol contadas pelo rádio, né? Como é interessante ainda as emoções do futebol curtidas no radinho. E a Polícia Rodoviária Federal informa que, com a abertura da Serra do Rio das Antas para o sistema de trânsito livre e o fim do regime regular de comboio na BR-470, é esperado um aumento expressivo no fluxo de veículos que rodam pela região. Diante deste cenário, a instituição projeta uma potencial elevação no risco de acidentes no trecho e adotará medidas preventivas. Como resposta a essa nova dinâmica de tráfego, a Polícia Rodoviária Federal irá intensificar a fiscalização em toda a extensão da serra. As equipes operacionais focarão a linha de atuação no combate às infrações que mais geram gravidade no trânsito, especialmente ultrapassagem.

0: o sistema pare e siga, além de redobrarem o cuidado com a circulação de trabalhadores na via. A Polícia Rodoviária Federal informa os condutores a planejarem suas viagens com antecedência, respeitarem rigorosamente a sinalização vertical e as ordens dos agentes, garantindo a segurança viária e a preservação da vida durante o deslocamento pelo trecho. Prestem atenção. Na Serra do Rio das Antas, a Polícia Rodoviária Federal já está utilizando drones. Você que faz ultrapassagem em faixa contínua, onde é proibida a ultrapassagem, preste atenção. Daqui a pouco você está olhando para frente aí, imaginando que não tem ninguém e tem em cima de você um droner, né, para que, para, né, ver o que você está fazendo. E aí, depois, as consequências vêm, né? E vem também a dor, que é uma das piores dores de todas, né? Que é a dor no bolso. E depois disso vem a dor no bolso, né? As multas, elas são pesadas, pesadas mesmo. 18:33, vem aí mais uma rodada então dos jogos da Série Bronze, Série C 2006 da Liga Gaúcha de Futsal, sábado dia 4 ao vivo do ginásio de Nova Bassano, você acompanha aqui pelo 87.9 FM e live no Facebook, a DPF de Nova Prata contra a JEC de Gravataí. 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Cobertura da Rádio Ativa a partir das 18:30 do próximo sábado, direto de Nova Bassano. 18:34, a gente vai para um breve intervalo e já volta para mais informações.
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9: Dezoito horas com 38 minutos, 18:38, 15 graus é a temperatura, em declínio aqui em Nova Prata. Olha, alerta de chuva forte para as próximas horas, fique atento, né? Poderemos ter a chuva forte nas próximas horas. Também aqui no centro da cidade, o trânsito está realmente bastante pesado, carregado, o trânsito em Nova Prata. Tem que ter cuidado aí, porque tem gente, eu há poucos instantes estava vindo para a rádio aqui, me dirigindo para a rádio aqui, e estava ali na Fernando Luzzatto com o Henrique Lenz, aí naquela rótula aí. Olha, não é fácil, mesmo que você tenha preferência, quem já está na rótula, né? Tenha preferência, alguns motoristas estão apressadíssimos, né? Por pouco não entrei num acidente aí, porque o cidadão que tinha que parar não parou. E eu tive que parar, frear, quem estava atrás de mim também teve que parar, mesmo que a gente estava na questão preferencial, a gente, né? Estava se dirigindo aqui para a rádio e esse cidadão estava, tinha que aguardar, porque eu estava à esquerda dele, né? E mais pessoas, nós já estávamos na rótula. O cidadão entrou a mil aí, né? Entrou a mil, não quis saber de nada, um tempo instável, a gente tem que se cuidar muito também, porque é como a gente diz, né? Tem um ou outro, né? Eu falo sempre um por mil, mais ou menos. É um por mil, mas só que nós estamos aqui perto de 30 mil habitantes, então tem 30 louco aí que anda com, né? Como se achasse que não tem ninguém na frente, porque tá com no volante na mão, acha que o resto é resto, né? Não é assim, gente. Tem que se respeitar, né? E geralmente quando esse pessoal sai, né? Desce no carro, você vai ver assim, é um trapel, né? É um trapel. É isso mesmo, né? Bem resumido, é um trapelão aí, e se acha, né? Se acha muito, né? Tem gente que, porque tá com um carro na mão, aí se acha o tal. Não é assim, né, gente? Tem que ter respeito com todo mundo. Olha, se cada um respeitar, fizer o que é certo, na boa, olha, no trânsito, o trânsito aqui na cidade ainda dá pra gente andar legal, né? Mesmo assim, o pessoal exagera. Por isso que, olha, vão colocar 20 lombadas eletrônicas, porque quebra-mola, todo mundo pede quebra-mola, todo mundo quer quebra-mola, só que quando você instala, todo mundo reclama, né? Mas aí o pessoal agora vai adotar o e eu acho que tá certo, a lombada eletrônica, porque também vai pesar no bolso, o pessoal vai ter que respeitar mais, né? Vai ter câmaras também agora nos semáforos, né? Nas sinaleiras. O pessoal não está respeitando as sinaleiras, o pessoal não respeita, e vai ter câmara também. Você vai passar, vai ser multado. O cara que passar sinal vermelho vai ser multado também. Vai ter pontos na carteira. Porque só assim para as pessoas respeitarem, né? Não está fácil, o pessoal não quer respeitar mesmo. Olha, a Copa do Mundo, Senegal amplia sobre a Bélgica no segundo tempo e faz 2-0. Olha, Senegal, meu Deus do céu, 2-0 em cima da Bélgica. É a Copa do Mundo, com algumas surpresas, né? Boas surpresas também. Aliás, o Paraguai, né? Que legal, o Paraguai classificado também, passando por cima de seleções tradicionais, né? Então, interessantíssimo que a Copa do Mundo tem apresentado, né? Algumas novidades e Por outro lado, eu tenho visto alguns jogos da França, olha, a França tá jogando, né? Tá jogando um futebol solto, um futebol para frente, um futebol alegre, né? Se bem que também alguns adversários deixam que isso aconteça, não é todo mundo que deixa acontecer assim também. Falando em alegre, agora são 18 horas e 42 minutos desta noite de quarta-feira, dia 1º de julho, eu quero dizer aqui, hoje eu mantive o contato, eu mantendo contato quase que diariamente, né, com o vice-prefeito Altir Ferro. Além de vice-prefeito, o caminhão, que a gente conhece tão bem, caminhão é um amigo pessoal e de longa data, desde a época que ele jogava, era nosso ídolo, na época do Platense, a gente ia trabalhar, né, buscar a bola, né, Marrecão, a gente era Marrecão. É, sabe que Barracão é buscar a bola atrás do gol, no mato lá também, né? Desde a época que o estádio Mariottini, ele era cercado com tábuas, né? Não era muro, era tábuas, e aí a gente passava pela, no meio das tábuas aí para não pagar ingresso, ou tinha que trabalhar no jogo, se tivesse uma vaga de Marrecão, de gandula, era ótimo, né? Daí você ia pegar a bola e entrava pela portaria, pela parte da frente, porque era difícil, as coisas eram difíceis, não são que nem agora, aí que tem emprego para todo mundo, que, né, só no trabalho quem não quer. Aquela época era mais difícil as coisas. Então, o nosso amigo Altir, o vice-prefeito Altir, nosso amigo, que tem uma história no Platense também, ele esteve internado, né, pois passou por um cateterismo, né, e fez uma angioplastia, passou dias na UTI para recuperação, foi para o quarto do hospital em Caxias do Sul e está em casa se recuperando. Olha, botou hoje. Oi, agora já estou em casa me recuperando. Um abraço a todos. Então, nosso abraço aí, pronta recuperação, Altir Ferro, o vice-prefeito, né, de Nova Prata, que está se recuperando depois de ter passado por uma angioplastia, né, que teve um princípio de infarto, mas que passa bem depois desse procedimento, ele está muito bem, obrigado. Então, excelente essa notícia também que nós estamos passando aqui para o ouvinte da Serra Gaúcha, né? Todo mundo tá sabendo aí que o Altir está bem, né? Olha, gente, outra coisa da Polícia Rodoviária, hoje a gente está falando um pouco de esporte, mas é que eu estou pegando umas notícias interessantíssimas que estão no Facebook da Rádio Ativa. Aliás, a Rádio Ativa está entrando aí com a coordenação do Clécio, aproximadamente 200 mil seguidores no Facebook da Rádio Ativa, que a gente está aí, você entrar no Facebook da Ativa lá, nós estamos aí ao vivo, aí, nossa live ao vivo, né? Olha, então preste atenção. Tomar chimarrão e usar celular no volante estão na mira. A primeira câmara que vai flagrar infrações cometidas dentro do carro em rodovias federais do Rio Grande do Sul fica na região metropolitana. A definição ocorreu após conversas entre a Polícia Rodoviária Federal e a empresa COP Tecnologia. A estrada escolhida foi a BR-116, o equipamento que usa inteligência artificial, ficará no trecho entre Porto Alegre e São Leopoldo. Segundo a Polícia Rodoviária Federal, a escolha ocorreu porque a região tem o maior número de ocorrências do estado. Quando houver assinatura da documentação, a empresa terá 90 dias para instalar a câmara. Dessa forma, a fiscalização não deverá começar antes de outubro. A ideia anterior era que as análises já ocorressem a partir de maio. Segunda Câmara. O Rio Grande do Sul poderá ganhar uma segunda Câmara, um segundo posto de fiscalização, no entanto. Esta outra Câmara só deverá ser instalada após a primeira entrar em funcionamento. Ainda não há definição se ela ficará também na BR-470 ou em outra rodovia. A COP, que é do Guido, COP, nosso amigo Guido, né? Gostaria que o equipamento ficasse instalado mais próximo da sua sede, que fica em Vera Cruz, no Vale do Rio Pardo. A rodovia federal da região é a 471, BR-471. No entanto, a Polícia Rodoviária Federal, quem toma a decisão final sobre onde as câmaras devem ser instaladas. Período de testes. A fiscalização é um teste que vai compor aí e fazer pelo período de 180 dias. O sistema deverá fazer o recolhimento de placas, reconhecimento da placa de quem estiver dentro do carro. Dentro do carro. Além disso, será capaz de fazer análise de comportamento, ou seja, flagrar ocorrências dentro dos veículos. Mesmo dentro do período de teste, as irregularidades flagradas serão validadas, ou seja, multas aplicadas. Ao todo, 82 infrações são descritas como passíveis de serem detectadas. Não usar o cinto de segurança será uma das ocorrências que a câmara poderá identificar. A outra é dirigir o veículo com apenas uma mão, exceto quando precise fazer sinais regulares de braço, mudar de marcha ou do veículo ou acionar equipamentos e acessórios do veículo. Ou seja, quem tem o hábito de dirigir tomando chimarrão ou usando o celular será flagrado. E vai entrar então, a primeira câmara vai entrar em atividade, né, em outubro, e será na BR-116. Esta é a informação para você aí, nosso ouvinte, condutor que está nos ouvindo, né? Vai entrar em circulação. Em São Paulo já está acontecendo isso. Então, agora, esse negócio de dirigir sem o cinto de segurança, dirigir apenas com a mão, né? Diversas irregularidades, este material vai captar e multas que estarão acontecendo para quem não estiver dirigindo de forma legal, né? E como exigem, né? Como exigem os demais órgãos, né? Tô vendo aqui que o governador do estado teria que vir para a região aí, né? Para Guaporé, mas de carro ele não vem, né? Como é que ele vai sair de carro para vir a Guaporé, por essas estradas, pelas RS que estão aí, né? E claro que o cidadão não vem. Se ele vier, vai ser de, né, agora, helicóptero, não sei, com esse tempo, como é que fica aí em Guaporé, mas durante o dia, não sei como é que ele vai, se ele vai conseguir vir a Guaporé, porque nós temos aí Guaporé, uma exposição desse final de semana, né, muito interessante, que tem o apoio, inclusive, aqui da Rádio Ativa, mas o governador que estava marcado sua presença em Guaporé hoje, de carro, ele disse que não pode viajar. Fica difícil, de carro vai ficar muito difícil mesmo para viajar, para chegar até Guaporé, de Porto Alegre a Guaporé. Copa do Mundo, vamos lá. Vamos conversar um pouquinho aqui sobre a seleção brasileira. Em 1894, o inglês Charles Miller levou o futebol ao Brasil, que acabou se tornando a maior potência da modalidade. Depois de 132 anos, a seleção brasileira volta a se inspirar da Inglaterra para recuperar o status perdido. Ciente das limitações atuais do grupo de jogadores e buscando tornar a equipe mais competitiva, o técnico Carlos Ancelotti aposta em atletas que atuam no berço do futebol. Mais do que isso, em jogadores que são protagonistas da Premier League, reconhecida como a melhor liga nacional do mundo. A virada por 2-1 sobre o Japão foi o retrato disso. Todos os atletas que participaram dos gols brasileiros atuam no campeonato inglês. O gol de empate, por exemplo, veio em um cruzamento do zagueiro Gabriel Magalhães do Arsenal. É algo que trabalho no clube. Como a gente sempre joga com uma linha bem alta, a gente trabalha muito essa situação. Pode ser um zagueiro, pode ser um volante, graças a Deus fui eu no cruzamento, disse o autor do gol, o Casemiro, na oportunidade. E quem cabeceou empatando o jogo foi o volante Casemiro, que está sem clube no momento, mas que defendeu as cores do Manchester nas últimas 4 temporadas. Já o gol da virada, nos acréscimos, teve a participação de 3 atletas que atuam no futebol inglês. Quem roubou a bola na origem da jogada foi Ryan, do Bournemouth, Na sequência, deu um passe para Bruno Guimarães, do Newcastle, um dos destaques da assistência da Copa. Um dos destaques em assistências da Copa também. A média está boa, mas vamos buscar o objetivo principal, que é o mais importante para mim. O Ancelotti me dá muita confiança para jogar e eu estou conseguindo o desempenho de ser o melhor jogador em campo, declarou o meio-campista, autor de 4 passes em gols do Mundial. Foi ele que encontrou Gabriel Martinelli na área para balançar as redes e carimbar a vaga do Brasil nas oitavas de final. 132 anos depois da primeira bola chegar da Inglaterra para o Brasil, os inventores do futebol seguem sendo inspiração para os brasileiros. O objetivo é voltar a ser uma potência e manter o status de país do futebol, se possível, com a conquista do Hexa. Mas não vai ser fácil assim não, né? Enfrentar a Noruega, que é uma equipe bastante forte também, jogadores altos, fortes, né, os noruegueses, pessoal, não vai ser fácil para chegar assim de uma hora para outra achando que vai ganhar, né, no grito, não vai ser fácil não, né? Não vai ser fácil, vai ter que batalhar para conseguir a vitória, a equipe da seleção brasileira, e passar para a próxima fase no domingo que vem, a partir das 5 horas da tarde. Olha, e uma operação com 320 homens com ordens judiciais atingiu facção criminosa e prendeu suspeitos em Passo Fundo e Tapejara. Um suspeito morreu em confronto com a polícia. Foi a maior operação já realizada pelo GAECO de Santa Catarina, que teve desdobramento no Rio Grande do Sul e resultou em prisões em Passo Fundo e Tapejara na manhã de hoje. A operação Coluna Sul mobilizou forças de segurança de 6 estados para desarticular uma organização criminosa com atuação dentro e fora dos presídios. Coordenada pelo MPSC de Santa Catarina, o Ministério Público de Santa Catarina, a ofensiva cumpriu 320 ordens judiciais, sendo 151 mandados de prisão temporário e 169 de busca e apreensão. A investigação aponta a facção que é responsável por crimes como tráfico de drogas, homicídios, associação para o tráfico e porte ilegal de armas, mantendo influência a partir do sistema prisional. No Rio Grande do Sul, o Ministério Público, por meio da GAECO, cumpriu 5 mandados judiciais nas cidades de Três Cachoeiras, Bento Gonçalves, Passo Fundo e Tapejara. 2 dos alvos localizados em Passo Fundo e Tapejara foram presos durante a operação. Outros mandados também foram cumpridos contra investigados que já estavam recolhidos nos presídios de Bento Gonçalves e Passo Fundo. A ação contou com o apoio da Brigada Militar e Polícia Penal. Além do Rio Grande do Sul, a operação ocorreu simultaneamente em Santa Catarina, Paraná, São Paulo, Mato Grosso, Minas Gerais. Em Santa Catarina, mais de 650 agentes, quase 200 viaturas e 2 helicópteros participaram da ofensiva, considerada a maior já coordenada pelo GAECO catarinense. Durante o cumprimento dos mandados no Paraná, equipes foram recebidas a tiros por um dos investigados. Houve confronto e um dos suspeitos morreu por reagir à abordagem. Segundo as autoridades, ele utilizava pistola equipada com seletor de rajada e efetuou disparos contra agentes que revidaram para conter a agressão. A Operação Coluna Sul é desdobramento da Operação Maserati e busca enfraquecer a estrutura da organização criminosa que, conforme as investigações, mantinha atuação interestadual e articulação a partir das unidades prisionais. O inquérito segue sob sigilo e o material apreendido será periciado para dar continuidade às investigações. 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Agora são 18 horas e 56 minutos, 18h56. Buracos, ondulações e rachaduras expõem a situação precária da ERS-129 entre Guaporé e Serafina. Rodovia sob responsabilidade do DAIR apresenta riscos para quem trafega no trecho de 20 quilômetros entre os dois municípios. Quem trafega na 129 no trecho de aproximadamente 20 quilômetros entre Guaporé e Serafina enfrenta enfrenta diariamente um cenário de abandono. Buracos, ondulações, rachaduras e o desgaste do pavimento comprometem a segurança, obrigando os condutores a redobrarem a atenção para evitar acidentes e prejuízos. Apesar das constantes declarações, as condições da rodovia seguem precárias, aumentando a preocupação de quem depende do trajeto para trabalhar, estudar, passear ou buscar atendimento de saúde. Os pontos mais preocupantes e, consequentemente, de atenção redobrada da condução dos veículos encontram-se entre os trechos principal no trevo de acesso a Guaporé e da linha quinta Pinheiro Machado, na atual na perímetro urbano do distrito, da linha sétima e da linha oitava Capela Santo Antônio. Nesses trechos, buracos, ondulações, rachaduras no pavimento colocam em risco a segurança de motoristas e passageiros. Em desabafo, a moradora de Serafina, Fernanda Tomazoni Zarpelon, que trabalha na capital da hospitalidade e percorreu o trecho da 129 pelo menos 5 vezes por semana, relatou a situação enfrentada diariamente. É, tudo isso está também na 324 entre Nova Prata e Passo Fundo, mas Nova Prata e Marau. É isso também, se encontra dessa forma, tá horrível, a RS realmente não está em condições. O pessoal tem que buscar mais, dar mais atenção para esta rodovia. Tem que dar mais atenção. Quero dar uma boa noite aí pro João Carlos Veríssimo, de São Paulo, que está na nossa audiência, o Renato Roncato também, que sempre está na nossa audiência, companheiro diário, mandando aqui informações. Amanhã, dentro da programação da Ativa, que inicia às 8 horas da manhã com o jornalismo comandado pelo Roberto Maragoni, com Fidelis Preto, teremos o Dr. Charles Utzel, Dr. Charles, médico clínico geral e nefrologista do Hospital de Nova Prata, Hospital São João Batista de Nova Prata. Ele estará aqui às 10:30 da manhã, ao vivo. Acompanhe amanhã, portanto, o Dr. Charles estará aqui conversando com a gente aqui em Nova Prata, né? Falando do hospital, o hospital também recebeu mais doações, inclusive hoje, né? Uma matéria que foi mandada pela Sônia Reginato aqui dentro da nossa programação. Amanhã o Roberto vai estar abordando esses assuntos também. O hospital que recebeu algumas críticas ontem do vereador do Vinícius Reinelli, né? Sobre a questão da demora no atendimento, no pronto atendimento do Hospital São João Batista, né? O pessoal tá, tem algumas pessoas insatisfeitas pela demora no pronto atendimento, né? Outra notícia que está circulando muito, né? Foi a Michelle Bolsonaro que anunciou a saída do PL Mulher após crise com o Flávio Bolsonaro. A decisão foi tomada após uma reunião de cerca de 2 horas com o presidente nacional da sigla, o Valdemar Costa Neto, e a Michelle Bolsonaro, esposa do ex-presidente Jair Bolsonaro, deixou, portanto, o PL Mulher. 19 horas, muito obrigado pela audiência e pela atenção. Tenham todos uma boa noite.
0: Em Brasília, 19 horas. Está no ar a Voz do Brasil. As notícias do governo federal que movimentaram o país no dia de hoje.
3: Olá, boa noite.
0: Boa noite para você que nos acompanha em todo o país.
3: Quarta-feira, 1º de julho de 2026.
0: Vamos ao destaque do dia: combate ao crime organizado.
3: Prejuízo de facções criminosas ultrapassam 3 bilhões de reais após ações coordenadas pelo Ministério da Justiça.
0: E governo do Brasil inaugura o primeiro de 3 escritórios nacionais antifacção. Vanessa Casalino.
6: Os escritórios integram o programa Brasil contra o Crime Organizado. Em menos de 2 meses de programa, o país registrou quedas nos crimes violentos e patrimoniais.
3: E ainda, anunciados 500 milhões de reais para fortalecer a saúde na Bahia.
0: Entre as ações está a entrega do novo hospital estadual
10: Litoral Norte e a distribuição de veículos do Agora Tem Especialistas. Pablo Mundim.
11: Na educação, o governo do Brasil entregou 29 novos ônibus escolares, com investimento de 13 milhões e 200 mil reais pelo novo PAC.
3: Você vai ouvir também. Brasil Digital já levou sinal aberto e gratuito a mais de 10 milhões de pessoas.
10: O programa amplia o acesso da população brasileira à TV pública, educativa e legislativa. Márcia Fernandes.
12: Já foram instaladas 55 estações de transmissão pelo país. Para o segundo semestre, a meta é instalar outras 75 estações.
3: Hoje, na apresentação da Voz do Brasil, Mariana Jungmann e Luciano Seixas.
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3: Cultura e modernização de equipamentos culturais na Bahia.
10: O Teatro Castro Alves, em Salvador, reconhecido como patrimônio nacional e um dos principais palcos do país, reabre suas portas após passar por obras de restauração.
3: O presidente Lula e a ministra da Cultura, Margarete Menezes, participando da cerimônia de entrega que deve começar em instantes.
10: E o repórter Rafael Lopes acompanha a movimentação direto de Salvador, tá? E traz pra gente agora as informações ao vivo. Boa noite, Rafael.
13: Boa noite, Mariana, Luciano e ouvintes da Voz do Brasil. Noite de tapete vermelho aqui no Largo do Campo Grande para a entrega do novo Teatro Castro Alves. A programação oficial está marcada para começar logo mais às 8h15 da noite e contará com a presença do presidente Lula. Ele vai participar ao lado da ministra Margarete Menezes e de autoridades locais da entrega da terceira e última etapa do projeto de requalificação do Teatro Castro Alves. O local foi modernizado e restaurado após o teto da sala principal ter sido atingido por um incêndio em 2023. O edifício de estilo modernista contou com melhorias estruturais que seguem padrões internacionais, preservando o valor histórico e arquitetônico do complexo que é tombado pelo IPHAN como patrimônio nacional. O Teatro Castro Alves já abrigou momentos marcantes das artes cênicas do país e já foi palco de shows históricos como o de João Gilberto, Doces Bárbaros e Raul Seixas. As obras contaram com um investimento de mais de 260 milhões de reais, unindo recursos dos governos federal e estadual, e representa a maior intervenção já realizada no teatro desde a inauguração em 1967. Mariana, Luciano, eu volto com vocês no estúdio.
3: Obrigado, Rafael, pela participação ao vivo aqui na Voz do Brasil.
10: E o presidente Lula esteve mais cedo em Itaparica, também na Bahia. O local é a maior ilha marítima do Brasil, chegando a receber 300 mil turistas na temporada de verão.
3: Hoje foi dada a largada à construção de uma ponte que vai ligar a ilha à capital baiana, trazendo mais desenvolvimento e empregos para a região.
10: Ao todo, serão beneficiados pelo projeto de infraestrutura cerca de 10 milhões de pessoas de 250 municípios.
14: A ponte Salvador-Itaparica terá 12 quilômetros de extensão e vai reduzir o tempo de travessia de uma hora para 15 minutos entre a capital baiana e a ilha. O projeto integra o novo PAC e contará com 3 bilhões de reais de investimentos federais. Nesta quarta-feira, em Veracruz, na Bahia, o presidente Lula participou da cerimônia que marcou o início oficial das obras.
15: A Bahia precisava de um outro escoamento da riqueza produzida pela Bahia. E se optou por fazer essa ponte e fazer uma estrada.
14: A ponte, que será construída sobre a Baía de Todos os Santos, será a maior da América Latina sobre o mar. 300 profissionais já atuam nos três canteiros de obras implantados para a execução do projeto. A expectativa é de que aproximadamente 28 mil veículos utilizem diariamente a nova ligação, que vai fortalecer também cadeias produtivas ligadas ao turismo, à indústria e ao comércio, de acordo com o governador da Bahia, Jerônimo Rodrigues.
15: Essa ponte, ela é estratégica. Quem vem do oeste com cargas de grãos, de algodão, de fruta, vai economizar até 200 quilômetros. A economia é o tempo dos motoristas, dos caminhoneiros.
14: Ao todo, 27 empresas brasileiras já foram contratadas para fornecer equipamentos, materiais e serviços. O empreendimento é resultado de uma parceria público-privada entre o governo da Bahia e a concessionária Ponte Salvador-Itaparica. E a expectativa é que seja entregue em 2031. Reportagem Graziele Bezerra.
3: E ainda na Bahia, no município município de Alagoinhas, o governo do Brasil entregou um novo hospital que estará preparado para atender mais de 500 mil pessoas de 34 municípios.
10: Também foram realizadas entregas de ambulâncias e ônibus escolares para atender o estado.
3: Um investimento de 500 milhões de reais só para a saúde.
11: O Hospital Regional Litoral Norte recebeu 76 milhões de reais em investimentos para a construção. A unidade conta com 190 leitos para atendimentos clínicos, cirúrgicos, pediátricos e obstétricos. A expectativa é beneficiar 544 mil moradores, ampliando a oferta de serviços de média e alta complexidade e reduzindo a necessidade de deslocamentos para outras cidades, explica o ministro da Saúde, Alexandre Padilha.
16: Vai ser muito importante esse hospital aqui, vai facilitar muito a vida das pessoas, poder se tratar aqui, perto da família, mas vai servir a 34 municípios da região.
11: Além da entrega da nova estrutura, o Ministério da Saúde garantiu recursos para o funcionamento do hospital. Serão 92 milhões e 400 mil reais por ano para o custeio dos serviços. A Bahia também receberá um reforço de 18 milhões de reais anuais para ampliar a oferta de atendimentos especializados pelo Sistema Único de Saúde. Na educação, o governo do Brasil entregou 29 novos ônibus escolares, com investimento de 13 milhões e 200 mil reais pelo novo PAC. Segundo o ministro da Educação, Leonardo Barchini, todos os ônibus escolares são modernos, confortáveis e seguros.
16: Você anda em qualquer estrada, pode ser estrada de chão, pode ser na rodovia, em todos os estados, você tem um ônibus amarelinho, e esse ônibus é melhor, porque esse ônibus é mais seguro, esse ônibus tem ar-condicionado agora, e dá todo o conforto e segurança para as crianças brasileiras.
11: Para o presidente Lula, os investimentos fazem parte da estratégia do governo do Brasil para ampliar o acesso aos serviços públicos, fortalecer a rede de saúde e educação e reduzir as desigualdades regionais.
17: Somos seres humanos, homens e mulheres, pretos e brancos, nascidos nesse país e precisamos ser tratados com decência e com respeito que todo mundo merece.
11: O governo do Brasil também destinou ao estado da Bahia 256 veículos do programa Agora Tem Especialistas Caminhos da Saúde. São 180 vans e micro-ônibus para o transporte de pacientes, além de 58 unidades odontológicas móveis e 18 novas ambulâncias do SAMU, reforçando a assistência à saúde em diversas regiões do estado. Reportagem Pablo Mundim.
10: São Paulo recebeu hoje o primeiro escritório do programa Brasil contra o Crime Organizado.
3: O objetivo é integrar as ações do governo federal, dos estados e municípios no combate aos crimes e às facções criminosas.
10: O programa, lançado no mês de maio, conta com investimentos de 11 bilhões de reais e já causou um prejuízo de 3 bilhões de reais às facções.
18: A União ainda mais presente no estado de São Paulo para combater o crime organizado. É o que acontece a partir de hoje com a implantação do Escritório Nacional Antifacção pelo Ministério da Justiça e Segurança Pública. O foco está na asfixia financeira ao crime organizado. O escritório é ligado à Secretaria Nacional de Segurança Pública. O secretário Chico Lucas explica que, na prática, aumenta a integração entre União, estados e municípios no combate ao crime.
19: A gente tem que ter essa proximidade com as forças de segurança estaduais, com as forças federais que estão localizadas em São Paulo e com todos os membros desse arranjo produtivo, o sistema financeiro, os empresários, para justamente ter mais efetividade.
18: O primeiro escritório foi inaugurado aqui em São Paulo. O segundo vai ser no Rio de Janeiro na próxima sexta-feira e também nas cidades e municípios no combate ao crime.
19: A gente tem que ter essa proximidade com as forças de segurança estaduais, com as forças federais que estão localizadas em São Paulo e com todos os membros desse arranjo produtivo, o sistema financeiro, os empresários, para justamente ter mais efetividade.
18: O primeiro escritório foi inaugurado aqui em São Paulo. O segundo vai ser no Rio de Janeiro na próxima sexta-feira e também na cidade de Foz do Iguaçu, no Paraná, região da Tríplice Fronteira. Os escritórios integram o programa Brasil contra o Crime Organizado. O programa já causou prejuízos de 3 bilhões de reais às organizações criminosas e já prendeu mais de 18.800 pessoas. O ministro da Justiça e Segurança Pública, Wellington César Lima e Silva, destaca que, com o plano, o combate ao crime organizado ganha um rumo ainda mais estratégico.
20: O importante é aumentar o volume de dados, ter esse diagnóstico cada vez mais detalhado e refinar as estratégias através da cooperação. Nós estamos realizando uma operação nacional e duas operações regionais todos os meses e vamos continuar assim até o final do ano.
18: Em menos de 2 meses de programa, o país registrou quedas nos crimes violentos e patrimoniais. Entre maio desse ano e maio de 2025, os homicídios dolosos caíram mais de 17%, os latrocínios mais de 14%, o roubo de carga recuou quase 32% e o de veículos 26%. Reportagem Vanessa Casalino.
3: Levar informações e conteúdo das emissoras públicas para todos os cantos do Brasil.
10: Com esse objetivo, o programa Brasil Digital tem ampliado o número de municípios beneficiados com a chegada do sinal.
3: Já foram instaladas mais de 50 estações de transmissão e até o fim do ano serão mais 75.
12: Mais de 10 milhões de pessoas já foram beneficiadas pelo programa Brasil Digital, que amplia o acesso da população brasileira à TV pública por meio de sinal digital aberto e gratuito. Segundo o balanço apresentado pelo Ministério das Comunicações, pela Anatel e pela empresa Brasil de Comunicação, a EBC, já foram instaladas 55 estações de transmissão pelo país, ampliando a cobertura para 147 municípios. Para o segundo semestre, a meta é instalar outras 75 estações. O ministro das Comunicações, Frederico Siqueira, destacou que o programa é uma prioridade do governo federal e falou sobre as vantagens de levar o sinal a mais municípios.
21: A gente precisa e precisava ampliar a capilaridade da comunicação pública nas áreas mais remotas do nosso país. E para esse ano, mais 75 estações na prioridade e com certeza a gente terá sucesso na execução até o final do ano. Em cada localidade atendida, a população ganha mais qualidade de imagem, estabilidade do sinal e acesso a um conteúdo público de qualidade.
12: As estações entregues até agora estão distribuídas por todas as regiões do país. O Norte e o Nordeste concentram 14 instalações cada. O Sudeste contabiliza 11 estações, seguido pelas regiões Sul, com 10, e Centro-Oeste, com 6. Para a presidente da empresa Brasil de Comunicação, Antônia Pellegrino, o programa leva mais cidadania aos brasileiros.
22: Esse evento marca um balanço do Brasil Digital, um programa vitorioso. E também um marco da maior expansão de sinal da comunicação pública que já tivemos no país. Cultura, informação de qualidade e cidadania para milhares de brasileiros. Esse é o sentido do Brasil Digital, ampliar o alcance do sinal, mas com isso aumentar o alcance da cidadania.
12: Com investimento de 208 milhões de reais do novo PAC e do leilão do 4G, o programa Brasil Digital é viabilizado por meio de parcerias com instituições públicas nos municípios. Com isso, a população passa a ter acesso gratuito a canais como Canal Gov, TV Brasil, Canal Educação, Canal Saúde, além da TV Câmara, TV Senado, TV Assembleia e onde houver canais das câmaras municipais. Reportagem Márcia Fernandes.
10: Jornalistas, influenciadores estiveram hoje na sede da empresa Brasil de Comunicação em Brasília para saber mais sobre a implementação da TV 3.0.
3: O encontro foi transmitido em uma live com participação da diretora-presidente da EBC, Antônia Pellegrino, e do secretário de Políticas Digitais da Secretaria de Comunicação Social da Presidência da República, João Brant.
10: A nova geração da televisão aberta, também conhecida como DTV+, terá mais qualidade de som e imagem, interatividade e integração à internet.
3: A EBC, definida como operadora da chamada plataforma comum da DTV+, é responsável por administrar a infraestrutura compartilhada, que vai permitir a oferta de aplicativos, serviços interativos e recursos. recursos digitais.
10: A gente vai continuar falando de acesso à comunicação, dessa vez para quem vive no norte do país.
3: Um dos desafios para chegar a algumas localidades na região são florestas densas e grandes distâncias do território.
10: A saída para superar esses obstáculos foi o uso de cabos que passam por baixo dos rios.
3: Esse é o programa Norte Conectado, a maior rede de infovias subfluviais do mundo, já beneficia mais de 6 milhões de pessoas na região.
1: O programa Norte Conectado prevê 9 infovias, com 13 mil quilômetros de cabos de fibra ótica instalados no fundo dos rios amazônicos. Quando concluído, vai conectar 70 localidades em 6 estados: Acre, Amapá, Amazonas, Pará, Rondônia e Roraima. Antes da chegada do programa, quase metade dessas áreas ainda não tinha acesso à internet de alta velocidade. Com investimento de 1 bilhão e 300 milhões de reais, por meio do novo PAC, 6 infovias já foram concluídas e outras 3 estão em implantação. A expectativa é de beneficiar cerca de 7,5 milhões de pessoas. Para quem vive na região, a conexão de internet representa novas possibilidades de acesso a serviços e educação. É o que conta Alzanir Fernandes Pinto, da comunidade indígena Filadélfia, de Benjamin Constant, no Amazonas.
2: Antes de a gente ter internet, a gente tinha que se deslocar daqui da nossa comunidade para a cidade para ter acesso. A gente alugava 1 hora, 2 horas e fazia os trabalhos da nossa aula, da universidade.
1: Além de conectar moradores, o Norte Conectado já disponibilizou mais de 900 pontos de acesso para escolas, unidades de saúde, órgãos públicos e espaços de inclusão digital. O ministro das Comunicações, Frederico de Siqueira Filho, destacou que a expansão da conectividade ajuda a reduzir desigualdades e fortalece a infraestrutura digital do país.
4: É o quanto a gente consegue impactar a vida das pessoas quando a gente aumenta a conectividade, né? Quando a gente instala uma antena de telefonia móvel, quando a gente conecta uma escola, quando a gente liga uma infovia, a gente está fazendo parte dessa grande integração de estratégia de inclusão digital do nosso país, mobilizando jovens, idosos e adultos.
1: Outra entrega do Ministério das Comunicações é a rede privativa de comunicação da Administração Pública Federal, uma estrutura que não usa o acesso comercial e assim garante mais segurança no compartilhamento de informações do governo. Reportagem Luciana Colares de Holanda.
10: Criar embarcações, combater a pesca ilegal e principalmente atuar na segurança e preservação da vida dos pescadores, foi lançada uma sala de monitoramento em tempo real das vidas humanas no mar.
3: O acompanhamento permite uma resposta rápida em caso de emergências.
10: E dá mais transparência às ações do governo de combate à pesca ilegal, por exemplo. Foi o que destacou o ministro da Pesca e Aquicultura, Edipo Araújo.
23: Essa sala, ela é inédita, mostra o compromisso, né, do governo do Brasil com transparência, geração de dados e informações, mas também o compromisso do Brasil de combater a pesca ilegal, não reportada e não regulamentada. Uma infraestrutura para conduzir todos os processos e ferramentas de monitoramento e controle. É o governo do Brasil trabalhando em prol do fortalecimento, mas do desenvolvimento sustentável da pesca brasileira.
3: A entrega faz parte das comemorações da Semana Nacional de Promoção da Pesca Artesanal, celebrada esta semana.
10: Econômica para as mulheres no campo.
3: Com o novo plano Safra da Agricultura Familiar lançado nesta terça-feira, as produtoras rurais passam a contar com juros mais baixos no Programa Nacional de Fortalecimento da Agricultura Familiar.
10: O valor foi reduzido de 3% para 2% ao ano.
5: Mais de 50%, 55% dos contratos que acontecem no microcrédito, que nós já somos 40% do volume de crédito total do Pronaf, e que nós dobramos o volume de crédito desde 2023 para cá, que chega para as mulheres. Mas a gente quer mais, a gente quer avançar mais, porque nós queremos que as mulheres tenham autonomia econômica.
3: A ministra do Desenvolvimento Agrário destacou ainda a ampliação do acesso ao crédito para a juventude rural.
10: Agora, o limite passou de 8 mil para 16 mil reais, no caso de dois jovens da mesma família acessando o financiamento.
3: Para ter acesso ao crédito, é preciso ter o Cadastro Nacional na Agricultura Familiar e entrar em contato com um órgão de assistência técnica e extensão rural do seu estado.
10: Três meses após o lançamento, o MEC Livros atingiu 1 milhão de usuários.
3: O MEC Livros é uma plataforma que funciona como uma biblioteca digital.
10: E funciona como uma biblioteca mesmo. Você pode alugar o livro por 14 dias e renovar pelo mesmo período. Tudo isso de graça.
3: A ferramenta foi atualizada com obras em espanhol e inglês. E com isso é possível acessar 25 mil obras nacionais e internacionais.
7: O Ministério da Educação ampliou o acervo do MEC Livros com a disponibilização de obras em versões originais em inglês e espanhol. Ao todo, foram incorporadas 7.832 publicações. Entre os autores disponíveis em inglês estão William Shakespeare e Virginia Woolf. Já em espanhol, os leitores poderão acessar obras de escritores como Gabriel Garcia Márquez, Frederico Garcia Lorca e Teresa Orbegoso. A atualização também traz novos títulos em português de diferentes gêneros publicados por editoras como Fósforo, Peirópolis e Ciranda. Com a atualização, o MEC Livros passa a ter 17.610 obras em português, 6.468 em inglês e 2.724 em espanhol, ampliando o acesso gratuito dos brasileiros a diferentes tradições literárias e culturais. A novidade ainda fortalece a experiência de aprendizagem oferecida por outra ferramenta, o MEC Idiomas, uma plataforma do Ministério da Educação disponível em versão web e aplicativo voltada ao ensino gratuito de inglês e espanhol. Atualmente, o MEC Idiomas reúne mais de 212 mil usuários ativos e oferece cursos do nível básico ao avançado. Reportagem Júlio César de Oliveira.
10: Para acessar a plataforma de leitura, basta ir no aplicativo MEC Livros ou no endereço meclivros.mec.gov.br. MEC Livros, MEC Livros.mec.gov.br.
3: A primeira Casa da Igualdade Racial na cidade de Itabira, em Minas Gerais.
10: A cidade possui mais de 70% da população negra e agora passa a contar com apoio psicológico, social e jurídico a vítimas de crimes raciais, além de incentivar o desenvolvimento pessoal e profissional.
3: Além de Minas Gerais, o Rio de Janeiro, Ceará, Rio Grande do Sul e Bahia já contam com Casas da Igualdade Racial.
10: E o governo do Brasil quer ampliar esse número. Está aberto até 15 de julho o prazo para que os estados e municípios participem do edital de chamamento público para os novos espaços.
3: Os critérios para participar podem ser conferidos no portal do Ministério da Igualdade Racial, em gov.br/igualdade-racial.
10: E essas foram as notícias do governo do Brasil.
3: Uma realização da Secretaria de Comunicação Social da Presidência da República.
10: Com produção da empresa Brasil de Comunicação.
3: Fique agora com o Minuto do TCU. Em seguida, as notícias do Poder Judiciário e do Congresso Nacional. Boa noite.
10: Boa noite, até amanhã.
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13: Você vai ouvir agora notícias do Poder Judiciário.
15: STF encerra primeiro semestre com mais de 11 mil decisões colegiadas.
24: STJ realiza sessão de encerramento do semestre e apresenta balanço de desempenho da corte.
15: Justiça do Trabalho realiza audiência pública e estabelece metas para 2027.
24: Boa noite, eu sou Marcela Luiz.
15: E eu sou Walter Lima.
24: O Supremo Tribunal Federal encerrou o primeiro semestre com mais de 11 mil decisões colegiadas.
15: O ministro Edson Fachin apresentou o balanço das atividades e reafirmou o compromisso da corte com a transparência, independência e pluralidade. Carolina Chaves.
25: Segundo Edson Fachin, a corte encerrou o período com os seguintes números: mais de 43 mil processos julgados, integrando quase 60 mil decisões, 11 mil decisões do colegiado do tribunal, 27 novos temas de repercussão geral analisados, o que liberou mais de 42 mil processos que aguardavam um entendimento. Edson Fachin reafirmou o compromisso com a transparência, com os julgamentos de repercussão geral e com o aperfeiçoamento da gestão.
26: Esta corte trabalhou e muito em favor do Brasil, do Estado de Direito e da democracia. Estamos sempre juntos na defesa do interesse institucional. Compreensões distintas de fatos e processos, e elas existem, como é próprio de uma corte plural independente, são expressões de saúde institucional e não de fraqueza. O diálogo entre diferentes perspectivas jurídicas é o que confere legitimidade às nossas decisões e profundidade à nossa jurisprudência.
24: O STJ também encerrou o semestre hoje, apresentando o balanço de julgados no período.
15: A sessão da Corte Especial foi conduzida pelo ministro Herman Benjamin, presidente do tribunal. Fátima Uchoa.
27: Na sessão de encerramento do primeiro semestre, o presidente do STJ, ministro Herman Benjamin, apontou um recorde de 260.220 processos recebidos no período, sendo quase 25 mil a mais do que de janeiro a junho do ano passado. Ele manifestou preocupação com o crescimento contínuo da demanda processual.
28: Os números são preocupantes. Nós já estávamos inviabilizados o ano passado e a curva da inviabilização continua ascendente.
27: O STJ julgou 291.280 processos. O número de julgamentos chega a 414.248 quando considerados agravos internos, agravos regimentais e embargos de declaração, e baixou 265.516. Os dados correspondem à média de cerca de 7 decisões por minuto para cada ministro.
24: Tribunal Superior Eleitoral faz balanço dos julgamentos e da preparação para as eleições 2026.
15: A sessão foi conduzida pelo ministro Cássio Nunes, presidente do TSE. Fábio Ruas.
29: O ministro Cássio Nunes Marques destacou que neste semestre o TSE realizou 88 sessões de julgamento. Foram 1.656 processos, sendo 336 em sessões presenciais e 1.320 virtuais. O TSE ainda lançou o Manual do Eleitor, com linguagem acessível e que vai ser traduzido para línguas indígenas.
24: Justiça do Trabalho realiza audiência pública e estabelece metas para 2027.
15: A proposta é aprimorar os serviços da Justiça do Trabalho. Mila Amaral.
30: Esse foi o assunto discutido hoje na audiência pública durante o debate realizado de forma online. Também foram estabelecidas as metas nacionais do TST para 2027, que aliás foram firmadas com o apoio da sociedade. Por exemplo, na consulta pública feita pelo TST, as pessoas pediram que aumente o número de processos julgados pelo tribunal, dando prioridade aos mais antigos, o estímulo à inovação no judiciário e pediram também para estabelecer o trabalho decente. O próximo passo agora é encaminhar essas demandas para o CNJ e, a partir da aprovação, colocá-las em prática.
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24: Uma boa noite.
30: Próximo passo agora é encaminhar essas demandas para o CNJ e, a partir da aprovação, colocá-las em prática.
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24: Uma boa noite.
6: E até amanhã.
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1: Eu sou Paula Groba.
2: E eu sou Humberto Pinheiro.
1: E estes são os destaques de hoje do Jornal do Senado, que começa agora.
2: Debate sobre o fim da jornada 6x1 divide opiniões no Senado.
1: Avança projeto que torna crime submeter pessoa indefesa à prostituição.
2: Comissão aprova a autorização para servidor público atuar como MEI.
1: Boa noite.
2: Boa noite.
1: Representantes do governo, dos empresários e dos trabalhadores participaram no plenário do Senado de um debate sobre a proposta de emenda à Constituição que acaba com a jornada de trabalho 6x1.
2: Opiniões a favor e contrárias estiveram no debate, que teve participação de centrais sindicais e da Federação das Indústrias de São Paulo. A reportagem é de Márcio Maturana.
3: O presidente da Federação das Indústrias de São Paulo, Paulo Scaff, disse ver motivações eleitorais para a aprovação da proposta neste momento e foi respondido pela líder do governo no Senado, Tereza Leitão, do PT de Pernambuco.
4: Me desculpe, doutor Paulo, a PEC foi protocolada em 2019. Não é uma PEC boca de urna.
3: Já o senador Jaime Bagatoli, do PL de Rondônia, criticou a proposta e citou a

0: mais tempo de deslocamento, menos tempo de vida, portanto. Pelo amor de Deus, é muita insensibilidade.
1: Para o líder da oposição no Senado, Rogério Marinho, do PL do Rio Grande do Norte, a jornada de trabalho deve ser negociada entre patrão e empregado.
2: A questão da preponderância do que é negociado sobre o legislado, justamente para fortalecer os sindicatos laborais.
1: A sessão foi presidida pelos senadores Laércio Oliveira, do PP de Sergipe, e Paulo Paim, do PT do Rio Grande do Sul.
3: Antes da sessão de debate sobre o fim da escala 6x1, o presidente do Senado, Davi Alcolumbre, se reuniu com parlamentares e líderes de centrais sindicais para discutir a proposta de emenda à Constituição que reduz a jornada de trabalho. O presidente da Central Única dos Trabalhadores, Sérgio Nobre, classificou como excelente a reunião com o Alcolumbre e afirmou esperar que a proposta tenha tramitação célere no Senado.
4: Já a líder do governo, senadora Tereza Leitão, do PT de Pernambuco, destacou que o calendário de votação do texto não tem caráter eleitoral e que os próximos passos serão definidos ao longo da discussão na casa. A proposta de redução da jornada de trabalho já foi aprovada pela Câmara dos Deputados e aguarda análise dos senadores.
3: Pessoas sem condições de compreender o que acontece ou de oferecer resistência poderão ter proteção mais ampla contra a exploração sexual.
4: A Comissão de Direitos Humanos do Senado aprovou um projeto que aumenta a pena para o crime de exploração sexual de pessoas vulneráveis e prevê punição mais rigorosa quando o autor for um familiar ou tiver relação de confiança com a vítima. Repórter Rodrigo Rezende.
5: Submeter, induzir ou atrair para prostituição ou qualquer outra forma de exploração sexual pessoas vulneráveis que não tenham necessário discernimento sobre o ato, pode levar à prisão de até 16 anos. Esse é o objetivo de projeto aprovado pela Comissão de Direitos Humanos. A autora da proposta, senadora Jussara Lima, do PSD do Piauí, afirma que a medida busca ampliar o escopo previsto no Código Penal, que já incluía crianças e enfermos. E a ideia é dar ainda mais segurança aos diversos grupos vulneráveis no país.
6: O projeto, ele tipifica o crime de submissão à prostituição ou a outras formas de exploração sexual, inclusive nos casos em que a vítima, por qualquer outro motivo, ela não tenha condições de oferecer resistência. A medida busca preencher uma lacuna na legislação brasileira, ampliando a responsabilização de criminosos que se aproveitam de vulnerabilidade das vítimas.
5: O projeto também eleva para até 12 anos a pena quando a vítima for coagida por alguém próximo a ela. Como ressalta o relator do projeto, o senador Rogério Carvalho, do PT de Sergipe.
7: Merece destaque a previsão de agravamento quando a coação é exercida contra a vítima ou seus familiares, alcançando seu grau máximo de reprovação quando perpetrada pelos próprios familiares ou pessoas do círculo íntimo da vítima.
5: A proposta segue para análise da Comissão de Constituição e Justiça.
3: E trabalhadores cadastrados no programa de famílias acolhedoras poderão fazer jus a 3 dias de folga remunerada quando precisarem acolher criança ou adolescente em situação de vulnerabilidade.
4: É o que diz um projeto aprovado pela Comissão de Assuntos Sociais do Senado e que segue para a Câmara dos Deputados. Repórter Marcela Diniz.
8: Por decisão judicial, após um episódio de violência em casa, por exemplo, crianças e adolescentes podem ser encaminhados temporariamente para as chamadas famílias acolhedoras. São pessoas cadastradas e selecionadas pelo poder público para essa função. O acolhimento tem caráter transitório e não se confunde com a adoção por durar no máximo 1 ano e meio. O projeto aprovado no Senado concede ausência remunerada de 3 dias consecutivos ao trabalhador ou à trabalhadora que acolher criança ou adolescente em sua casa. O senador Flávio Arnes, do PSB do Paraná, defende esse tempo como forma de dar atenção integral àqueles meninos em situação de extrema vulnerabilidade.
9: A pessoa que está trabalhando tem que ter pelo menos um momento, que a gente estamos colocando, de 3 dias para receber a criança, acolher, enquanto os trâmites judiciais acontecem também. E com isso, inclusive, dá contribuir para uma perspectiva nova de vida para a criança e para o adolescente.
8: O projeto é de autoria do senador Alan Rick, do Republicanos do Acre, e precisará passar pelo crivo da Câmara dos Deputados.
3: O Senado aprovou a adesão do Brasil a um acordo sobre comércio de aeronaves civis.
4: Um dos principais pontos do documento da Organização Mundial do Comércio é a eliminação de tarifas de importação para todos os aviões desse tipo e determinados produtos destinados ao setor. Repórter Pedro Pincer.
10: Além da eliminação

0: redução de tarifas, o acordo sobre o comércio de aeronaves civis trata da redução de barreiras não tarifárias, das decisões de compra de aeronaves civis, dos subsídios à exportação e de regras para evitar restrições comerciais incompatíveis com o comércio internacional. Para o relator, senador Nelsinho Trade, do PSD de Mato Grosso do Sul, o texto favorece a indústria aeronáutica brasileira e o sistema de transporte aéreo.
1: Podemos agregar ao contexto descrito circunstância de que o Brasil passará a participar de maneira plena e em igualdade de condições das deliberações do Comitê TCA, que cuida de temas relevantes para a aviação civil na esfera global. Isso inclui a aplicação do acordo a novos produtos do setor.
0: O comércio mundial anual dos produtos cobertos pelo documento alcança 3,73 trilhões de dólares em exportações e importações, considerando a média de 2018 a 2022. Os principais parceiros comerciais do Brasil nesse conjunto de produtos são Estados Unidos, China, Alemanha e Argentina. O texto segue agora para a promulgação.
2: E servidores públicos poderão ser microempreendedores individuais. É o que prevê um projeto aprovado na Comissão de Constituição e Justiça.
3: A proposta proíbe, no entanto, quem ocupa cargo em comissão ou exerça função de confiança de atuar como MEI. Repórter Bruno Lourenço.
4: A Comissão de Constituição e Justiça aprovou o projeto de lei que autoriza os funcionários públicos a se tornarem microempreendedores individuais. A legislação hoje veda a participação em gerência ou administração de sociedade privada e o comércio, exceto na qualidade de acionista ou cotista. O senador Espiridião Amin, do Progressistas de Santa Catarina, reforçou que as restrições impostas aos servidores públicos vão na contramão das necessidades do país de novos investimentos na economia.
5: Projeções indicam mudanças demográficas aceleradas devido ao envelhecimento da população, tornando essencial ampliar e não restringir o número de pessoas aptas a empreender para preservar o nível de desenvolvimento econômico nas próximas décadas. Vale destacar que a atividade dos servidores como MEI não prejudicará a administração pública. Já existem situações em que servidores acumulam cargos ou mantêm empregos privados.
4: Amém.
3: Eliseu Caires, o Jornal do Senado fica por aqui. Acompanhe agora as notícias da Câmara dos Deputados. Boa noite.
2: Boa noite e até amanhã.
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7: Câmara aprova a redução de benefícios fiscais para cacau importado.
8: Vai ao Senado proposta que protege o uso de emblemas da Cruz Vermelha.
7: Presidente da Câmara reforça apoio ao agronegócio.
8: Proposta discutida por deputados prevê número máximo de alunos em sala.
7: Boa noite. A Câmara aprovou medida provisória que reduz benefícios fiscais sobre cacau importado. O repórter Antônio Vital explica a questão.
9: O plenário da Câmara aprovou medida provisória que reduz o prazo de isenção de tributo sobre cacau importado, utilizado como insumo em produtos como chocolate exportado pelo Brasil. Hoje, o cacau inteiro ou partido, bruto ou torrado, comprado de outros países, paga menos IPI, PIS/PASEP e COFINS. Essa operação, quando o produto importado é depois usado como insumo de produtos industrializados, é conhecida como drawback. No caso do cacau, até a edição da medida provisória, em março, essas isenções e reduções de tributos valiam por até 2 anos. Com a medida, passam a valer por apenas 6 meses, com possibilidade de renovação a critério do Ministério do Desenvolvimento, Indústria, Comércio e Serviços. Isso significa que empresas que exportam produtos fabricados com cacau estrangeiro terão prazo menor para usufruir de benefícios fiscais na importação da fruta. Ao editar a medida provisória, o governo argumentou que os produtores de cacau brasileiros serão beneficiados com um possível aumento de venda à indústria. Ficam de fora da redução do prazo de isenções a manteiga de cacau, o cacau em pó e o chocolate importados. A medida provisória foi criticada em plenário por deputados do Novo e do Missão. Para o deputado Kim Kataguiri, do Missão de São Paulo, reduzir benefícios fiscais para produtos que depois serão usados como insumo para exportações prejudica a indústria nacional.
10: O que a gente está falando é o seguinte: Brasil, exporte menos chocolate e exporte mais cacau. Agregue menos valor para a sua produção. Aquilo que mais se critica no desenvolvimento da nossa indústria. O raciocínio é muito simples. Se eu estou importando um produto, mas esse produto, na realidade, é para eu processar, agregar valor e exportar, eu tenho uma suspensão desses tributos porque eu estou agregando valor na indústria nacional. E o governo quer acabar com isso, enfraquecer a nossa indústria
9: A medida provisória foi defendida por deputados da base do governo. Para a deputada Jandira Fegali, do PCdoB do Rio de Janeiro, os produtores brasileiros de cacau serão beneficiados.
11: Ela garante a proteção da produção nacional. Cacau é uma produção importante no Brasil, que não pode ser penalizada por prazos e questões tributárias. É importante que a gente proteja essa produção para não gerar crise no setor, particularmente na região do norte e do nordeste brasileiro.
9: A medida provisória que reduz o prazo de isenção de tributos sobre cacau importado, utilizado como insumo em produtos como chocolate exportado pelo Brasil, seguiu para análise no Senado. Da Rádio Câmara de Brasília, Antônio Vital.
12: Direitos Humanos. Tabata Amaral, do PSB de São Paulo, defende a aprovação da urgência de projeto que criminaliza o ódio contra as mulheres. Relatora da matéria, a deputada alerta que a misoginia se organiza nas redes antes de aparecer nas agressões e nos casos de feminicídio.
13: Hoje existe uma verdadeira indústria do ódio que opera nas redes, que captura meninos muito jovens e os ensina a enxergar a mulher como inimiga, como objeto, como culpada. E o que nasce numa tela vira ameaça, vira assassinato. Chama isso pelo nome, misoginia, ódio às mulheres. Admitir que essa coisa tem contorno, que é concreta, que ela tem uma motivação e que deve ser punida. É um ato fundamental de proteção que uma sociedade deve oferecer para todas nós, começando pelas pequenas.
7: Tabata Amaral aponta que tem buscado apoio de diferentes bancadas para construir um texto capaz de unir parlamentares de todos os partidos. Ela pede que a Câmara aprove a urgência da proposta como forma de mostrar compromisso com o enfrentamento da violência contra mulheres.
12: Carol D'Artora, do PT do Paraná, também defende a aprovação do projeto que prevê penas para a misoginia. Segundo a parlamentar, a medida faz parte das políticas do governo de enfrentamento à violência e ao discurso de ódio contra as mulheres.
7: Na visão de Carol D'Artora, a criminalização da misoginia é uma forma de garantir maior proteção jurídica às mulheres, inclusive nos ambientes digitais. Para ela, a proposta amplia a participação feminina na política, na cultura, na ciência e em diversos espaços da sociedade.
12: E Lacir Bicalho, do Republicanos, destaca as conquistas femininas nas Forças de Segurança Pública de Minas Gerais ao celebrar a nomeação da Coronel Cleide Barcelos dos Reis Rodrigues, primeira mulher a assumir o comando geral da PM do Estado em mais de 250 anos da corporação.
7: E Lacir Bicalho cumprimenta também a comandante-geral do Corpo de Bombeiros, Coronel Jordana de Oliveira Figueiras Daldegan, e a delegada-geral da Polícia Civil, Letícia Batista Camboja Reis. Ele conclama os homens a unirem suas forças às das mulheres na luta por uma sociedade mais justa e igualitária.
12: Benedita da Silva, do PT do Rio de Janeiro, acredita que a Copa do Mundo deveria promover a integração entre os povos. No entanto, a deputada destaca relatos de racismo, xenofobia e tratamento discriminatório contra jogadores, árbitros e jornalistas durante o torneio.
7: Segundo Benedita da Silva, eventos esportivos internacionais devem ser marcados pelo respeito, pela inclusão e pela igualdade de tratamento entre os participantes. Ela acredita que a omissão da FIFA, entidade responsável pela organização da competição, contribui para a manutenção dessas práticas.
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12: Saúde. A Câmara aprovou regras para proteger símbolos da Cruz Vermelha. A repórter Daniela Lessa acompanhou a votação.
15: A Câmara dos Deputados aprovou o projeto que protege o uso dos emblemas da Cruz Vermelha usados para identificar pessoas e transportes de saúde em situações de emergência e de conflito armado. O projeto busca adequar a legislação brasileira às convenções de Genebra e a protocolos internacionais já ratificados pelo Brasil. Pelo texto aprovado, os três símbolos da entidade passam a ter proteção legal. A imagem mais antiga é a da Cruz Vermelha. Outro símbolo reconhecido internacionalmente é o crescente vermelho, adotado em muitos países. O terceiro emblema é um losango vermelho em forma de cristal. Esses símbolos são usados para indicar proteção a equipes de saúde, hospitais, unidades sanitárias e meios de transporte para atendimento de feridos, doentes e náufragos. As denominações Cruz Vermelha, Crescente Vermelho e Cristal Vermelho também serão protegidas. A deputada Érica Cocai, do PT do Distrito Federal, defendeu a proposta, destacando o alcance mundial da Cruz Vermelha na defesa da vida.
16: É fundamental porque é uma instituição que trabalha com um princípio humanitário. É uma instituição que está em por volta de 190 países fazendo esta função. E muitas vezes em momentos de calamidade, em momentos de guerra, a Cruz Vermelha, ela tem uma possibilidade ou uma atuação para defender sempre a vida.
15: Ao defender a aprovação, a deputada Adriana Ventura, do Novo de São Paulo, argumentou que esses símbolos não devem ser usados de forma comercial para evitar enganos em situações de atendimento de emergência.
17: O que esse projeto faz é internalizar obrigações internacionais que já foram assumidas pelo Brasil, e isso também faz com que não tenha uso comercial indevido para que entidades humanitárias legítimas não tenham confusão.
15: O Serviço de Saúde das Forças Armadas poderá usar a Cruz Vermelha sobre fundo branco para identificar seu pessoal, suas unidades e seus transportes sanitários. Profissionais de saúde civis, hospitais e transportes civis também poderão usar o emblema, desde que tenham autorização. A proposta proíbe o registro de associações, empresas, marcas, desenhos ou modelos industriais que usem indevidamente os emblemas ou as denominações protegidas pela lei. Quem reproduzir ou imitar esse símbolo sem autorização poderá ser punido com detenção de 1 a 3 meses ou multa. O juiz também poderá determinar o recolhimento do material e a suspensão das atividades comerciais. A proposta proíbe o registro de associações, empresas, marcas, desenhos ou modelos industriais que usem indevidamente os emblemas ou as denominações protegidas pela lei. Quem reproduzir ou imitar esse símbolo sem autorização poderá ser punido com detenção de 1 a 3 meses ou multa. O juiz também poderá determinar o recolhimento do material e a suspensão das atividades comerciais. O projeto que protege o uso dos emblemas da Cruz Vermelha, incluindo o crescente e o cristal vermelhos, será analisado em seguida pelo Senado. Da Rádio Câmara de Brasília, Daniele Lessa.
18: Marangoni, do Podemos de São Paulo, cobra uma investigação sobre denúncias de irregularidades na análise de pedidos de exames, cirurgias e outros procedimentos feitos pelos planos de saúde. Ele denuncia que uma empresa contratada pelas operadoras pode estar prejudicando pacientes de maneira deliberada.
19: Marangoni exige providências da Agência Nacional de Saúde Suplementar diante dessas denúncias. O parlamentar reforça que cabe à ANS fiscalizar irregularidades e proteger os beneficiários.
20: Ações exteriores.
18: Do PT do Rio Grande do Sul denuncia uma suposta ofensa à soberania nacional por parte de lideranças da oposição que teriam oferecido colocar uma equipe de transição à disposição de governos estrangeiros, caso vençam a próxima eleição presidencial.
19: Bongás ressalta que a proposta revelada por autoridades externas prevê o compartilhamento de informações estratégicas e diretrizes governamentais com uma potência internacional. O congressista avalia a possibilidade como o mais ultrajante golpe contra os 203 anos de independência do Brasil.
20: Eleições.
18: Aloysio Mendes, do Republicanos do Maranhão, denuncia o uso político do Judiciário Estadual para perseguir e barrar candidaturas de opositores, citando como exemplo casos de pré-candidatos de seu partido condenados em tempo recorde a penas desproporcionais aos supostos crimes cometidos.
19: Aloysio Mendes afirma que lideranças do Republicanos estão reunindo provas para acionar o Conselho Nacional de Justiça contra os envolvidos nos casos e recorrer às instâncias superiores para reverter sentenças, garantindo as pré-candidaturas prejudicadas.
20: Presidência.
18: O presidente da Câmara reforçou o compromisso dos deputados com políticas voltadas ao agronegócio. O repórter Luiz Gustavo Xavier acompanhou o evento no Planalto.
1: O presidente da Câmara, Hugo Mota, reforçou o apoio dos parlamentares à agenda e às pautas de interesse do agronegócio no país. Ele participou do lançamento do Plano Safra 2026-2027 no Palácio do Planalto, que prevê o aporte de 525 bilhões de reais para o setor. O deputado afirmou que a Câmara está sempre de portas abertas a todas as propostas em defesa do agronegócio e nunca faltou aos projetos de interesse do setor.
21: É uma tarefa hercúlea de manter o equilíbrio fiscal tão necessário para o crescimento econômico, aliado à priorização de políticas como essa, que também são fundamentais para o país. Que esse é o grande fiel da balança que nós temos que perseguir. Nós do Congresso Nacional, o Poder Executivo, também o Poder Judiciário, que é termos a real noção de que precisamos sempre levar em consideração aquilo que deve ser priorizado como política pública para o nosso país.
1: Para Hugo Mota, todo o esforço do governo e do Ministério da Agricultura para renovar a política pública demonstra a importância do agronegócio para o nosso país. O presidente destacou a importância do setor na geração de emprego, de renda e na composição do Produto Interno Bruto brasileiro. Da Rádio Câmara de Brasília, Luiz Gustavo Xavier.
20: Economia.
19: Valmir Assunção, do PT da Bahia, destaca a importância do lançamento do Plano Safra da Agricultura Familiar para os pequenos agricultores, assentados, quilombolas, indígenas e povos tradicionais. Ele lembra que esses segmentos produzem grande parte dos alimentos que chegam à população.
18: Valmir Assunção aponta que o Plano Safra fortalece a reforma agrária e amplia as condições de produção no campo. Ele parabeniza o Ministério do Desenvolvimento Agrário pela construção do plano voltado para agricultores de todo o Brasil.
19: De acordo com Luiz Lima, do Novo do Rio de Janeiro, a inflação dos últimos meses reduziu o poder de compra da população. O parlamentar relata o caso de um casal de idosos que, segundo ele, precisou abrir mão de uma das refeições do dia por causa do alto custo dos alimentos.
18: Luiz Lima também cita dados sobre o patrimônio da população para sustentar que o Brasil enfrenta perda de renda e de capacidade econômica. Ele atribui esse cenário às políticas adotadas pelo governo federal.
20: Educação.
19: A Comissão de Educação discutiu uma proposta que estabelece a lotação máxima de salas de aula. O repórter Luiz Cláudio Canuto nos conta como foi.
22: Um projeto em discussão na Câmara estabelece limites para o número de estudantes por turma na educação básica. O assunto foi discutido pela Comissão de Educação em audiência pública com representantes do Ministério da Educação, de dirigentes municipais de educação e outros setores envolvidos no assunto. Segundo a coordenadora de formação do Ministério, Leda Regina Bittencourt, desde 2006, existem teses que mostram que a quantidade de estudantes influencia na qualidade da aprendizagem. E há um estudo da OCDE, um fórum que reúne países ricos focados em promover políticas públicas de desenvolvimento, que aponta o número de 23 alunos por sala como a quantidade ideal. Uma resolução do Conselho Nacional de Educação de 2024 estabelece um número de crianças que deve haver por turma. Para bebês de 0 a 12 meses, são 5 por turma. De 12 a 24 meses, 8. De 25 a 36 meses, 12 crianças por sala. De 37 a 48 meses, 18 por turma. E 20 crianças de 4 e 5 anos de idade por sala de aula. Já o projeto de lei em discussão na Câmara estabelece o número máximo de 5 crianças por berçário, 10 no maternal, 15 por sala na pré-escola, 20 nos anos iniciais da educação fundamental, 25 nos anos finais e 30 no ensino médio. No ensino de jovens e adultos, o número de alunos por sala de aula no ensino fundamental seria de 20 e de 25 no ensino médio. Na educação especial, o limite máximo viria por regulamento. O debate atendeu ao pedido do deputado Tarcísio Mota, do PSOL do Rio de Janeiro, que é autor do projeto que estabelece parâmetros para a composição de turmas nas diferentes etapas e modalidades da educação básica. Ele presidiu o debate e deixou claro que o projeto deve se adequar às diretrizes estabelecidas pelo Conselho Nacional de Educação. Outros temas destacados por ele foram a criação de critérios de reduzir números de alunos por turma na educação especial e também a prioridade a turmas com professores com deficiência.
0: É claro que esse nível de aprimoramento a gente vai guardar aqui e apresentar tão logo o projeto tenha relatoria, para que o relator possa apresentar, quem sabe, inclusive no âmbito da Comissão de Educação, um primeiro parecer sobre isso.
22: O projeto acaba de ser apresentado e ainda deve ser juntado a outras propostas em análise na Câmara para a votação em conjunto. Da Rádio Câmara de Brasília, Luiz Cláudio Canuto.
20: Desenvolvimento Regional.
18: Daniel Almeida, do PCdoB, destaca a agenda do governo federal na Bahia, com entregas e investimentos em saúde, infraestrutura e cultura. Ele reforça a importância da parceria com o Executivo Estadual e com os municípios na ampliação dos serviços públicos à população.
19: Daniel Almeida destaca a entrega do Hospital Regional de Alagoinhas, a retomada da obra da Ponte Salvador Itaparica e a recuperação do Teatro Castro Alves. Ele avalia que as iniciativas fortalecem o SUS, a mobilidade regional e a preservação do patrimônio cultural da Bahia.
18: Hildo Rocha, do MDB do Maranhão, destaca o início da construção de condomínio com 384 apartamentos para famílias de Açailândia, como parte do Minha Casa Minha Vida. Ele assinala que as unidades contam com infraestrutura de lazer, estacionamento e sistema de segurança.
19: Hildo Rocha também ressalta a autorização de R$59 milhões para conter erosões que atingem casas em Açailândia. Ele explica que a obra, executada pelo governo estadual com recursos do PAC, prevê a recuperação das áreas degradadas para uso da população.
18: João Daniel, do PT de Sergipe, destaca a força das festas juninas como expressão da cultura popular do Nordeste. O deputado ressalta que as celebrações mobilizam comunidades em todos os estados da região, valorizando as tradições mantidas pela população nos municípios.
19: João Daniel afirma que destinou cerca de R$1 milhão para apoiar a cultura junina no município de Estância. Ele afirma que essas manifestações fortalecem a identidade.
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4: É hora de conferir a hora.
5: 87,9.
23: 20 horas.
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0: dicas do dia. Alô, minha linda, não se engane, hein? Mesmo nos dias frios ou dentro de casa, a sua pele sofre agressões. Os raios solares e até a luz azul do celular e do computador causam manchas no rosto. Então proteja-se aplicando protetor solar fator 15 a cada 4 horas nas áreas expostas. E atenção dobrada se você estiver fazendo tratamentos com ácidos faciais na sua rotina, viu? Faça do protetor o seu melhor amigo e garanta uma pele jovem por muito mais tempo.
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3: Excelente quarta-feira, hoje é dia 1º de julho, tá no ar o Papo Sério. Hoje é dia da vacina BCG e também dia internacional do cooperativismo. Roer as unhas é uma mania que atinge quase 1/3 de toda a população mundial. O nome técnico desse distúrbio é onicofagia e ele é ainda mais comum entre as crianças. Embora as causas exatas não sejam claras, esse hábito costuma estar ligado à ansiedade diária. Para deixar essa mania de lado, existem soluções naturais e caseiras bem eficientes no mercado. Muitas pessoas apostam em manter as unhas lixadas, pintadas ou usam bases com gosto amargo. Outros preferem mascar chicletes, usar bolinhas anti-estresse ou aplicar lindas unhas postiças. Técnicas de relaxamento, como a meditação e a yoga, também ajudam a tranquilizar a mente. Porém, se o hábito for extremo, essas medidas simples podem não resolver o problema. Nesses casos, o mais indicado é buscar o diagnóstico correto de um médico dermatologista. Ele vai avaliar a saúde das mãos e indicar o tratamento ideal para iniciar o processo de cura. Se a mania persistir, o acompanhamento com o psicólogo ajuda a tratar as causas emocionais. Recupere a autoestima das suas mãos, cuide da sua mente e livre-se desse incômodo. Uma excelente

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1: Meus amigos, as pessoas ao nosso redor funcionam como espelhos. Muitas vezes, o que mais nos incomoda ou nos encanta nos outros é um reflexo daquilo que precisamos curar ou desenvolver em nós mesmos. Olhar para o outro com empatia é também uma forma de autoconhecimento.
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3: Quarta-feira chegou e chegou também o nosso Play Sertanejo pra te fazer companhia. Muita moda boa, gente. Chegou também o novo mês, né? Hoje é dia 1º de julho. É o dia internacional também do cooperativismo. E dia de curtir muita moda sertaneja aqui na sua rádio favorita. Estamos aqui no meio da semana e é um prazer, uma alegria imensa encontrar vocês aqui. E pra começar, tem o projeto Bem Sertanejo. Sertanejinho do Michel Teló.
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exagerado, vai.

0: tá bonita assim lá longe.
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2: João Gustavo e Murilo,
3: Rafa Júnior, os

0: Brincadeira
1: com Marília Tavares e a participação de Grilo e Telzinho. Ainda teve João Gustavo e Murilo com Rafa e Júnior, Maloqueira e Patricinha. Os irmãos Guilherme e Santiago cantaram aqui pra gente uma participação, uma resenha junto com Zezé de Camargo e Luciano. E abrimos a edição desta quarta do Play Sertanejo com o Michel Teló. Você curtindo com a gente o melhor da nossa música sertaneja. Pra você que ligou o seu rádio agora, bem-vindos à maior audiência sertaneja em todo o nosso Brasil, hein?
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3: 20h18. 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
1: Olha, a dupla Felipe e Rodrigo estão chegando agora com o sucesso Gosta de Rua. Essa música, ela foi lançada em 2024 no álbum Questão de Tempo. E essa música, ela alcançou o segundo lugar na lista Hot 100 da Billboard Brasil. Bora curtir então.
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0: Douglas e Vinícius, aqui na programação sertaneja mais gostosa, mais ouvida. Ainda teve Bruninho e Davi, também o Luan Santana com a sua morena. Felipe Rodrigo gosta de rua. Essa moda é ajeitada, é mais um grande sucesso que você curte junto com a gente na nossa festa sertaneja. É um prazer estar com vocês aqui nesta quarta.
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0: coisas e cheirinho de limpeza garantido.
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15: Fala, meu povo! Já estamos de volta com o melhor da nossa música sertaneja. Uma boa quarta-feira pra você que tá ligado junto com a gente. Tá na hora de moda, gente. É hora de Enzo Rabelo aqui no Play.
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0: sertanejo, a maior audiência sertaneja em todo o nosso Brasil, hein? Ao som de William e Bidico. Ainda teve o Abel e Benício com o Copa Americano. Você curtiu também o som do Henrique Castro, junto com o grupo Menos é Mais, do Zão e Companhia, Nem Pagando. Ainda teve o Arrependimento dos irmãos João Neto e Federico na Quarta-feira Sertaneja. O Enzo Rabelo, depois do Furacão, pra você curtir também. A Nova Geração do Sertanejo também toca aqui pra você no nosso Play Sertanejo. Pra você que ligou o rádio agora, seja bem-vindo, bem-vinda. Esse é o Play, gente, sempre levando até você o melhor da nossa música sertaneja.
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2: 20 horas e 50 minutos.
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0: conferir a hora. 87,9. 21 horas e 2 minutos.
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